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2: Olá, boa noite.
1: Boa noite para você que nos acompanha em todo o país.
2: Segunda-feira, 25 de maio de 2026.
1: Vamos ao destaque do dia. Abertas inscrições para o Enem.
2: Uma novidade. Este ano, concluintes do ensino médio da rede pública estão inscritos automaticamente no exame.
1: O presidente Lula destaca que esse pode ser o primeiro passo para realizar sonhos e transformar o futuro.
3: A hora é agora. Se inscreva, passe no Enem, entre na universidade e faça tudo o que você quiser.
2: E ainda, Desenrola Brasil.
1: Você já pode utilizar o FGTS para renegociar dívidas com descontos e juros mais baixos.
2: A expectativa do governo do Brasil é movimentar mais de 8 bilhões de reais em recursos do fundo.
1: Turismo de natureza em alta. Unidades de conservação federais receberam mais de 28 milhões de visitantes em 2025.
2: Visitação recorde contribuiu com 20 bilhões de reais do PIB brasileiro, que é a soma de todas as riquezas do país. Cleide Lopes.
4: O turismo nas unidades de conservação sustenta mais de 300 mil postos de trabalho em todo o país.
1: Hoje, na apresentação da Voz do Brasil, eu, Mariana Jungmann e Luciano Seixas.
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1: Trabalhadores já podem consultar o saldo do FGTS para renegociar dívidas no novo Desenrola.
2: A medida ajuda mais brasileiros a quitarem débitos como cartão de crédito e cheque especial.
1: Quem está ao vivo conosco aqui no estúdio da Voz do Brasil e traz todos os detalhes é a repórter Graziele Bezerra. Oi, Grazi, boa noite. Explica pra gente como é que vai funcionar tudo isso.
5: Boa noite, Mariana. Boa noite também pro Luciano e para todo mundo que está acompanhando aqui a Voz do Brasil. Bom, o trabalhador ele vai poder usar até 20% do saldo do FGTS ou o limite de R$ 1.000, o que for mais alto. E aí, para poder amortizar e quitar essas contas atrasadas por meio do novo Desenrola. Entram nessa modalidade dívidas bancárias, como cartão de crédito e cheque especial também. E com essa funcionalidade, o governo do Brasil pretende, então, movimentar até 8 bilhões de reais em recursos do FGTS por meio do programa.
2: Como é que vai funcionar, Grazi? Qual a primeira medida que a pessoa interessada deve tomar?
5: Pessoa interessada tem que primeiro saber, ter a noção ali da dívida dela, né? Mas aí, então, utilizar o saldo do fundo, o que pode ser também de contas ativas ou inativas, o primeiro passo, claro, é consultar ali o aplicativo do FGTS para ver o valor que essa pessoa tem disponível. Depois, ali no próprio aplicativo, o trabalhador autoriza o acesso das instituições financeiras aos valores. Então, ele negocia a dívida diretamente com o banco. E aí, só depois dessa negociação é que a Caixa Econômica Federal vai fazer, então, a transferência dos valores do FGTS diretamente aos bancos responsáveis pelos contratos. E aí, lembrando que o trabalhador não precisa comparecer às agências, né, do banco, não precisa comparecer ali à Caixa Econômica para confirmar, então, a operação, nem ao seu banco de origem. Como explica, então, o diretor de Políticas de Proteção ao Trabalho do Ministério do Trabalho e Emprego, Carlos Augusto Gonçalves.
6: Ele pode fazer todo este processo, né, de maneira digital, né, ou em consulta, por telefone com as instituições financeiras para identificar a dívida. No caso específico do ATT, é tudo digital. A autorização do saldo é digital, ele faz com o ATT, levanta junto aos bancos as dívidas, e essas informações das dívidas serão remetidas pelos bancos diretamente à Caixa Econômica Federal. Só depois que o banco prestou essa informação para o agente operador, que é a Caixa, é que a Caixa está autorizada a fazer o repasse para a sua instituição financeira decorrente daquela dívida que ele acabou de reestruturar.
1: Agora, Grazi, vamos relembrar, então, quem são as pessoas aptas a participarem do programa, qual é o perfil?
5: Claro, Mariana, vamos lá. Para usar o FGTS no desenrola, é preciso ter, então, um saldo disponível, né, na conta do Fundo de Garantia e ter renda mensal de até 5 salários mínimos, o que equivale aí a cerca de R$ 8.100. Então, para serem elegíveis, as dívidas devem estar atrasadas entre 91 dias e 2 anos. Essas dívidas recebem aí descontos de até 90% e juros mais baixos que o do mercado.
2: Obrigado, Gabriele Bezerra, pelas informações ao vivo aqui na Voz do Brasil.
1: Gabriele. Começaram hoje as inscrições para o Enem, o Exame Nacional do Ensino Médio.
2: O Enem é a principal forma de entrar em uma universidade. Além de vagas aqui no Brasil, a prova também é aceita em faculdades no exterior.
1: Esse ano, estudantes do terceiro ano do ensino médio de escolas públicas já estão com as inscrições pré-preenchidas, mas ainda é necessário entrar na página do participante para confirmar a inscrição.
7: Desde o início do ano, a brasiliense Isabela Martins passa as tardes na sala de aula estudando para o Exame Nacional do Ensino Médio, avaliação realizada pelo Ministério da Educação. Aos 18 anos, ela vai fazer o Enem pela segunda vez e sonha em conquistar uma vaga na universidade.
8: Sempre gostei muito de ajudar as pessoas, né? Aí eu pensei em fazer psicologia ou medicina, que é uma área que vai ajudar bastante as pessoas e tal. Aí sempre foi meu sonho mesmo.
7: Estudantes de todo o país já podem se inscrever para o Enem 2026 a partir desta segunda-feira. Neste ano, alunos que vão concluir o ensino médio na rede pública terão inscrição automática. Segundo o governo, os dados foram encaminhados pela própria rede de ensino. Mas os estudantes deverão acessar o sistema para confirmar a participação e escolher o idioma da prova de língua estrangeira, além de informar o município onde deverão realizar a prova e solicitar recursos de acessibilidade, se for o caso. Além disso, os locais de aplicação da prova também vão aumentar, chegando a 10 mil escolas. A expectativa é que 80% dos alunos da rede pública façam o exame na sua própria escola de matrícula. O João Gabriel Brandão está se preparando para o Enem e já decidiu o curso Artes Cênicas. O maior desafio para ele é controlar a ansiedade.
9: Estou me sentindo mais confiante esse ano, principalmente para a questão da redação. Chegando em casa eu estudo, final de semana também estudo às vezes, mas estou tirando um momento de folga também para não ter burnout, sabe? Que não me sobrecarregar, não me sentir muito cansado durante o fim da semana.
7: As inscrições devem ser feitas pela página do participante no endereço enem.inep.gov.br/participante até o próximo dia 5 de junho. Os estudantes que tiveram a isenção da taxa de inscrição aprovada também deverão realizar a inscrição no exame. Para os participantes não isentos, a taxa de inscrição continua no valor de R$ 85,00 e pode ser paga por boleto, PIX, cartão de crédito e débito em conta corrente ou poupança. O prazo para fazer esse pagamento vai até o dia 10 de junho e as provas ocorrerão nos dias 8 e 15 de novembro. Reportagem Gabriela Noronha.
2: Em suas redes sociais, o presidente Lula fez um convite para todos os estudantes participarem da prova.
10: Hoje começa a inscrição para o Enem. Vai até o dia 5 de junho. Você, que prometeu ao seu pai, ou seu pai que quer que você seja doutor ou doutora, a hora é agora. Se inscreva, passe no Enem, entre na universidade e faça tudo o que você quiser, na certeza que você precisa saber de que esse país só vai ser soberano, soberano de verdade, o dia que milhões de jovens tiverem curso, tiverem emprego e puderem exercer a soberania tecnológica e científica do nosso país.
1: O Dia da África, celebrado em 25 de maio, hoje, marca a fundação da União Africana, em 1963.
2: E aproveitando a data, o governo do Brasil promove o primeiro Fórum de Reitores Brasil-África, com o objetivo de fortalecer parcerias educacionais e culturais.
1: No encontro, o Ministério da Educação anunciou a criação de 2.600 bolsas de mestrado e doutorado para estudantes africanos.
11: No encontro, dirigentes de universidades brasileiras e africanas debatem como ampliar parcerias acadêmicas, científicas e tecnológicas de instituições de ensino dos dois lados do Atlântico. São projetos conjuntos em áreas estratégicas para o desenvolvimento dos países, como agricultura, energias renováveis, inteligência artificial, mineração, petróleo e gás, além das ciências humanas. Para a reitora da Universidade de Cabo Verde, Astrigilda Silveira, parcerias fundamentais para o continente africano.
12: Uma cooperação mais próxima, mais dinâmica e mais transformadora, voltada para a transformação digital, a inteligência artificial e a inclusão social.
11: No encontro, o governo do Brasil lançou o programa que vai oferecer mais de 2.600 bolsas de mestrado e doutorado para pós-graduandos da África, com investimentos de 47 milhões de reais. Destaca o ministro da Educação, Leonardo Bachini.
13: 2.600 vagas inicialmente, 1.600 bolsas de mestrado e 1.000 bolsas de doutorado, com oportunidades em universidades públicas, instituições privadas sem fins lucrativos, institutos federais, institutos de pesquisa com pós-graduação reconhecida pela CAPES. Abrir as portas do Brasil para estudantes africanos é aprofundar ainda mais nossos laços históricos.
11: O presidente Lula destacou a importância de fortalecer os laços históricos entre Brasil e África por meio da produção de conhecimento, da inovação e da formação de profissionais qualificados.
14: A cooperação educacional entre países do Sul Global pode transformar a realidade, reforçar os programas de estudantes, convênio de graduação e de pós-graduação também será essencial para consolidar a educação superior como um dos pilares da parceria estratégica entre Brasil e África.
11: O Brasil já mantém mais de 200 acordos de cooperação com instituições de ensino superior de 38 países africanos. Reportagem Pablo Mundim.
2: Mais um passo no combate ao câncer no país.
1: O Brasil passou a contar com um Centro de Desenvolvimento e Produção de Terapias, CAR-T, da Fundação Oswaldo Cruz, a Fiocruz.
2: No local será produzido de forma 100% nacional um dos tratamentos mais avançados do mundo contra o câncer para pacientes do SUS.
15: O Paulo Peregrino é publicitário e teve linfoma, um tipo de câncer de sangue. Durante 13 anos, fez transplante de medula óssea e 40 quimioterapias, tratamentos que não tiveram sucesso. A virada em sua vida veio com um tratamento experimental chamado CAR-T-Cell. Agora, ele está em remissão do câncer.
16: A enfermeira chegou lá dentro do quarto, trouxe um saquinho, assim como se fosse uma transfusão de sangue pequenininha, né? Um negócio de transfusão de sangue. Aí eu falei assim para ela, enfermeira, isso aí é o CAR-T-Cell que eu vou receber? É, falei, vai demorar quanto tempo? Ela falou, uma hora no máximo. Eu falei, caramba, 13 anos eu lutando contra os cânceres, vai resolver em uma hora? Isso que é ciência.
15: O Centro de Desenvolvimento e Produção de Terapias, CAR-T, da Fiocruz, inaugurado no último sábado no Rio de Janeiro, vai tratar a população do SUS e trazer uma nova esperança aos pacientes com câncer. O Brasil vai produzir de forma 100% nacional um dos tratamentos mais avançados do mundo contra a leucemia, linfoma e mieloma. É o que explica o ministro da Saúde, Alexandre Padilha.
17: Um tratamento que hoje custa 350 a 400 mil dólares, mais de 2 milhões de reais, para uma família, para as pessoas, para o sistema de saúde de qual país para fazer esse tratamento, graças à Fiocruz, graças à produção da Fiocruz, presidente, pessoas como Paulo vão poder receber esse tratamento pelo SUS, de graça.
15: Os primeiros pacientes começam o tratamento experimental no segundo semestre deste ano. Foram investidos 370 milhões de reais, além dos equipamentos de alta tecnologia, que custaram mais 35 milhões de reais. O presidente Lula defendeu que todos os brasileiros e brasileiras têm o direito de uma saúde de qualidade no país.
10: O gesto de inauguração de um centro tecnológico que dá ao Brasil a certeza de que a gente não é menor do que ninguém, de que a gente não é menos competitivo do que ninguém. Basta a gente ousar, ter coragem e fazer.
15: O novo centro também será capaz de tratar pacientes com traumatismo craniano com próteses 3D de alta tecnologia. Do Rio de Janeiro, Fernanda Cruz.
1: Viajar a trabalho ou por lazer deveria ser sinônimo de tranquilidade.
2: Mas para muitas mulheres, nem sempre o destino é o mais feliz.
18: Todo aeroporto promete destinos, mas algumas partidas nunca chegam. Quando o medo ocupa o lugar da esperança, não é viagem, é silêncio. Assédio não decola. Feminicídio também não. Violência contra a mulher é crime.
1: Para combater a violência e a importunação sexual nas salas de embarque e aeronaves, o Ministério dos Portos e Aeroportos lançou uma série de ações em terminais do Brasil para sensibilizar a sociedade.
2: É a terceira fase da campanha Assédio Não Decola.
19: Para combater o assédio e a importunação sexual contra trabalhadoras do setor aeroportuário e passageiras, o Ministério dos Portos e Aeroportos lançou a terceira fase da campanha Assédio Não Decola. O ministro dos Portos e Aeroportos, Tomé Franca, destacou a importância dessa campanha.
20: Infelizmente, o Brasil ainda vive uma realidade de muito assédio e de muito feminicídio. Nós temos trabalhado para que essa realidade não persista. Nós estamos com uma série de campanhas nos aeroportos e nas aeronaves, buscando o combate ao assédio.
19: O Ministério dos Portos e Aeroportos também apresentou uma nova cartilha com orientações sobre o combate à violência contra a mulher. O material reúne informações sobre diferentes tipos de violência: física, psicológica, sexual. Passageiros e trabalhadores do setor são orientados sobre como identificar situações de risco e formas de acolher as vítimas. O documento também apresenta canais de denúncia, como o Ligue 180. A ministra das Mulheres, Márcia Lopes, ressaltou que todos precisam conhecer o canal de denúncia.
21: O Ligue 180, para nós, tudo começa por ali. Ele é um canal que dá muita segurança para as mulheres. Quando se recebe uma ligação, a nossa equipe identifica quem é essa mulher, onde ela mora, a quem essa mulher deve recorrer.
19: A campanha Assédio Não Decola foi lançada em agosto do ano passado em todas as concessionárias dos aeroportos federais, para as mulheres que só querem chegar ao destino em segurança, sem assédio e violência. A campanha é importante para sensibilizar a sociedade, foi o que defendeu a gerente de restaurante, Cláudia Figueiredo.
22: Qualquer lugar, sempre é importante. Muita gente não respeita a gente simplesmente pelo fato de ser mulher.
19: Além do Ligue 180, você também pode denunciar casos de violência contra a mulher no Disque 100, canal de monitoramento de violações contra os direitos humanos. Reportagem, Márcia Fernandes.
1: A quarta edição do leilão do Ecoinvest Brasil destravou mais de 13 bilhões de reais para projetos de bioeconomia, turismo sustentável e infraestrutura no país, sendo que mais de 9 bilhões serão direcionados para investimentos na Amazônia Legal.
2: O programa Ecoinvest foi criado para impulsionar a transformação ecológica do país e combina instrumentos financeiros inovadores, redução de riscos e atração de investimentos de longo prazo da iniciativa privada.
1: Ao anunciar o resultado do leilão, o ministro da Fazenda, Dario Durigan, disse que o Ecoinvest comprova que é possível apostar no crescimento do Brasil com sustentabilidade.
23: Os objetivos do Ministério da Fazenda, que é fazer com que o país se desenvolva, cresça, gere emprego, diminua a inflação, com os objetivos do Ministério do Meio Ambiente, não é mais indissolúvel. Nós temos que ter um cuidado para que o país cresça, mas de maneira sustentável. E o Ecoinvest, ele é uma espécie de síntese, de prova real de que isso é possível. É Estado junto com a capacidade instalada do sistema financeiro nacional, em parceria com essas empresas.
2: Com os 4 leilões realizados até agora para transição energética, recuperação de terras degradadas e bioeconomia, o Ecoinvest Brasil já mobilizou mais de 140 bilhões de reais.
1: Pois é, o Brasil é mundialmente reconhecido por suas belezas naturais, como florestas, praias, rios e montanhas.
2: E a riqueza da nossa biodiversidade tem atraído turistas a visitarem as mais de 300 unidades de conservação federais distribuídas pelo país.
1: Só em 2025, o fluxo de visitantes atingiu quase 30 milhões, maior resultado da série histórica.
2: E movimentaram mais de 40 milhões de reais em vendas, injetaram 20 bilhões de reais no produto interno bruto, que é a soma de todas as riquezas do país.
0: Jairon Souza trabalha todos os dias conectado com a natureza. Ele é guia turístico no Maranhão e em época de alta temporada chega a mostrar as belezas naturais do Parque Nacional dos Lençóis Maranhenses a centenas de visitantes.
3: Ganho dinheiro onde muitas pessoas se programam muito para vir passear e eu estou aqui todo dia, né? E tento fazer da melhor forma, né?
0: As visitações turísticas em unidades de conservação federais movimentaram mais de 40 bilhões de reais em vendas em 2025 e 20 bilhões de reais de contribuição ao Produto Interno Bruto. O estudo do Instituto Chico Mendes de Conservação da Biodiversidade, o ICMBio, revela que florestas, praias, rios e montanhas são, na verdade, ativos de alta performance na economia brasileira. No ano passado, o fluxo de visitantes em unidades de conservação chegou a quase 30 milhões, o maior resultado da série histórica, como garante o presidente do ICMBio, Mauro Pires.
4: Esse aumento tem a ver com dois fatores. Um primeiro, que é geral, que é o interesse das pessoas de encontrar-se com a natureza. O segundo fator, nós temos melhorado a infraestrutura e de modo que se torna mais fácil a visitação.
0: O turismo nas unidades de conservação sustenta mais de 300 mil postos de trabalho em todo o país. O ministro do Meio Ambiente e Mudança do Clima, João Paulo Capô Bianco, destacou que as unidades de conservação são importantes não só para a proteção da biodiversidade, como também para o desenvolvimento econômico do país e a valorização da cultura local.
6: Cada real que o turista trouxe, ele gerou um impacto de R$ 15,60 no PIB. Portanto, nós estamos falando aqui de uma atividade econômica intensa com ganhos para a economia local.
0: O ranking de visitação mantém no topo o Parque Nacional da Tijuca, no Rio de Janeiro, com quase 5 milhões de visitas, seguido pelo Parque Nacional de Iguaçu e pelo Parque Nacional de Jericoacoara, no Ceará. Reportagem Cleide Lopes.
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1: Prefeituras e instituições como universidades, institutos federais e câmaras de vereadores aderiram ao programa Contrata Mais Brasil.
2: A plataforma foi criada para aproximar microempreendedores individuais do processo público de aquisição de produtos e serviços. Nela, o governo contrata e os pequenos negócios podem vender seus produtos.
1: Atualmente, já são 1.775 órgãos. Desde a sua criação, o programa gerou mais de 22 milhões de reais de renda direta para os microempreendedores individuais.
2: A plataforma conta com mais de 8 mil cadastros de fornecedores em mais de 100 atividades.
1: Mais informações sobre o programa no endereço gov.br/contrata-mais-brasil.
2: Atenção, caminhoneiros! Já estão em vigor as novas regras que vão ajudar na fiscalização do piso mínimo de frete para o transporte de carga nas rodovias.
1: A partir de agora, quem contrata esse tipo de serviço deverá informar parâmetros para o cálculo do frete, como distância, tipo de veículo e tipo de serviço prestado.
2: Essas informações serão fornecidas na hora de emitir o Código Identificador da Operação de Transporte, o CIOT.
1: Esse é um documento de registro exigido pela Agência Nacional de Transportes Terrestres, a ANTT, para o monitoramento das operações de cargas.
2: O superintendente de Serviço de Transporte Rodoviário de Cargas da ANTT, José Aires Amaral, explica que esses dados serão utilizados para fiscalização prévia do piso mínimo do frete.
25: A partir desses parâmetros, o sistema faz uma conta automática e verifica se o valor declarado do frete, também no CIOT, está de acordo com o piso mínimo de frete ou não. E faz algumas validações, por exemplo, os parâmetros informados estão de acordo? fazem sentido? Por exemplo, se na declaração, por exemplo, tiver a informação que Brasília, Rio de Janeiro são 500 quilômetros, o sistema mesmo já vai indeferir aquela informação, dizendo que não é compatível e que ele deve informar uma melhor localização ou uma distância compatível com aquele deslocamento.
1: Segundo o superintendente da ANTT, a partir do dia 1º de junho, os dados do CIOT também estarão integrados com a documentação fiscal exigida para o transporte de cargas.
2: O que vai facilitar e tornar mais eficiente a fiscalização sobre as operações de frete.
1: As mudanças na emissão do CIOT foram anunciadas pelo governo do Brasil como parte das medidas para reduzir os impactos da alta dos preços dos combustíveis sobre a população.
2: Essas foram as notícias do Governo do Brasil.
1: Com a realização da Secretaria de Comunicação Social da Presidência da República.
2: Com produção da empresa Brasil de Comunicação.
1: Fique agora com as notícias do Poder Judiciário e do Congresso Nacional. Boa noite.
2: Boa noite para você. Até amanhã.
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8: CNJ lança aplicativo para fortalecer busca ativa de crianças e adolescentes.
9: Para o STJ, a plataforma de intermediação não responde por envio de criptomoedas para carteira falsa de outra corretora.
8: A Semana Nacional da Conciliação Trabalhista começou nesta segunda-feira.
9: Boa noite, eu sou o Arthur Filho.
8: E eu sou Walter Lima.
9: O Conselho Nacional de Justiça lançou nesta segunda-feira, Dia Nacional da Adoção, o aplicativo Adote para todo o país.
8: A busca ativa do Sistema Nacional de Adoção e Acolhimento já funciona em todo o país e reúne informações sobre crianças e adolescentes com mais dificuldades de conseguir uma família, como crianças mais velhas ou com deficiência.
9: Agora, essa iniciativa passa a contar também com um aplicativo próprio.
8: Desenvolvido pelo Tribunal de Justiça do Paraná, o aplicativo Adote passa agora pelo processo de expansão nacional com o apoio do programa Justiça 4.0.
9: O ministro do Supremo Tribunal Federal, Flávio Dino, deu prazo de 10 dias para que o governo federal e os estados da Amazônia Legal informem quais providências de planejamento e preparação vêm sendo adotadas diante das projeções de aumento significativo dos riscos de incêndios florestais para os próximos meses.
8: O El Niño é um fenômeno provocado pelo aumento na temperatura das águas do Oceano Pacífico e tem ocorrência periódica em geral, com impactos relevantes sobre o clima em diversos países. Marta Ferreira.
12: Uma nota técnica conjunta publicada pelo Instituto Nacional de Pesquisas Espaciais e com o Instituto Nacional de Meteorologia confirmam a provável intensidade alta para o fenômeno já no segundo semestre de 2026. Diante desse quadro, o ministro Flávio Dino, relator de uma ação que acompanha medidas para combater e prevenir incêndios na Amazônia e no Pantanal, deu prazo de 10 dias para que a União e os estados informem um plano para lidar com os incêndios.
9: Plataforma de intermediação de criptomoedas não é responsável por prejuízo decorrente de golpe se não houve falha no serviço ou se dano foi causado pela culpa exclusiva de usuário ou terceiros.
8: Essa é a conclusão do STJ. Fátima Uchoa.
13: Na origem, um investidor transferiu criptoativos para uma carteira digital e depois descobriu que o endereço era falso. Ele pediu ressarcimento dos prejuízos, alegando que a plataforma intermediadora teria falhado ao não adotar segurança capaz de identificar a irregularidade da chave de transferência. Porém, a Justiça de Minas Gerais negou a indenização. A terceira turma do STJ manteve o acórdão, considerando que a fraude ocorreu quando o investidor transferiu os valores a um ambiente externo, fora da atuação da empresa e para o qual ele próprio forneceu a chave de acesso, que é o endereço de destino. O ministro Ricardo Vilas Boas Cueva foi o relator.
9: Começou hoje a Semana Nacional da Conciliação Trabalhista 2026.
8: É a chance de muitos trabalhadores conseguirem de forma mais rápida uma resposta da Justiça. Larissa Batista.
1: Um acordo histórico de mais de 250 milhões de reais entre a empresa Vibraz Airoco e o Sindicato dos Metalúrgicos de São José dos Campos foi o pontapé para a abertura da Semana da Conciliação, que vai até sexta-feira em todos os tribunais regionais do trabalho. O valor recolhido desse acordo será utilizado para o pagamento de dívidas trabalhistas.
9: Ampliar a confiança e o conhecimento sobre a segurança das urnas eletrônicas.
8: Esse foi um dos temas da reunião ocorrida nesta segunda-feira na sede do TSE em Brasília. Estevam Furtado.
10: O presidente do TSE, ministro Nunes Marques, anunciou o lançamento da Semana Nacional do Sistema Eletrônico de Votação, uma ação voltada à conscientização da população, especialmente dos jovens, sobre as camadas de segurança do processo eleitoral brasileiro. O ministro também determinou a criação de uma comissão permanente para estudar o uso de ferramentas de inteligência artificial na justiça eleitoral.
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9: Uma boa noite a você.
8: E até amanhã.
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1: Eu sou Paula Groba.
2: E eu sou Ricardo Nakaoka.
1: E estes são os destaques de hoje do Jornal do Senado, que começa agora.
2: Senado vota crédito especial para renegociação de dívidas rurais.
1: Senado e STF debatem medidas para rever supersalários no setor público.
2: Projeto quer limitar publicidade de apostas online no Brasil.

0: socorro ao setor agropecuário está na pauta da Comissão de Assuntos Econômicos. O projeto cria uma linha especial de crédito para renegociação de dívidas rurais com recursos do Fundo Social do Pré-Sal. A proposta vem sendo negociada entre o governo federal e o relator da matéria, o senador Renan Calheiros, do MDB de Alagoas. Renan ampliou a ajuda para outros produtores endividados, além daqueles afetados por secas e enchentes. A iniciativa prevê prazo de até 10 anos para pagamento das dívidas com carência de até 2 anos e a criação de um fundo garantidor para operações de crédito rural. O projeto também autoriza o uso de receitas correntes do Fundo Social do Pré-Sal de 2025 e 2026, além do superávit financeiro do fundo para financiar a nova linha especial de crédito. Para o ministro da Fazenda, Dario Durigan, a intenção é construir um texto de consenso sem comprometer o equilíbrio das contas públicas.
1: Fazer com que de fato chegue essa renegociação para os agricultores, que de fato caiba no bolso do agricultor e que de outro lado a gente mobilize os recursos públicos da maneira mais eficiente possível. Estamos todo mundo aqui na mesma página.
0: A possibilidade da edição de uma medida provisória pelo Executivo também foi confirmada pelo senador Renan Calheiros.
2: Uma medida provisória com critérios de enquadramento, de juros, de carência e de prazo de 10 anos para pagar.
0: O governo estima um custo de 817 bilhões em 13 anos. Já o relator prevê valor bem menor, em torno de 100 bilhões ao longo de uma década.
3: O senador Isalci Lucas, do PL do Distrito Federal, criticou a medida provisória que zera o imposto de importação para compras internacionais de até 50 dólares. Segundo o parlamentar, a MP prejudica a indústria brasileira ao reduzir tributos para produtos importados, sem conceder tratamento semelhante aos produtores nacionais.
4: Isalci disse que apresentou uma emenda para que os mesmos benefícios concedidos para o imposto de importação sejam também dados aos produtores de calçado ou de vestuário brasileiros, no caso de produtos de até 50 dólares.
2: Essas medidas só beneficiam os trabalhadores chineses, prejudica a nossa indústria. Vamos ter que demitir milhares, milhões de pessoas, exatamente porque ninguém consegue competir com um país que não tem nenhum encargo trabalhista, que não tem os impostos que nós temos aqui no Brasil.
3: Já o senador Paulo Paim, do PT do Rio Grande do Sul, voltou a defender a redução da jornada de trabalho sem corte salarial e o fim da escala 6x1. O parlamentar destacou a PEC de sua autoria, que prevê a redução para 40 horas semanais, com possibilidade de avançar para 36 horas em etapas futuras.
4: Paim afirmou que a medida já é adotada em diversos países e citou experiências internacionais e recomendações da Organização Internacional do Trabalho. O senador também lembrou que a proposta está pronta para votação no plenário do Senado.
5: Lembro também que países como Portugal, Espanha, França, Bélgica, Alemanha, Chile, Equador já adotaram reduções que variam entre 40 e 36 horas. Na União Europeia, a média é de 36 horas semanais, chegando até em alguns países a 31 horas, como é o caso da Holanda.
3: E o presidente do Senado, Davi Alcolumbre, se reuniu nesta segunda-feira com o presidente do Supremo Tribunal Federal, Edson Fachin, para discutir um futuro anteprojeto de lei sobre a remuneração da magistratura. No encontro, também foram debatidos os salários dos servidores públicos e a necessidade de aperfeiçoar o sistema remuneratório no serviço público.
4: Segundo a presidência do Senado, a preocupação é com o aumento de vantagens extras, como gratificações e abônus, que podem comprometer a transparência e o cumprimento do teto constitucional. Os chefes dos dois poderes decidiram ampliar o diálogo com o Executivo e outras instituições para construir uma proposta sobre o tema.
3: Filhos de mulheres vítimas de feminicídio podem passar a ter mais tempo de proteção financeira do Estado. O Senado deve começar a analisar um projeto que aumenta de 18 para 21 anos a idade máxima para o recebimento da pensão especial destinada a órfãos desse tipo de crime.
4: A proposta busca garantir mais segurança e apoio aos jovens que perderam as mães em casos de violência contra a mulher. Repórter Alexandre Campos.
6: Pelo projeto, o pagamento da pensão será extinto quando o filho completar 21 anos de idade ou, se estudante, aos 24 anos. Os valores serão reajustados anualmente pelo índice oficial da inflação. O valor a ser pago continua a ser de um salário mínimo, só que, ao invés de ser dividido pelo conjunto dos órfãos, esse montante será devido a cada um dos filhos.

0: filhos com menos de 21 anos. O critério de renda familiar mensal per capita também sofrerá alterações. Passará de um quarto para metade de um salário mínimo. A autora do projeto, a senadora doutora Eudócia, do PSDB de Alagoas, afirmou que, em média, para cada mulher assassinada por razão de gênero, há dois filhos afetados.
1: A realidade desses órfãos é marcada por múltiplas vulnerabilidades. Além do trauma psicológico decorrente da perda violenta da mãe, frequentemente presenciada, muitas dessas crianças enfrentam instabilidade econômica, mudanças abruptas de residência e, em alguns casos, a separação entre irmãos.
0: O projeto ainda passa a garantir atendimento multidisciplinar para os beneficiários, com apoio psicológico e social contínuo. O texto também veda, sob qualquer hipótese, que a guarda desses menores seja concedida ao agressor, devendo eles ficarem sob os cuidados da família da mãe.
2: E a senadora Damaris Alves, do Republicanos do Distrito Federal, celebrou a sanção da lei de sua autoria, que amplia as ações do SUS no enfrentamento à automutilação e à prevenção do suicídio entre crianças e adolescentes. Segundo a parlamentar, a nova lei é uma resposta ao crescente número de casos de sofrimento mental entre jovens brasileiros.
3: Damaris Alves também defendeu o fortalecimento da rede pública de saúde mental, com a ampliação do CAPS e o aumento de profissionais especializados para garantir atendimento adequado às crianças, adolescentes e suas famílias.
4: A Lei 15.403 chegou para garantir que o Estado faça sua parte, porque o Estado foi lento, porque faltou vaga para um psicólogo ou um psiquiatra. A todos os prefeitos, a todos os governadores, cumpram a lei. Abram CAPS, contratem psicólogos, coloquem profissionais de saúde mental nas escolas.
2: Com o avanço das apostas online no Brasil, cresce também a preocupação com o endividamento das famílias e os impactos na saúde mental dos apostadores.
3: Diante desse cenário, o Senado começa a analisar um projeto que restringe a publicidade das bets, especialmente ações de marketing, que podem estimular o jogo compulsivo. Mais detalhes com o repórter Márcio Maturana.
5: Restrição de propaganda de bets em rádio, televisão, uniformes esportivos, eventos culturais, redes sociais, plataformas de streaming e campanhas com influenciadores digitais. Isso é o que prevê um projeto que começou a ser analisado pelo Senado. O texto muda a lei das bets para restringir a publicidade de apostas esportivas e jogos online com foco na saúde mental, proteção do consumidor e da economia familiar. A proposta tem assinatura de 7 senadores, sendo a primeira Damaris Alves, do Republicanos do Distrito Federal.
6: É um projeto construído a várias mãos. Eu só tenho a honra de ser a primeira signatária, mas foi construído com especialista, com a participação de parlamentares, Câmara e Senado, um corpo técnico extraordinário. E a gente está preocupado realmente com essa questão da saúde mental por causa do vício nos jogos de apostas.
5: A iniciativa é da Frente Parlamentar Mista para a Promoção da Saúde Mental, com senadores e deputados. E por isso, outro projeto muito semelhante foi apresentado também na Câmara. O objetivo é que as duas propostas sejam analisadas em paralelo para facilitar uma eventual aprovação em uma das casas.
3: Com edição de Paula Groba e trabalhos técnicos de João Lira, o Jornal do Senado fica por aqui. Acompanhe agora as notícias da Câmara dos Deputados. Boa noite.
2: Uma boa noite e até amanhã.
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8: Presidente anuncia transição de um ano para a redução da jornada de trabalho.
9: Deputados ampliam acesso a novas tecnologias no Sistema Único de Saúde.
8: Câmara autoriza o uso de Fundo de Desenvolvimento Regional por cooperativa.
9: Ministério da Agricultura deverá dar aval para normas que afetam o setor.
8: Boa noite. Os deputados aprovaram proposta que determina a avaliação prévia do Ministério da Agricultura para a emissão de normas ambientais. O repórter Antônio Vital explica o teor da matéria.
10: O plenário da Câmara aprovou o projeto que torna obrigatória a aprovação do Ministério da Agricultura antes da edição de qualquer norma federal que tenha impacto na produção, criação, cultivo, manejo, transporte, processamento ou comercialização de espécie utilizada em atividade produtiva. Isso significa que qualquer norma editada por órgãos ambientais só terá validade se antes for avaliada pelo Ministério responsável pela Agricultura, Pecuária, Pesca, Aquicultura e Florestas. O projeto foi apresentado pelo deputado Pedro Lupion, do Republicanos do Paraná, coordenador da Frente Parlamentar da Agropecuária, e outros 10 deputados de diversos partidos. Uma das justificativas para a aprovação do projeto foi a possibilidade de inclusão da tilápia na Lista Nacional de Espécies Exóticas Invasoras. A lista é definida pela Comissão Nacional de Biodiversidade, a CONABIO, um órgão do Ministério do Meio Ambiente que conta com a participação de representantes do Ministério da Agricultura. No ano passado, a CONABIO admitiu em nota oficial que a inclusão da tilápia estava sendo analisada, mas que isso não teria impacto na criação da espécie e serviria apenas como referência para medidas de prevenção. O relator, deputado Pezente, do MDB de Santa Catarina, disse que decisões como essa levam insegurança aos produtores.
11: Nós temos uma insegurança jurídica com normas redigidas por burocratas, no ar-condicionado, todo mundo enroladinho numa gravata, que tem tirado o sono de muitas famílias. Um exemplo, por exemplo, é essa tal da lista de espécies exóticas invasoras. Já incluíram nessa lista espécies altamente relevantes para a nossa economia. Espécies como a tilápia, espécies também da nossa flora braquiária.
10: A proposta foi criticada pela deputada Érica Cocai, do PT do Distrito Federal. Para ela, priorizar a análise econômica antes da ambiental pode representar risco para a flora e a fauna do país.
12: O que se quer com esse projeto é tirar o poder dos órgãos ambientais, de poder avaliar as políticas acerca da produção agrícola, da produção pecuária, acerca da nossa flora, da nossa fauna. E aqui nós vamos ver que uma espécie animal ou uma espécie vegetal, talvez se chegue à conclusão que ela tem uma capacidade nociva para aquele próprio espaço de flora e de fauna.
10: O projeto que torna obrigatória a aprovação do Ministério da Agricultura antes da edição de qualquer norma que tenha impacto na produção, criação, cultivo ou comercialização de espécie utilizada em atividade produtiva seguiu para análise do Senado. Da Rádio Câmara de Brasília, Antônio Vital.
7: Meio Ambiente.
9: Joaquim Passarinho, do PL do Pará, celebra a aprovação de proposta que altera a classificação de parte da Floresta Nacional do Jamanchi em Novo Progresso. Ele explica que o projeto redefine a área como de uso sustentável, com regras menos rígidas de ocupação e exploração.
13: De acordo com Joaquim Passarinho, a mudança vai contribuir para a regularização de produtores que já vivem e trabalham na região antes da criação da Floresta Nacional. O deputado ressalta que a proposta pode dar segurança às famílias que dependem da produção rural para garantir renda.
9: Já a Marina Silva, da Rede de São Paulo, critica a alteração dos limites da Floresta Nacional do Jamanchim e outros projetos que, em sua visão, favorecem quem descumpre a legislação ambiental. Ela defende o aumento da produção sem a derrubada de novas áreas e com a recuperação de regiões degradadas.
13: Marina Silva ressalta a importância da proteção ambiental para o desenvolvimento da agricultura brasileira. A parlamentar afirma que propostas em discussão na Câmara que enfraquecem a fiscalização prejudicam a imagem do país nos mercados internacionais.
7: Economia.
9: Câmara aprova projeto que autoriza o uso de recursos de fundos de desenvolvimento regional por cooperativas. O repórter Marcelo Lascher conta como vai funcionar.
14: A Câmara dos Deputados aprovou o projeto que permite que cooperativas acessem os recursos de 3 fundos públicos de desenvolvimento regional, o do Nordeste, o do Centro-Oeste e o da Amazônia. Os recursos são voltados para investimentos produtivos, infraestrutura e geração de empregos. A proposta já foi aprovada pelo Senado e altera 2 medidas provisórias e uma lei complementar. Segundo a deputada Marussa Boldrini, do Republicanos de Goiás, relatora do projeto na Comissão de Finanças e Tributação, as cooperativas ajudam a canalizar investimentos diretamente para micro, pequenos e médios produtores. A proposta foi defendida pelo deputado Pedro Lupion, do Republicanos do Paraná, coordenador da Frente Parlamentar da Agropecuária.
15: Que nesse caso, o que nós estamos permitindo e dando a possibilidade do cooperativismo também acessar os fundos constitucionais, que são acessados por todas as atividades econômicas, E o cooperativismo, seja ele qual for, em qual ramo for, não só no cooperativismo agropecuário, mas de saúde, de transporte, de trabalhadores, agricultura familiar, ou até mesmo de crédito, possam acessar também os fundos constitucionais.
14: A proposta foi aprovada de maneira simbólica, sem votos contrários e com apoio do governo, como disse o deputado Bongás, do PT do Rio Grande do Sul.
16: O governo também aprova porque ele estende esses repasses também para as cooperativas, que é muito importante que eles possam também alcançar e que isso esteja explícito na lei.
14: O projeto que permite que cooperativas acessem os recursos dos fundos públicos de desenvolvimento do Nordeste, do Centro-Oeste e da Amazônia seguiu para sanção presidencial e já pode virar lei. Da Rádio Câmara de Brasília, com informações de Antônio Vital, Marcelo Larcher.
7: Desenvolvimento Regional.
13: Defensor Stélio Denner, do União, celebra a decisão da Agência Reguladora de Energia Elétrica que reduziu o reajuste da conta de luz em Roraima. O parlamentar explica que o aumento previsto de 24% caiu para 4% após mobilização da bancada federal do Estado junto à ANEEL.
17: Segundo o defensor Stélio Denner, o recuo é uma conquista de toda a bancada federal de Roraima, que realizou diversas audiências nos últimos meses. Apesar disso, ele afirma que o Estado ainda sofre com tarifas elevadas em comparação com outras regiões do país.
13: Lídice da Mata, do PSB, contesta críticas ao governo da Bahia ao comparar obras e indicadores do Estado com a situação da cidade de Salvador. A deputada afirma que a capital baiana apresenta resultados preocupantes em qualidade de vida, educação e competitividade.
17: Lídice da Mata cita investimentos do governo da Bahia em Salvador, como a ampliação do metrô, a implantação do VLT, a construção de hospitais e escolas de tempo integral. Ela avalia que essas ações mostram avanços do executivo estadual diante dos problemas que persistem na gestão da capital.
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7: Saúde.
13: A Câmara aprovou um projeto que amplia o acesso a novas tecnologias no SUS. A repórter Júlia Lopes tem mais detalhes.
24: A Comissão de Constituição e Justiça da Câmara dos Deputados aprovou um projeto que cria novos modelos de acordos para aquisição de tecnologias em saúde pelo Sistema Único de Saúde, o SUS. A proposta inclui novos medicamentos, produtos, procedimentos e terapias inovadoras. Os chamados acordos de acesso gerenciado serão firmados por meio de contratos específicos com definição de critérios, metas e prazos para o acompanhamento de resultados. Pelo texto, a incorporação dessas tecnologias será feita com base em monitoramento contínuo pelo governo, permitindo o compartilhamento de riscos clínicos e financeiros entre o poder público e as empresas. A avaliação vai considerar critérios como eficácia do tratamento, resultados clínicos reais dos pacientes, segurança da tecnologia, impacto público e também acompanhamento contínuo dos resultados obtidos. O relator da proposta, deputado Diego Garcia, do União do Paraná, afirmou que a medida pode acelerar o acesso da população a tratamentos de alto custo no SUS.
25: Esse talvez seja o ponto mais importante do projeto. Hoje, muitas famílias enfrentam uma longa espera para conseguir acesso a medicamentos e terapias de alto custo no SUS. Com os acordos de compartilhamento de risco, o governo pode incorporar novas tecnologias de forma mais rápida e responsável, acompanhando os resultados reais do tratamento e dividindo riscos financeiros e clínicos.
24: Na prática, a proposta busca ampliar o acesso a tratamentos inovadores, medicamentos de alto custo e tecnologias mais recentes, além de fortalecer a participação de famílias, especialistas e da sociedade civil no processo de avaliação, especialmente em casos de doenças raras. Agora, o projeto que cria novos modelos de acordos para aquisição de tecnologias em saúde pelo SUS deve seguir para o Senado. Da Rádio Câmara de Brasília, Júlia Lopes.
7: Ciência e tecnologia.
17: Coronel Assis, do PL de Mato Grosso, critica o decreto sobre a fiscalização do ambiente digital, argumentando que medidas sobre a regulação das redes devem ser debatidas pelo Congresso. Segundo ele, há risco à liberdade de expressão e à ampliação do controle sobre conteúdos.
13: Coronel Assis também defende a redução da maioridade penal e afirma que a medida é necessária para enfrentar a impunidade. O deputado sustenta que a proposta representa uma prioridade no debate sobre segurança pública.
17: Comissão aprova incentivos para ampliar a participação das mulheres na iniciação científica.
13: A repórter Mônica Tati explica detalhes do projeto que está em discussão na casa.
0: Projeto aprovado pela Comissão de Educação incentiva a participação feminina nas áreas de ciência, tecnologia, engenharia, matemática, química, física e tecnologia da informação. A proposta prevê a implementação em duas áreas: na educação básica, com programas específicos para gerar o interesse das meninas nas ciências, e na educação superior, com mecanismos que ajudem as mulheres que foram mães ou são cuidadoras a concluir seus estudos na educação superior. Também está prevista a criação de um regime especial de avaliação da produção acadêmica das docentes mães ou que cuidam de parentes diretos com deficiência ou doença grave. A relatora na comissão, a deputada Franciane Baier, do Republicanos do Rio Grande do Sul, acredita que os estímulos podem reduzir as barreiras que fazem com que muitas mulheres desistam de atuar em uma área que ainda é vista como tipicamente masculina.
1: E nós sabemos que a mulher acaba sendo muitas vezes a responsável pelo cuidado com a casa e com a família, e muitas vezes esses prazos legais de conclusão do curso ou até análise do currículo e dos trabalhos apresentados para ingressar em alguma carreira que é científica é prejudicada nesse ponto.
0: A proposta que traz incentivos para ampliar a atuação das mulheres na área científica ainda será votada pela Comissão de Constituição e Justiça e pelo Plenário da Câmara antes de virar lei. Da Rádio Câmara de Brasília, Mônica Tati.
7: Justiça.
17: Inácio Arruda, do PCdoB do Ceará, acusa setores da oposição de hipocrisia diante das investigações sobre as irregularidades envolvendo o Banco Master. O parlamentar cobra uma apuração rigorosa e a punição de todos os responsáveis por eventuais desvios de recursos.
13: Na visão de Inácio Arruda, grupos extremistas e conservadores utilizam discursos moralistas para tentar encobrir crimes históricos no sistema financeiro. Na visão dele, o esclarecimento dos fatos fortalece o campo democrático no Brasil.
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7: Presidência.
17: Diminuição da jornada semanal para 40 horas passará por transição de um ano, segundo anunciou o presidente da Câmara em entrevista acompanhada pelo repórter Luiz Gustavo Xavier.
3: O presidente da Câmara, Hugo Mota, anunciou nesta segunda-feira, em entrevista coletiva, que o relatório final da proposta de emenda à Constituição, que elimina a escala de trabalho 6x1, terá um ano de transição para reduzir a jornada de 44 horas para 40 horas semanais.
4: 60 dias após a promulgação da PEC. E após 12 meses, mais 2 horas. Então a transição se dará dentro de um ano, não mais do que isso. Dá um tempo para que os setores possam se organizar.
3: Mota declarou que a redução da jornada de trabalho é um dos três pontos que considera inegociáveis na PEC. Os outros dois seriam o fim da escala 6x1 e a proibição da redução salarial.
4: Nós partimos do princípio que esses três pontos são inegociáveis para a Câmara dos Deputados, são também pontos inegociáveis para o governo e nós temos ampla convergência nessas três situações que trazem para o trabalhador brasileiro, para a trabalhadora brasileira, uma nova realidade depois da aprovação dessa proposta.
3: Segundo o presidente da Câmara, o texto está sendo ajustado para regras de servidores públicos, prestadores de serviços para entes públicos e microempreendedores individuais, os MEIs. Hugo Mota também conversou hoje com o presidente da República, Luiz Inácio Lula da Silva, sobre o reajuste de valor para microempreendedores individuais, os MEIs, e destacou que Lula está sensível à proposta. Da Rádio Câmara de Brasília, Luiz Gustavo Xavier.
7: Trabalho.
13: Ao apoiar a proposta que reduz a jornada de trabalho, Paulo Lemos, do PT, reitera que a bancada do Amapá não apoiou emendas que desidratam o projeto original. O deputado alerta que a população acompanha de perto a posição dos parlamentares sobre o fim da escala 6x1.
17: Na opinião de Paulo Lemos, a redução da jornada semanal é uma demanda da classe trabalhadora que enfrenta rotinas cansativas e transporte público. Segundo ele, pesquisas apontam ampla aprovação popular à medida.
13: Tadeu Venere, do PT do Paraná, convoca os eleitores a pressionar os deputados pela aprovação do fim da escala 6x1. Ele alerta que a comissão especial que analisa a proposta precisa acelerar a votação da matéria original para que o plenário delibere sobre o tema.
17: Tadeu Venere critica a emenda ao texto que prevê compensação a empresas e pode ampliar a jornada para até 52 horas semanais. Ele argumenta que a pressão sobre o Congresso pode garantir mais tempo de descanso e melhor qualidade de vida para os trabalhadores brasileiros.
13: Luiz Carlos Raule, do Podemos, do Paraná, questiona os efeitos da redução da jornada de trabalho sobre as micro e pequenas empresas. Ele alerta que mudanças nas regras trabalhistas precisam considerar os impactos sobre os empregadores e a geração de empregos.
17: Luiz Carlos Raule critica o desempenho econômico e social do Brasil nas últimas décadas e afirma que o país enfrenta dificuldades em indicadores como renda, emprego e segurança pública. O parlamentar também faz críticas à condução das políticas econômicas nacionais.
13: Heloísa Helena, da Rede do Rio de Janeiro, faz um apelo para que o Congresso derrube o veto ao projeto que permite o aproveitamento de trabalhadores concursados no setor elétrico após privatizações. Ela sustenta que esses profissionais possuem conhecimento estratégico para o funcionamento do sistema.
17: De acordo com Heloísa Helena, as privatizações no setor já causaram impactos negativos na Companhia Hidrelétrica do São Francisco. Ela pede que o governo libere a base aliada para garantir o direito dos trabalhadores de forma soberana.
13: Termina agora o Jornal Câmara dos Deputados, com trabalhos técnicos de Everson Urani e a apresentação de Márcio Aquiles Sardi e Val Monteiro. Boa noite.
17: Você ouve as notícias do Tribunal de Contas da União. Boa noite.
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7: 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Boa noite.

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4: Oiê, cheguei, tá começando mais um programa Revirando o Baú aqui pela sua melhor rádio. Eu sou Bia Ipsen e nós ficaremos juntos a partir de agora por uma hora conferindo só as melhores

0: do passado, né? O melhor do flashback dos anos 80, 90 e 2000, sempre no segmento pop e pop rock, afinal, relembrar é viver. Então, já vamos começar relembrando a primeira do dia.
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2: Já estamos de volta com o nosso segundo bloco de hoje, trazendo só as melhores aqui no Revirando o Baú. Aquelas que fazia tempo que você não ouvia na rádio, você relembra junto comigo por aqui. E agora vamos relembrar mais uma.
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2: Revirando o baú. Já estamos de volta, relembrando só as melhores aí do passado. E agora vamos de mais músicas.
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1: Já estamos de volta com o nosso último bloco de hoje aqui do Revirando o Baú, trazendo pra você só as melhores do passado, né? Como o nome já diz, aqui a gente revira muito o baú pra trazer aquelas aí que fazia tempo que você não ouvia na rádio, né? O melhor do flashback dos anos 80, 90 e 2000. Bora de mais músicas!
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1: Fechando o nosso Revirando o Baú desta segunda-feira, só com musicão pra você, relembrando só as melhores do passado. Agora o B.A.Y. vão indo nessa. Muito obrigada pela sua companhia, pela sua audiência, viu? Um beijo pra você, aquele abraço, fica com Deus. Tchau, tchau.
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Boa noite. 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

0: 5:02. Manhã de terça-feira, 26 de maio de 2026. É o sertanejo bom demais, chegando no seu rádio até às 7 da manhã. Bom dia do gaúcho, velho, pra Taguaritinga e pra toda a nossa imensa região. Titio Oscar já se encontra por cá, tio.
1: Ia mesmo, né?
0: Vamos ajeitar a tuia no sítio, na chácara, fazenda, você de rádio ligado no campo e na cidade. Bom dia, Maririnha.
2: Bom dia, tio Gaúcho.
0: Bom dia, tio Gaúcho. Bom dia, fazer um cafezão.
1: Bom dia.
0: Para começar mais um dia, mais uma semana abençoada com as graças de Deus, vamos prosear com ele, meu patrão. Todos os dias tem Deus. E ao acordar em mais um dia, ao abrir os olhos e colocar os pés no chão, é a misericórdia do Senhor sobre nossas vidas. Então, Senhor Jesus Cristo, a tua graça me basta, Senhor. Comece o seu dia já agradecendo a Deus e fale com ele. Você que está acordando agora de rádio ligado, indo para o seu trabalho, voltando do seu trabalho, agradeça a Deus pela saúde que ele te entrega toda hora, todo instante. Pela família que você tem, por ter um lar para voltar. Agradeça a Deus pelo seu trabalho, por mais simples e humilde que seja, é o que te faz levar o pão de cada dia para a sua mesa. Pois todos os dias tem Deus. Tá indo pro seu trabalho, agradeça a Deus. Tá indo pra sua empresa, fale com Deus. Ore pelos seus amigos, seus companheiros de trabalho, pela sua família, sabe? Tá nas estradas da vida, amigos caminhoneiros, um zoom bem forte a vocês. Todos os dias tem Deus, joelho dobrado atrás de um para-brisa. Aos padeiros, às padarias, aos frentistas, aos borracheiros, ao vigilante, ao guarda noturno. Todos os dias tem Deus, aos cuidadores, às cuidadoras, bom dia. E olha, Senhor, ao acordar em mais um dia, a gente pede para ti, Senhor, que passa pelos corredores dos hospitais, Senhor. Quantos e tantos ali estão à espera de um milagre. Então enxugue o pranto, enxugue as lágrimas de todos aqueles que sofrem e choram, Senhor. Que restaure a saúde, que de ti, Senhor, saia virtude, faça o milagre acontecer, Pai Celestial. Obrigado por esse lindo dia, essa manhã em que acordamos para falar contigo, Deus, e dizer muito obrigado, Senhor, pela saúde, por poder acordar em mais um dia, sabe, e viver essa vida gostosa, Pai. Todos os dias tem Deus. Então fale com ele e agradeça, meu amigo, pois ele te acorda hoje para você vencer. E coloque todas as tuas ansiedades no altar do Senhor. Todos os seus planos, seus projetos, coloque e entregue no altar do Senhor. Diga, Senhor Jesus Cristo, eu preciso de ti nesse projeto. Eu preciso de ti nessa caminhada, sabe? Eu preciso de ti nessa viagem que vou fazer, sabe, Pai Celestial? Então, meu amigo e minha amiga, todos os dias tem Deus. Basta só a gente se achegar a ele e dizer, Senhor, eu preciso de ti. Faça morada no meu coração, Senhor. Entre na minha mente, no meu pensamento, Senhor. E retire todas as mazelas, sabe, Pai? Tudo aquilo que me atrapalha a minha comunhão contigo, Senhor. É que eu te peço nesta manhã. E para essa gente bonita, essa gente amável que fala contigo também, sabe, Deus? Que a tua luz divina proteja os nossos caminhos. Proteção divina para todos nós, pois todos os dias tem Deus. Buscar-me-eis e me achareis quando me buscar-te de todo o vosso coração. Então, nesta manhã, Senhor, te buscamos a tua presença sobre nossas vidas e já sentimos pelo nosso acordar, Senhor. Por abrir os olhos, sentimos a tua misericórdia sobre nós. Já agora, Senhor, em que acordamos, estamos. Vamos para cima de mais um dia que o Senhor nos entrega. Sem medo de ser feliz. Coloque todos os teus projetos no altar do Senhor. E vá em busca, guerreiro, pois ele te acorda hoje para você vencer. Saia do automático. Saia da zona de conforto. Acorde cedo, tem sonho para realizar. Vamos para cima. Pois todos os dias tem Deus. E a tua graça nos basta, Senhor. Que Deus te abençoe, que Deus te guarde. Proteção divina para todos vocês, onde quer que vocês estejam. E não se esqueçam. Coloque todos os teus planos no altar do Senhor. E peça a Ele sabedoria. Pois a sabedoria te fará você ter saúde. A saúde te fará você vencer, acordar todos os dias, vencer todos os teus planos, teus sonhos. A sabedoria te fará você a ficar mais perto de Deus. Então saia do automático. E todos os dias tem Deus. Para-brisa é o nosso destino. Eu volto daqui a pouquinho no seu rádio 93,7.
1: Oi, Deus. Nós está sempre pedindo as coisas para o Senhor. Nós pede dinheiro, nós pede trabalho, nós pede para chover. E se chove demais, nós pede para parar, molha a colheita não atrapalhar. Nós pede amor, nós pede para casar, pede casa para morar. Nós pede saúde, nós pede proteção, nós pede paz. Nós pede para deslindar os nó quando as coisas se complica, mode a vida correr melhor. Quando a coisa aperta, nós reza, pedindo tudo que falta. Mas é uma pedição sem fim. E quando as coisas dão certo, nós vai na igreja mais perto e no pé de algum santo que seja de devoção, nós deixa sempre uns mivéis. E lá no cofre da frente, nós deixa sempre mais uns tostão. Mas hoje, meu Senhor, me bateu uma coisa esquisita e eu me pus a matutar. Nós pede, pede, pede, mas nós nunca pergunta como é que o Senhor tá. Se tá triste, se o Senhor tá contente, se precisa de alguma coisa que a gente possa ajudar. E por esse esquecimento, o Senhor tem que a desculpar. Oi, Deus, nós sempre pensa que o Senhor não precisa de nada, mas talvez não seja assim. Talvez o Senhor precisa de mim. Sim, o Senhor precisa, sim. O Senhor precisa da minha bondade, precisa da minha alegria, precisa da minha caridade nos trato com os meus irmãos. Nós somos o seu espelho, nós somos a sua criação. Nós não pode fazer feio nem ficar fazendo rodeio, nem desapontar o Senhor, nem amargar o seu sonho, que foi um sonho de amor quando esta terra todinha o Senhor criou. Oi, Deus, eu prometo que vou rezar de outro jeito. Vou parar com essa pedição de trocar milagre por tostão. Talvez eu até peça uma graça, mas antes eu vou ver direitinho o que é que eu andei fazendo de bom. E se nada de bom eu encontrar, eu muito vou me envergonhar e ainda vou te pedir perdão. Escutou, Deus? Então, até a próxima oração. Em nome do Pai, do Filho e do Espírito Santo. Amém. Oi, Deus, fica com Deus, viu?
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0: Sammy Oral.
1: Bom demais, minha gente, tá aí, 5 horas e 13 minutos. Bom dia, galera do Leite da Madrugada. Vamos levantar, minha gente, vamos levantar, vamos acordar nessa manhã gostosa, começar essa semana maravilhosa, minha gente, a galera do Leite, o Zaniboni também antenado com a gente. Zaniboni, vambora, vamos fechar a bezerrada, Zaniboni. Seu Toninho Gilberto, Tony por lá também, um abração lá pro Naim também, aqui em Taquaritinga, abração lá pro Seratão na Bariri, vamos ajeitar o teia. 5 horas e 13 minutos, bom dia, minha gente. O Faustinho lá em Itaju também tirando leite por lá, um abraço, vambora. Prepara aquele café, só os caras, seu Benício e dona Josefina lá em Havaí, antenado com a gente por lá também. Um super forte também, um bom dia lá pra dona Leonice, a esposa do Cardão do Guincho, namorada do Sol Araraquara, preparando aquele café forte, vambora, minha gente. É o sertanejo bom demais, de bem com a vida, tio Oscar. Como é que tá? A água tá borbulhando lá, tio Oscar. Vambora, velho.
2: Ia mesmo, né?
1: Vamos ajeitar aqui, manhã, só os caras. Marquinho Coqueiro, Novo Horizonte, antenado com a gente, Marcão. Bom dia do lado de cá.
3: Bom dia, Gaúcho. Bom dia, só os caras. Aqui é o João Jardim, Sebastião. Que Jesus, pra mim, as três Cuiabana.
1: As três Cuiabana.
3: Você tem uma boa terça-feira abençoada. Falou, Gaúcho. Um abraço, bom dia.
1: Amém, muito obrigado. Vambora, minha gente.
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1: Isso na Santa Regina, dona Marli por lá de rádio ligado, antenado com a gente, mas
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1: 5h14, já meu povão, Facão vem lá de bater também, já ajeitando aquele cafezão forte pra dona Adriana também, que vai colocando os pezinhos no chão por lá. Bom dia, gaúcho velho, manda pra nós o velho Pianga. Abração, abração bem forte lá pra Bom Teatro, também lá pro Reginaldo Fino, também antenado com a gente por lá. Barbaridade, amanhã só os caras aí, o tio Faria também gosta demais desse modão,
4: velho.
1: Um abraço também, vai lá pro Evandro Sala do Comercial, Sala e Bom Teatro, o Tirado ligado, antenado com a gente, 5 horas e 15 minutos, minha gente.
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1: Vai na tua e amanhã só os caras. Vai na tua, vamos ajeitar o cafezão lá, tio Oscar. Meu Deus do céu, ó.
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1: É só um tapinha no varal da charrete. Tem modão pra vocês já, meu povão. 5 horas e 15 minutos. Vamos ajeitar o café, minha gente. Vamos levantar. Vamos embora aqui. Bom dia, Lucinei. Robertinho Agulha também, um abraço, bom dia. Seu Expedite, a dona Diva lá na boa sorte, preparando aquele café bem forte, um zoom bem forte pra vocês.

0: galo, o índio canta em cima do paiozão, velho, amigo. Olha lá. Saribone, fecha a vista errada lá, pelo amor de Deus, velho. Rapaz do céu, ô Benzão. Os balotas tirando leite, seus caras, é 8.100, é uma barulhada que dá medo.
1: Ia mesmo, né?
0: Aí o café tá pronto, seus caras, dá uma...
1: Sei não.
0: Rapaz, dá uma olhada, velho. Pra mim não, seus caras, o povo tá na beira da tua aqui pra nós prosear aqui, ó. Vamos levantar, minha gente, 5 horas, 23 minutos, Neizinho Espada já acordou, tá lá na Bitinga, já. Vamos pro pega, Gadira, velho, é mais um dia. Fartura do lado de cá, minha gente, bom dia.
2: Bom dia, Gaúcho. É o Robertinho da Agulha, Gaúcho.
0: Oi.
2: Toca pra nós o cabelo de trança.
0: Cabelo de trança.
2: Eu quero oferecer pros meus dois filhos, pro meu tio Duda, pra minha tia Cida.
0: Certo.
2: O seu Loca pra dona Genil, pro seu Dito pra dona Marlene.
0: Vai, que beleza.
2: Pro seu Luiz Doce, pro Galego, pro Bassolinho.
0: Mas olha.
2: Pro seu Geraldo, oi, pro seu Chico.
0: Vixe.
2: Pra Neia, pra Marta, pro Zé Londrina e pra Mara.
0: É um balaio.
2: E pra todos os seus ouvintes. Gaúcho, um abraço. Fica com Deus.
0: Outro pra você, vambora. Do lado de cá, vambora, Angélico. Prozendo comigo, Angélico.
3: Gaúcho, bom dia, Gaúcho.
0: Bom dia.
3: Gaúcho, sou eu, Gaúcho. Oi, tô falando aqui de Ribeirão.
0: Que beleza.
3: Toca modão pra nós aí, Gaúcho.
0: Vambora.
3: Bota aí. Teodoro Sampaio, água no leite.
0: Olha, de novo. Claro, oi, cara. Deus.
3: Não.
0: Travou tudo já aqui, seus caras, trem. Nossa, meu Deus. Na terça-feira.
3: Eu tenho certeza que meus amigos não vão fazer isso, né? O leite vai estar limpinho. Mas então vou oferecer pro futuro, que é o leite, que é a coletinha toda aí, né? O Fininho. Todos os outros aí, que eu esqueci o nome.
0: Tá bom.
3: Mandar também lá pro seu...
0: Manda pro balaio.
3: Também oferecer pro... O meu amigo lá em Campinas.
0: Certo.
3: Todos os ouvintes aí, Gaúcho.
0: Tá, beleza.
3: Bom dia, tchau. Eu tô indo, hein?
0: Vai lá, um abraço. Bom dia. Obrigado. Chama a moda na tuia, gente. Chama a moda na tuia, minha gente. No meu celular não vira nada, minha gente. 5h25. Um abraço, Valdir de Camargo. Obrigado de coração pelo carinho. Um abraço, um zoom bem forte pra você lá na minha querida Novo Horizonte. O Marcão Fuleiro já tá acordado também. E, Marcão, vai. Melhorou da dor das cadeiras, Marcão. Vai, rapaz. Já verde melhora tudo, né, velho? Um abraço.
1: Ia mesmo, né?
0: Marquinho Coqueiro já acordando por lá também, um super forte, Marquinho. Abraço lá pro Julião também, lá na Monte Azul Paulista. O Dardinho também já tá de pé por lá. Amanhã gostosa de terça-feira, meu povo. Vamos pra cima, minha gente. Vamos levantar, vamos acordar. Vai barulho, Marilinha. Aí barulho no pé do ouvido expulso, já acorda tudo. Ana Rosa vem pra prosear.
4: Bom dia, Gaúcho. Bom dia, seus caras. Aqui não é o Francisco Romano. Eu queria pedir uma música. Ana Rosa casou com o Chico.
0: Ana Rosa.
4: Ofereço pra minha filha Alessandra, meu filho Alex, meu filho Alex, minha prima Neia Laurita e pra minha irmã Delti Maria, pra minha mãe Maria Jesus, pra minha irmã Cícero Verão, meu cunhado Batião.
0: Certo.
4: Minha colega Neia Irene, que é firme Santa Casa, a Tata do Queijo, o Araújo, a Tata, a Dona Cida, o Paquinha, a esposa dele, a Maria Domingo, o Criono. Pra minha filha Alessandra, daqui a pouco ela vai trabalhar, daqui a pouco meu neto Johnny vai pra Cambuí trabalhar.
0: Um abraço lá pro Tio Mortar, lá em Matão também, lá pro Fio, antenado com a gente, lá Matão, um abraço lá pro Baião da Cachorra, um super forte também, vai lá pro velho Lazinho também, já enrolando o paieiro por lá. Lá pro velho Burrão, lá na Barrinha também, um abraço lá pro Baixinho também, a galera da minha querida Guariba, antenado com a gente, mas quero ver.
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0: Magrão, namorada do sol, Gaúcho, velho, seu Oscar, bom dia.
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0: luta. Antenado na programação, obrigado de coração a Tata e a princesa Maria Aparecida. O modão é do Zoom, mas o milionário, quem disse que esqueci?

0: dançada, diria alguém, mas eu não sei se hoje ela veio. Um abraço e um zumbi forte lá pra Aparecida do Taboá.
1: Haja coração.
0: Abraço lá também, lá pro meu amigo Regirado na Santa Fé do Sul. Abraço, um zumbi forte lá pro velho Diga, também lá na Rubinéia.
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0: Na Santa Clara do Oeste, o povão que vai curtindo no estadão de São Paulo. Os caminhoneiros de joelho dobrado, antenado com a gente, um zumbi forte.
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0: Vai acordando também, tá Taquaritinga, Dinda, Troiano, Dinda. Abraço pra você, obrigado de coração pelo carinho.
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0: Lá pro senhor Micali das Butinas, minha gente. Ah, já coração e toda a equipe lá da Califórnia, lá um abraço também, lá pro seu Laerte, o capataz lá do Chiquinho da Califórnia, antenado com a gente por lá. Hoje começa o barulho, minha gente. 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
0: Tá tudo certinho, mas só os caras, tá tudo pronto. É, a moda do cowboy e das calguer. 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Olha, amanhã, Soscar, tá bonita, hein?
3: Ia mesmo, né?
0: Tá chique demais.
3: Gente do céu.
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3: Ia mesmo, né?
0: 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Califórnia Stories está chegando, minha gente. Eu vou de madão aqui na máquina sonora.
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0: E a galera já tá por lá no pega, nos preparativos. Já estão tomando aquele cafezão forte no pega. Eu vou de madão pra vocês, ó. Cabelo de trança.
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1: Bom demais, minha gente, aí, 5 horas e 35 minutos. Água no leite, Teodoro Sampaio. Vamos faturar aqui, mas só sabe. Pega um cafezão lá pro tio lá, vai alguma coisa, né, velho? Ô Marilinha, tudo bem com você? Aqui é a dona Lucinete Garba, depois a senhora prosseia, não vem atropelando não, ajeita. Meu Deus do céu, seus caras, ajeita lá o cafezão pra nós aqui. Pega lá, na Chicona da Arço Quebrada. 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Está aqui. Deixa eu mandar um abração lá pro Velho Tinho. Velho Tinho tá na estrada, joelho dobrado. Alô, Mazinho, abraço pra você. O Edmir está Catanduvo, o Claudinei da Tabatinga, cantinado com a gente. Amanhã só os caras, jeito tem anda aí. Vambora, maestro. O que você tem de novo pra nós, hein, tio Oscar?
2: Não assuste, não, Tigrada. Eu sou amigo de todo mundo.
1: Oi? Nossa,
2: e foi o atrevido que deu tiros aqui na minha festa?
3: O que é que há, índio velho? Fui eu que atirei, por quê?
2: Não, não, não, é só pra saber.
3: É, então, gaiteiro, continue tocando.
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1: É desse jeitão que a gente acorda da Guaratinga e região. Oi, esse mês aqui tá lascado, gaiteiro velho, tá lascado, tio Oscar. O que que foi, tio Oscar? O que que foi?
5: Esse mês acertamos salário 20 mil e pouco. Olha. 20 mil pro patrão e pouco pra mim.
1: Quero ver, quero ver.
6: Bota pra parar!
4: Eu já fiz.
1: Quero ver, minha gente.
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1: Abraço, meu amigo Thiago Detraque. Obrigado de coração pelo carinho por lá. Lá do Baitão Radiadores, que acordando com a gente também por lá, também firme na traia. Marquinho Coqueiro, antenado com a gente aí, maestro. Os caras ajeita aí, vambora. Lá pro José Eduardo Feitosa também, antenado com a gente. Valdir Gazeta, vambora. Bora do lado de cá. Baixinho velho, abraço pra você. Lá na minha querida cidade de Barrinha. Vem a dona Aparecida, tá? Sou aqui da Vila Negre.
7: Bom dia, Gaúcho.
1: Bom dia.
7: Tudo bem?
1: Oi.
7: Maria Tasca e Vila Alegre.
1: Vamos rir.
7: Gaúcho, vou fazer uma música.
1: É.
7: Goiânia e Paranaense, Colar de Paixão.
1: Colar de Paixão.
7: Esse é da música pra você, sua família, sua mãe, meu marido Mirtaço, dona Filho Poço Tropical, Miguelzinho dos Frentistas, dona Josefina Lá de Havaí, Mariana Vila Negra, Carmen Tico de Vila Negra,
1: Terezinha
7: Consul, meu primo Luiz Gilbertoni, todos vocês da rádio, todos os ouvintes, os caminhoneiros. Alô, Gaúcho, um abraço.
1: Bom dia.
7: Fica com Deus. Bom dia.
1: Bom
7: tchau,
1: dia.
7: Obrigado.
1: Tchau, obrigado. Prepara o café, minha gente. Alô, Chicão, lá do Lava Jato. Chico, um abraço pra você, Chico. Bom dia. Aqui com a dona Luzinete, que é de Oscar, meu Deus do céu. A dona Mercedes, lá na Nova América também. Bom dia, dona Mercedes. Lá pro Joãozinho Capataz. O velho Bid, lá na Guariroba. Velho Bid, andando com a gente. Velho Bid, quando pega o violão, ele abraça a viola. Ele fala, oi, que bom. Bom dia, dona Lucinete.
8: Bom dia, me diga uma coisa, vocês têm alface?
1: Vixe.
8: Quanto tá o maço?
1: Tá precisando vender.
8: Eu queria repolhuda ou a pé de galinha.
1: R$22,90. A entrega do tuk-tuk, ou vai ser os caras, vou fortuninha.
8: Vou.
1: Meu Deus do céu. Vai precisar vender, seus caras. Ai, ai, ai, ai, ai, meu Deus do céu. Arrumou o diesel pra caminhonete, seus caras, meu Deus. Aqui do lado de cá, bom dia.
9: Bom dia, Gaúcho,
1: da Nanieba
9: aqui de Santa Débora.
1: Chique, hein?
9: Toca pra mim a música do César e Paulinho, ó. Aquela música que eu gosto.
1: Certo.
9: Esqueci o nome.
1: Deixa comigo.
9: Vou mandar pro Marquinho do Brito, pro Marquinho Porto, pro Laerte Perassol, pro Luiz Perassol, Patata do Queijo, pro Maria Domingos, pro João Domingos, pro Lima de Santa Adélia, e pra minha filha Daniela, pro meu Jair Rosvaldo. e para os meus 4 netos, Marcos, Marcelo, Isabela e Isadora.
1: Que beleza!
9: Especialmente para você, meu querido.
1: Muito obrigado.
9: Beijo do seu coração, viu?
1: Abraço.
9: Fica com Deus, tá?
1: Amém, tchau, tchau.
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1: Diretamente do busão, ele vem de joelho dobrado para prosear comigo pelas estradas da vida. Bom dia, Claudecir.
11: Bom dia, Galchão. Claudecir do busão. Estamos aqui em Campinas, sentido capital. Sempre com Deus na frente, Galchão.
1: Com certeza.
11: Abraço, que Deus abençoe.

0: aqui da Santa Verde.
1: E aqui?
0: Da turma aqui, da pessoal da Frente 27. Mandar o pessoal do Salina, pessoal do Valera, galera imensa ouvindo nós hoje.
1: Chique.
0: Vamos pra cima, tchau, obrigado. Vamos tchau. Começar.
1: Vambora, Gadiro, velho, vambora. Quero ver, maestro. Aí preparando aquele cafezão forte, minha gente. Padeiro vai passando também. É o pão, parceiro. O café é o pão. Vamos levantar, minha gente. Os pedidos. A dona Diva lá da Boa Sorte já fez o cafezão por lá. A dona Edmeia também já ajeitou, dona Edmeia. O Marquinhos já acordou isso. Não, pega lá o balde de água lá, viu, dona Edmeia?
2: Outra fase.
1: Tem a dona não, acompanha esse povo pra correr aí. Barbaridade. A Lucinei Alves está bem alterado com a gente. Bom dia, bom dia. Jazina Espanque, a menina da aldeia. Raja coração, prepara o café. 5h42, minha gente, 5h42, a moça que me namora na 93,7. César e Paulinho. Radião ligado, fogão de lenha aceso, meu povo. O paredão em fumaça. O radião tocando modão, gauchão velho, vai mandando recadão pra vocês. As modas vocês deixam com nós.

0: Haja Coração.
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2: Demais, Bajeto aí, 10 minutos faltando para 6 da manhã. Colagem de paixões, maestro. Vamos ajeitar o teatro aqui do lado de cá, tio Oscar. Ajeita a tua para nós aqui. Ninguém é, Marilinho, organiza para nós aqui. A dona Cida do Posto Tropical, antenado com a gente também. Um forte abraço. Ajeita aí, tio Oscar, para nós aí, por gentileza. Bailão na beira da tuia, ó. Fala em beira da tuia, Urso Oscar, vem aí, está chegando e chegou, parceiro velho, chegou, minha gente bonita de Itaquaritinga região. 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
2: 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Um abraço, meu amigo Chiquinho, um abraço, Chicão, Benta, toda a galera, Dona Flávia, todo o pessoal que tá por lá já no pega pra deixar tudo pronto, Chibia Cheia. Chiquinho. E é nessa longa, nessa jornada, nessa estrada da vida, a gente vai correndo e a gente não pode parar, seu moço. Arrojado que é. Fardura em Itaquaritinga, maestro. O que o senhor quer falar aí, tio Oscar? Fala aí, tio. O que foi? Fala comigo.
4: Compadre, eu vou largar daquela mulher.
2: Olha.
4: Você acredita que eu, 6 anos morando com ela aqui hoje,
2: hã?
4: E eu pagando o aluguel pra ela, hoje eu descobri que a casa era dela.
2: Ah.
4: E eu tô solteiro, louco na baixada.
2: Tiriguido, vovó. O zumbi é forte, minha gente. Edmilson, prazer comigo. Já vou de moda, alô, você.
5: Pedrinho de Catanduva.
2: Chique.
5: Gostaria muito de ouvir a música, Tropeiro Velho.
2: Tropeiro Velho.
5: Feliz pra você, pro seu Oscar. Aninha do sítio de Cabal. Valdomiro Massa, Sebastião Dodge. Tá de bem com a vida. Tá no canal, tá de bem com a vida.
2: Fique. Vambora.
5: Solta o Bentivi, ó. Solta o Bentivi.
2: Vamos pegar o Bentivi, maestro. Nezinho Espada, um abraço pra você, Nezinho. Nezinho tá aí, tá na Bitinga. Tá pertinho hoje, Nezinho, você passar por cá hoje, velho. Abraço pra você. O varal da charrete tem moda, maestro. 5 minutos pra daqui a pouquinho. Está faltando, meu povo. Te conheci, criança. Menina da aldeia. Ui, saudade de alguém.

0: IMM, né?
1: 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Manhã de terça-feira, 26 de maio de 2026. São 6 horas, hora santa, hora sagrada, em que a gente para um instante. Retirar o chapéu, deixar o banheiro de lado, minha gente. Agradecer a Deus, ao arquiteto, dono do universo, por esse dia maravilhoso que ele nos entrega, sabe? Ao abrir os olhos e colocar os pés no chão. É a misericórdia do Senhor sobre nossas vidas. No seu trabalho, voltando do seu trabalho, que Deus te abençoe, que Deus te guarde, proteção divina a todos nós. Então, meus amigos, todos os dias tem Deus na nossa jornada. E entregue todas as tuas ansiedades no altar do Senhor. Tá certo? Um som bem forte, sai do automático. Vamos pra cima, minha gente, é mais um dia que ele nos entrega pra vencer. Um som bem forte a cada um. Para-brisa é o nosso destino, meu povão. Volto daqui a pouquinho no seu rádio, na 93,7. Acordando Taquaritinga, região.

É muito bom começar o dia falando com Deus na oração que fortalece a nossa fé. Maria. Em nome do Pai que me ama. Em nome do Filho que sofreu comigo e do Espírito Santo que me ilumina. Obrigado, Senhor, por mais um dia que me concedeis a graça de abrir os olhos e viver. Acompanhai-me com vossa luz, com vosso amor. Dai-me força e resignação para suportar minhas dores e minhas dificuldades. Que eu saiba ser, acima de tudo, bom e compreensivo com as pessoas que vivem comigo. Livrai-me do desânimo, da impaciência e de todo mal, e que eu chegue ao fim deste dia fortalecido na fé, com o coração agradecido

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4: Aí, minha gente, 6:14 nesta manhã de terça-feira, os leiteiros da madrugada, o seu Toninho Gilberto tirando leite, o Solibone, o Ceratão lá na Bariri, um zumber forte pra galera aí, a dona Cida do Poço, vem pra prosear comigo, bom dia.
5: Aú, Gaúcho, bom dia, que é o Tiquinho, a dona Cida do Poço Tropical. O Gaúcho, gostaria de pedir a música, Mato Grosso Matias, foi pensando em você. Quero oferecer pro seu Jair, pro Lemão Chaveiro, pro Samuel Motorista, pros frentistas, pra todos aí, dona, né? Dona Cida, fala um pouco com você.
6: Gaúcho, bom dia, meu filho. Hoje eu tô atrasada, viu?
4: Tô percebendo.
6: Não vai te atrapalhar, Gaúcho. Tomara de Deus, viu? Gaúcho, manda um abraço bem forte mesmo pra dona Cida do Salgado, pra dona Maria Tasso, seu Demir, pra dona Josefina, pra nega de Fernandópolis.
4: Certo.
6: Pro Miguelzinho, Gaúcho, que ele te ama. Pra tua mãezinha e pro teu filho querido, Gaúcho.
4: Obrigado.
6: Pro Sandro Santana, pro Geraldinho Benzedor, pro Chapéu Preto, pro Velho Cachoeiro, pro seu Barriga. E pro povão gaúcho de Taquaritinga, meu filho. Pro povão da Vila São Sebastião, que gosta muito de você, viu?
4: Certo, muito obrigado.
6: Pro povo do sítio, pros pedreiros e pros borracheiros. E pra você, que Deus te abençoa, que corra tudo bem. E desculpa, viu, gaúcho? Muito obrigada, tá? Tchau. Ah, e pro seu Duda também, de Agulha, pra esposa dele. Um povo muito amado, viu? Tchau.
4: Um abraço. Bom dia, minha gente. O Irsna Santa Cristina, dona Marli, por lá de rádio ligado. Um abraço lá pro Tuta Pedreiro também. Um abraço lá pro Velho Burrão, toda a galera que vai acordando com a gente na Taquaritinga, minha gente. Bom dia.
7: Oi, Gaúcho. Bom dia.
4: Bom dia.
7: Tudo bem?
4: Tudo
7: bom
4: bem.
7: Bom dia, seu Oscar.
4: Bom dia.
7: Ô, Gaúcho, manda uma música aqui pra mim ouvido. Estilingue da Saudade. É muito bonita, né, essa música.
4: Chique.
7: Eu ofereço pro meu esposo Luiz. E para todos que gostarem da música, tá bom?
4: Certo.
7: Que todos tenham um bom dia.
4: Bom dia, bom dia.
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4: Quando passar pela porteira, e a pancada da madeira machuca meu coração.
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4: Lembra a batida que alguém deu na despedida. Fazendo da minha vida. Morada da solidão. Quero ver, quero ver. Faz barulho, Marilinha, faz barulho, Marilinha.
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9: Bom dia, tio Gaúcho. Tem café aí?
4: Tem café, Marilinha. Pode pegar lá. Pega na chicona da Arte Quebrada. Pera lá, tio Oscar, vambora. 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Feito o varal da charrete, mas só as caixas 6h29 no sítio da Chácara Fazenda de Rádio Ligado. Fogão São de Lenha, Sul, Paulo Dona Vilma, lá na Santa Mônica. Lá pro Daniel Berrandiro, Daniel, hoje você tem compromisso bruto, Daniel, hoje, velho. Pica o berrante, Daniel. 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
4: 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Do lado de cá, Creuza. Bom dia, bom dia.
12: Bom dia, Gaúcho. Gostaria de ouvir com o José de Camargo e Luciano, quem é ele? Ofereço para todos vocês da rádio, todos os ouvintes, para quem gostarem da música. Uma ótima terça-feira, com as graças de Deus. Que Deus nos abençoe, nos ilumine sempre. Yeah. E muito obrigada pela oração. Bom dia.
4: Bom dia para você, Creuza. Bom dia. Ajeita na tua, é só os caras pega lá no paiozão, velho. É, tronca a véia pra mim, tio, os caras, vai, faz alguma coisa também. Pelo amor de Deus, organiza, rapaz do céu. Ai, que loucura é essa. Quem é que digita a moda não vem, você tem que ficar caçando assim, diretor. Rapaz, pega essa vitrola aí, ó, pega essa vitrola aí, ajeita aí, aí tio Oscar. Mistura com as outras do lado de cá, vambora, Julião, velho, prazer comigo, é o sertanejo bom demais.
13: Bom dia, bom dia, bom dia, Galchão, Julião de Monte Azul. Hoje vamos até, escolhe uma do Cowboy Vagabundo, Juliano César.
4: Beleza.
13: Vamos mandar pro Cojac, pro Zé Eduardo de Lima, Carlos da Fazenda Terra Boa, ele e o filho dele, estão lá tirando leite também. Todos se tirando essa madrugada aí, Nardim, Nardim que tá ouvindo, né? Nardim... o Gerardinho Benzedor,
4: Gerardinho,
13: Carlão do Guincho, nosso Lenda Negra,
4: Carlão, velho,
13: e pra todos que estiver ouvindo, tchau, obrigado,
4: um abraço, vamos levantar minha gente. Manda abração também, sou os caras lá pro Solerto, Capataz Chiquinho da Califórnia, também por lá de Rádio Ligado, antenado com a gente. Hoje o Daniel Ferreira, você vai, tá preparado, Daniel, pra tocar o berrante lá, velho? Chique na botina, vai só os caras ajeita aqui. Meio,
14: é dia de rodeio.
4: Bora do lado de cá, só os caras do lado de cá, 6h27, é hora de moda, vai só os caras. Pega as macaúbas, vão no estilingue da saudade. Fogãozão de lenha aceso, paredão enfumaçado, minha gente. Carne de bicho, batido pendurado, meu povão. O chaminé vai corcoviando a fumaça em forma de saudade.

0: demais, minha gente. É o sertanejo bom demais, o seu rádio 6:36, maestro. 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Maestro Oscar na tela, parabéns, um bem forte. 6:37. 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Bora, Guto Vilheraz, prosseguindo comigo, lá do estado do Mato Grosso. Bom dia.
1: Bom dia, bom dia. Bora. Terça-feira abençoada, gaúcho. Bora. Um modão pra nós aqui no Mato Grosso, Mirassol do Oeste, do Faroeste.
0: Bora,
1: gaúcho. Terça-feira maravilhosa. Manda um modão pra nós aqui no Mato Grosso, beleza?
0: Mando.
1: E pra nós tudo aqui em casa, minha sogrinha que tá aqui. Lucinda Tássio, aniversariante de hoje, meu sogro Adelino.
0: Olha que beleza.
1: Olha, rapaz, que maravilha, 93 anos. Você tá doido, hein?
0: Parabéns, 93
1: de janeiro já, rapaz. O velho tá mais firme do que aroeira dentro do brejo. Você tá doido. Bom demais da conta. Manda um modão pra nós aqui, pro Marquinho, pro Pepe, Simone, Emanuele, pra mim, pro Guto Vilherá, beleza?
0: Fique.
1: Um abraço, gaúcho, saúde, paz, e o resto nós corre atrás. Segura, meu Mato Grosso.
0: Vambora, gaiteiro, velho. Vai lá, Serção chegou lá da pescaria, trouxe peixe, Serção, pra nós aí. Abraço pra você lá no Rosa Medrão, Serção, vai, prosseia.
2: Alô, gaúcho. Aqui é o Celso, olha, chegamos agora da pesca, avisa aí pessoal aí pra pegar peixe fresco.
0: Avisa
2: aquele japonês que gosta de uns tucumaré, tem uns ajeitados aqui.
0: Tá beleza.
2: Avisa o pessoal aí,
0: tá,
2: pode chegar no bar do Celso que tem peixe.
0: Um abraço, Celso, obrigado.
2: Agora cheguei, agora pode escolher, que tem.
0: Tá beleza, chique.
2: Alô, gaúcho.
0: Vou passar por aí.
2: Um abraço.
0: Outro pra você, Celso.
2: Ô, gaúcho, eu esqueci, caralho.
0: O quê? Quero
2: uma
0: ver.
2: Uma música, saudade da minha terra.
0: Rapaz.
2: Alô, gaúcho.
0: Vambora. Já tá com saudade da Santa Clara, velho. Tá bem, velho.
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0: Pega na tuia, amanhã só Oscar, 6:40, meu povão arrojado por demais. Chama amanhã. Quero ver. A galera que vai acordando com a gente, eu sentarei bom demais. O galo canta, minha gente, no

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1: Aí, minha gente, 6h46, deixa eu mandar um abraço ao Carlos Moreira de Mato Grosso, Valdir e Misael, um abraço pra toda a galera de perto e de longe, deixa eu mandar um abraço lá pro Fofão, lá da FDR, velho, manutenção também, montagem industrial. Alô, Fofão, um abraço pra você, obrigado de coração, a equipe toda por lá, obrigado de coração, velho. Um abraço lá pro Pérez também, lá, grande eletricista também, aí, prestando socorro no sítio, na chácara, da fazenda, a dona Jussara, a rainha das baterias por lá também, um abraço, obrigado de coração, Edinda Troiano, andando com a gente, o Zumba é forte também lá pro o Lebão Furlaneto, também lá do Açougue Mercearia, lá na minha querida São Lourenço Turvo, antigo açougue do Borsari, que prepara aquela famosa linguiça caipira, puro de porco por lá, a mercearia completa pra você, um abraço Lebão, Zé Furlaneto por lá, vambora! 6h47 na tela, amanhã, Oscar, porque chegou o grande dia, meu povo.

0: Castro. 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
0: mais que um estilo, uma paixão pelo rodeio. Meu amigo Chiquinho, um abraço a toda a equipe por lá, um abraço Laerte, o Capataz Julião, um abraço pra você, Julião. Correria grande no fundão da querência. E o Zumber Forte lá pro Chicão, lá pra Benta, toda a equipe lá do Rei das Roupas Feitas, também um abraço a todas as meninas que estão por lá no preparativo, aos Baluarte, aos patrocinadores dessa programação. E eu fico por aqui, Zum. Volto às 7 da noite no seu rádio. E de bem com a vida. Parabrisa é o nosso destino, minha gente. Saia do automático. Saia do conforto. E venha viver essa vida gostosa que Deus nos entrega. Todo dia tem Deus. Parabrisa é o nosso destino. Quem é ele?

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1: Às 6h54, hora de informação.
2: Vamos à nota de destaque para...
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1: Muito bom dia, Taquaritinga, bom dia, grande região, bom dia para você em mais de 180 cidades, onde chega o som forte da Canal. Manhã de terça-feira, Dia Nacional de Combate ao Glaucoma, hoje dia do revendedor lotérico. A esses profissionais, o nosso abraço, o nosso bom dia. Está na hora de a gente conferir os destaques desta edição. Vamos até as ruas de Taquaritinga, repórter José Lucente, bom dia.
4: Edson, um abraço a você, muito bom dia. E bom dia a todos que estão acompanhando o jornalismo aqui na Casa da Canal. Cruzamento do Cine São Pedro é palco de muitos acidentes aqui em Taquaritinga. Acidente grave registrado na região do distrito de Vila Negre. Homem é preso em dobrada acusado de armazenar imagens de pornografia infantil. Empresário é preso com várias armas aqui na região. Acusado de roubo, extorsão e sequestro, é preso em Monte Alto. Bispo de São Carlos se envolve em acidente em Araraquara. Dois são presos em Matão, acusados de furto. Taquaritinga está se preparando para receber dia 27 de setembro a nona edição da bênção de motociclistas aqui na cidade. Esses são os destaques. O noticiário completo eu vou trazer em seguida. Bom dia, Edson.
1: Bom dia, Zé. Supermercado Ipiranga inaugura hoje a sua quinta loja, né? Três lojas em Taquaritinga, segunda loja em Monte Alto, a partir das 9 da manhã, ali na Avenida Antônio Inforsati. Alessandra Cazon, central de redação, pois não?
5: Bom dia, Edson. Bom dia a todos os ouvintes do Canal Uma Notícia. Na manhã desta terça-feira, acusado de abuso infantil é preso pela Polícia Federal aqui na nossa região. Polícia Militar também apreendeu notas falsas na cidade de Itápolis. E há oportunidades de emprego aqui no município nesta terça-feira.
1: São 6h56, conferindo também a nota de destaque das estradas da nossa região com o repórter rodoviário JB.
2: Diretamente de Araraquara, vamos à nota de destaque para nosso boletim. Na rodovia Euclides da Cunha, em Valentim Gentil, região de Votuporanga, uma capivara solta na rodovia provocou a morte de dois jovens, um garotão de 18 e uma garota de 22 anos. Os detalhes eu conto para você daqui a pouco no seu rádio.
1: Esses são os destaques, o complemento com a sua participação no canal Uma Notícia, que está só começando.
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1: Olha, de acordo com o Instituto Climatempo, esta terça-feira será de sol aqui em Taquaritinga e também na nossa região. Teremos períodos de céu nublado, noite com muitas nuvens, mas não há previsão de chuva. A temperatura que atingiu durante a madrugada, 18 graus, vai bater nos 27 de máxima. E o sol que surgiu agora há pouquinho, 6h41, vai se pôr às 17h40.
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1: 6h58, primeira informação, repórter José Lucente.
4: Em Taquaritinga, a esquina do Cine Teatro São Pedro é um local já conhecido pelo grande número de ocorrências de trânsito envolvendo aí acidentes graves. O primeiro acidente ontem foi no final da manhã e o outro no final da tarde. As ocorrências mobilizaram equipes de atendimento com urgência. No local, conforme a gente está acompanhando aí, o veículo Prisma, conduzido por uma mulher que estava acompanhada de dois filhos, uma criança de 2 anos e um menino de 10 anos, e um veículo Brasília, dirigido por uma mulher de 39 anos que tinha como acompanhante o seu marido. Segundo as informações, apesar do impacto, a motorista do Prisma e as crianças não sofreram ferimento, felizmente. Já a condutora da Brasília teve ferimentos leves e foi encaminhada para o pronto atendimento na UPA aqui em Itacoalitinga. Moradores e motoristas voltaram a chamar a atenção para a situação desse cruzamento, onde recentemente foi retirado aí o semáforo pela atual administração. Segundo eles, a falta do equipamento tem contribuído para o aumento dos acidentes no local. O pedido agora é para que a Comutran providencie a reinstalação do equipamento como forma de aumentar a segurança e reduzir as frequentes colisões no cruzamento. É você, Edson.
1: Olha, poderia ter sido uma tragédia. Dois veículos ocupados por crianças. E crianças, normalmente, nesses veículos, não usam cinto de segurança. Poderia ter acontecido uma tragédia. E eu acho que é isso que essa administração inconsequente está esperando, né? Porque a retirada dos semáforos não foi para melhorar o trânsito, foi para tentar apagar, assim como está tentando, né, a imagem do ex-prefeito. E eles fazem isso, tentam, vão lá, pintam, né, o que era do, o que o prefeito fez, passam uma outra tinta para dizer que foram eles que fez. Não estão fazendo nada, absolutamente nada. E o que fazem é isso, retiram semáforos que foram colocados para disciplinar o trânsito. Administração inconsequente. Acho que estão esperando por uma tragédia para retornar o semáforo no local. Alessandra, central de redação.
5: Um homem foi preso em flagrante na área central de Itápolis após ser flagrado com notas falsas, que, segundo relatos à polícia, seriam colocadas em circulação no comércio local. De acordo com um boletim de ocorrência, durante um patrulhamento, os policiais visualizaram 3 indivíduos já conhecidos nos meios por envolvimento em ocorrências de furto. Ao perceber a aproximação da viatura, um deles teria guardado rapidamente algumas cédulas que segurava nas mãos, o que motivou a abordagem. Os policiais localizaram no bolso da blusa do suspeito 11 notas falsas de R$20, totalizando R$220. Conforme registrado, a falsificação das cédulas era perceptível. Quando questionado sobre a origem do dinheiro, esse homem informou que havia adquirido as notas fora da cidade pelo valor de R$100 e que pretendia utilizá-las em estabelecimentos comerciais de Itápolis naquele dia. A ocorrência foi apresentada na Polícia Federal em São José do Rio Preto, com base no Código 289 do Código Penal, que trata do crime de introduzir dinheiro falso em circulação. As cédulas foram apreendidas por meio do auto de exibição e apreensão e o suspeito permaneceu preso à disposição da justiça.
1: 72, direto de Araraquara, o repórter rodoviário JB chega para contar as histórias das estradas da nossa região. É contigo, Jota.
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2: Muito bom dia, amigos da Canal 1 de Itacoaritinga, da região. Bom dia, Edson Cândido.
9: Bom dia, JB.
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2: Araraquara, terça-feira, 26 de maio de 2026. Lua crescente regular para pesca.
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2: Manhã sem chuva no o estado de São Paulo. Aqui na Fonte Luminosa, na Grande Morada do Sol, em Araraquara, temperatura mínima de 17, máxima de 29 graus.
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2: Na última meia hora do último domingão, por volta das 23 horas e 30 minutos, na SP-320, rodovia Euclides da Cunha, pista dupla, reta, tempo bom, estavam transitando 3 automóveis. Um seguia atrás do outro. Quando chegaram no quilômetro 529, no trevo da cidade de Valentim Gentil, região de Votuporanga, os dois veículos da frente atropelaram uma capivara que perambulava pelo leito carroçável da referida rodovia. O condutor que conduzia o terceiro veículo, ou seja, o retardatário, um automóvel na cor branca de Votuporanga, que não teve as características divulgadas, ao sair para o acostamento para se livrar da confusão, o veículo ficou desgovernado, foi para lá, veio para cá, entrou na braquiária e se arrebentou no tronco de uma árvore além do acostamento. No automóvel que ficou destruído, eu vi a fotografia, estavam os jovens Cauã Mendes da Silva, de 18 anos, e Maria Eduarda Camargo Álvares Antunes, de 22 anos. Não consta no BO quem dirigia o automóvel. Os dois moradores de Votuporanga sofreram ferimentos graves, não resistiram e morreram no local do acidente. Nos dois veículos que atropelaram a capivara, ninguém ficou ferido. O Rabecão transportou os corpos ao Instituto Médico Legal em Votuporanga. Na minha opinião, porém, eu não sou o dono da verdade, eu acho que já tem capivara demais na terra. E daqui a pouco, se continuar nesse batidão, vai ter ser humano de menos. Também acho que tá na hora de alguém tirar o bundão da cadeira e tomar providência. E outra coisa, se a farinha tá grossa, bebe água que desce.
10: É de descolar o rego da bunda.
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1: Agora 7 da manhã, 7 minutinhos aqui na Casa da Canal. As primeiras informações, sempre em nome dos maiores anunciantes do rádio. Violência contra a mulher, todo dia tem aqui, invariavelmente tem aqui, se não tem aqui, tem acolá, informação de que uma mulher foi agredida pelo companheiro ou pelo ex-companheiro, enfim, né? Mas o Supremo Tribunal de Justiça reconheceu a Lei Maria da Penha em agressão de mulher contra mulher. Alain Barbosa tem informação.
17: A violência baseada em gênero também se aplica quando uma mulher agride outra mulher. A decisão é da sexta turma do Superior Tribunal de Justiça, STJ, que reconheceu que a qualificadora de lesão corporal nesses casos exige apenas que a vítima seja mulher, como determina a Lei Maria da Penha, não fazendo distinção ao gênero do agressor nem na disparidade física do agressor em relação à vítima. O caso concreto é de uma mulher acusada de insultar a ex-companheira durante uma discussão por ciúme. ciúmes e agredi-la com puxões de cabelo, empurrões e chutes em Santa Catarina. O Ministério Público ofereceu denúncia pela prática de lesão corporal qualificada, por entender que a agressão foi cometida contra a mulher em razão da condição do sexo feminino em contexto de violência doméstica. No entanto, o juiz de primeiro grau condenou a agressora apenas por lesão corporal, sem reconhecer a qualificadora. Em recurso, o Tribunal de Justiça de Santa Catarina manteve a decisão. No STJ, revendo a sentença, o ministro Rogério Schietti afirmou que as mulheres, apesar de serem vítimas, podem, ainda que inconscientemente, internalizar os mesmos padrões de controle, subordinação e dominação característicos da violência de gênero e reproduzi-los em uma relação com outra mulher.
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5: Na tarde da última segunda-feira, um grave acidente foi registrado na região do distrito de Vila Negre. Segundo informações apuradas no local, uma condutora de 32 anos de idade dirigiu um veículo com placas de Fernando Prestes, perdeu o controle da direção, saiu da pista e capotou, percorrendo cerca de 100 metros até parar dentro de um córrego em meio à vegetação. Durante o acidente, a motorista e um bebê de apenas 6 meses foram arremessados para fora do carro. O bebê foi encontrado com o rosto dentro da água e salvo por um popular que passava pelo local e agiu rapidamente até a chegada do socorro. Foram mobilizadas equipes do Corpo de Bombeiros, viaturas de salvamento e viatura de resgate e também policiamento. Antes da chegada das equipes, a ambulância Ricardo Rodrigues realizou o primeiro atendimento e encaminhou as vítimas ao pronto atendimento daquela cidade. As causas do acidente deverão agora ser investigadas pelas autoridades competentes. É você, Edson.
4: Com a graça de Deus, um anjo da guarda passava por ali, percebeu o acidente, né, e foi ali prestar socorro. E você viu o bebê, estava com o rosto dentro d'água, né? Poderia ser fatal, graças, mas um anjo da guarda apareceu. Marlene Santos, José César, Letícia Franciele, Andréia Souza, Leia e Walter Dutra, Nilza Alves, Jandira Correia, Valdir Santana, Donizete Moraes, Nair Ângelo, Nenê Romano, Aline Lima, Ana Bezerra, Silas Oliveira. Tá todo mundo ligado na canal, Alessandra.
6: A Polícia Federal de Ribeirão Preto deflagrou ontem, segunda-feira, uma operação que combate os crimes de abuso sexual infantil na internet. Durante o cumprimento de um mandado de busca e apreensão na cidade de Dobrada, um homem foi preso em flagrante. O investigado teria, por meio do aplicativo de compartilhamento, armazenado e compartilhado grande quantidade de arquivos relacionados ao abuso sexual infantil. No momento do cumprimento do mandado, o computador do investigado foi encontrado ligado com o aplicativo utilizado no crime em pleno funcionamento há mais de 6 horas, realizando ativamente o compartilhamento e armazenamento do material. A análise preliminar realizada no local pela ferramenta identificou quase 2 mil arquivos de pornografia infantil. Em comunicado, a Polícia Federal informou que o próprio investigado admitiu utilizar a ferramenta digital para baixar o conteúdo há aproximadamente 1 ano. Durante a operação, foram apreendidos o computador pessoal, aparelho celular, 9 HDs, 2 pendrives e demais equipamentos de informática. O material foi encaminhado à perícia criminal.
4: Depois de 5 anos, né, justiça demora demais, né? Dizem que não falha, né? Mas demora. O caso Henri Borel, lá depois de 2021, quando aconteceu uma grande comoção popular, hoje basicamente pouca gente se lembra, né? Jairinho e Monique começam a ser julgados pela demorenta justiça. Daniela Esperon, conta pra gente.
7: No primeiro dia do julgamento do caso Henri Borel, o ex-vereador Jairo Souza Santos Júnior, o doutor Jairinho, desistiu de dispensar seus advogados para evitar uma punição severa. A mudança estratégica aconteceu nesta segunda-feira, depois que o Ministério Público sugeriu que o réu fosse transferido para uma unidade de segurança máxima. A tensão no Tribunal do Júri começou quando Jairinho tentou adiar a sessão, alegando que seria impossível ser julgado sem seu defensor principal, que se recupera de um infarto. Ele sustentou que não teve tempo para alinhar a estratégia com outros membros da equipe. O Ministério Público reagiu prontamente, acusando o réu de tentar fugir do julgamento e manobrar a justiça. Diante da postura, a acusação pediu que ele fosse retirado do Bangu 8, onde abriga presos com nível superior, e levado para Bangu 1, que o local é conhecido por ser destinado a lideranças criminosas em isolamento. A juíza Elizabeth Machado Louro acatou a continuidade dos trabalhos e ressaltou que a sociedade não pode ser mantida refém e de interrupções sucessivas. Depois de um longo período de conversas e reuniões, o doutor Jairinho recuou da decisão de destituir a banca e escolheu 4 advogados, entre os 20 que o representavam. O conselho de sentença também foi definido logo em seguida, sendo formado por 5 homens e 2 mulheres. O grupo será responsável por decidir o futuro do ex-parlamentar e da sua ex-companheira Monique Medeiros, ambos réus no processo. O pai do menino, Leniel Borel, afirmou viver uma batalha permanente.
8: Eu, Leniel, estou muito apreensivo, muito tenso, né, por esse dia. São 5 anos lutando por justiça, já temos materialidade suficiente. É aqui no Tribunal de Justiça que nós precisamos fazer justiça, que é o lugar que deve ser feito, que deve realmente ser feito justiça. Nunca usei a internet, esse tribunal da internet que hoje é presente, para conseguir fazer justiça pelo meu filho. Mas do outro lado temos ali 2 réus, uma mãe que não protegeu, que no mínimo foi omissa. Ali temos também um padrasto que deveria proteger, amar, mas pelo contrário, ali vimos um psicopata, ali vimos um sádico com prazer em crianças, uma mãe que sempre teve uma estratégia de ascensão social, de ganância, e que ela nunca abandonou. Desde o momento que ela vai morar com Jairo, desde o momento que ela começa a se relacionar com Jairo, uma estratégia de crescer socialmente, de poder econômico, que mesmo depois do filho dela morto, ela ainda continuou mantendo, ainda continua em dias atuais. Monique, para mim, eu, Leniel, como pai do Henri, para mim, Monique é pior do que ela era mãe.
7: O caso vai perdurar durante toda a semana no Tribunal do Rio de Janeiro. Ao longo da tramitação, as defesas dos acusados apresentaram alguns recursos, como habeas corpus e alegações de nulidades processuais em diferentes instâncias. Em linhas gerais, porém, o judiciário manteve os principais marcos da ação penal, incluindo a decisão que submeteu os réus ao Tribunal do Júri.
4: São 7:22, 7:22, aqui na audiência da Canal Bira Neto, o Mauro Morelato. Alô, Maria Tasso, tá ligada aqui na casa da Canal. Passou por aqui também a Josefa, a Rosana Martinez, o Marcos Menezes, a equipe Só Trator. Alô, Peixinho, lá de Santa Adélia, Guiomar, o Laerte Manhani, um abraço, viu? Edson Lobão, tá lá em Araraquara, tá ligado aqui na casa da Canal. Lobão, de escola, um abraço. Luciano Oliveira, o Luiz Adriano, tá ali em Jaboticabal, ligado na casa da Canal. Ontem ele esteve acompanhando pelo Brasileirão o Curitiba, né? Que virou para cima do Bahia 3-2. É, tá difícil. a situação do treineiro Rogério Ceni por lá. Ana Rosa, Dulcineia Belarmino, Zé Antônio de Lima passou por aqui também. Alessandra Cazon, Central de Redação, tem outras informações, pois não?
6: A loja Nova Pérola Calçados está com oportunidade contratando vendedoras. Os interessados devem levar o currículo diretamente na loja, que fica na Prudente de Moraes 337. São vendedoras com ou sem experiência na função. Basta levar o currículo no comércio local.
4: 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Ontem pela Lotomania, né? Ontem lá no Espaço da Sorte em São Paulo, um ganhador levou o prêmio da Loto Fácil. Jaquina acumulou. Você fez a sua fezinha? Vamos conferir os números, as dezenas sorteadas. Eu começo aqui pela dupla Sena. No primeiro sorteio, 10, 12, 13, 16, 37, 42. Segundo sorteio, 11, 12, 27, 29, 31 e 47. Prêmio acumulado, R$1.700.000. Quina acumulou. Ninguém acertou a faixa principal, 12, 21, 74, 77 e 79. Prêmio está acumulado em R$8.000.000. 35 apostadores fizeram a quadra, R$9.500 para cada um. Loto Fácil, uma aposta premiada. O sorteio ontem dos números 2, 4, 5, 7, 8, 9, 13, 14, 17, 18, 19, 20, 22, 23 e 24. Apostador de Maruim, no Sergipe, levou o prêmio principal da Loto Fácil e embolsou R$1.286.000. Hoje a Mega Sena promete aí um prêmio de R$3.500.000. Zé Lucente, ruas da cidade, 7:26 agora.
9: Edson, a gente trouxe a informação desse acidente aí próximo à Vila Negre, onde o carro capotou, mãe e filho, né, um bebê, foram arremessados para fora do carro e o bebê caiu dentro do rio, estava com a cabeça na água. Eu entrei em contato, eu tive a sorte de encontrar aí essa pessoa que fez o socorro, né, o Rodrigo, ele que fez o socorro, ele é morador ali da região, estava transitando com um trator e viu todo o acidente e pôde socorrer. Então esse bebê tirou da água e com certeza, Edson, ele salvou a vida dessa criança. E a gente pediu para ele um relato do que ele tinha visto e ele mandou um áudio para nós, Edson. Vamos conferir.
10: Ô, Zé Lucente, bom dia, tudo bem? A questão do acidente lá ontem, eu tava saindo de Vila Neve com o trator, né? Aí a mulher ultrapassou eu com o Uno, né? Aí tava se indo sentindo a Capivara. Aí no bombarde ela voltou pra vila de novo. Aí eu achei meio estranho, ela tava correndo bastante, parece que ela não tava legal. Aí daqui a pouquinho ela foi sentindo o trevo da Capivara de novo. Ela quase bateu, ultrapassando ela quase bateu num carro que vinha na contramão. Aí chegando na descida lá, eu vi que o carro tinha sumido e tinha uma marca de freada em cima da pista. Aí eu olhei para dentro do rio ali, eu vi que o carro tinha capotado lá dentro. Aí eu parei o trator, aí eu desci, aí eu escutei o choro da criança. Aí o meu tio também tinha escutado o estouro lá no sítio, aí veio. Aí o carro capotou, acho, umas duas, três vezes. Aí eu já escutou o choro da criança, já desci lá dentro do rio, né? E já tirei, a criança tava dentro da água. Se não tivesse socorrido naquele minuto, eu já tinha, tava vermelha já. Aí peguei ela, dei pro meu tio, ele virou ela de bruxo, né? Ela vomitou. Aí fiquemos lá, ligou pra ambulância de Cândido, fiquemos na guarda, ligou pro bombeiro. Aí retiremos a mulher também. Mas foi isso aí, graças a Deus não foi nada de mais grave pelo tamanho do acidente lá. Graças a Deus, Deus colocou as mãos.
4: Santo Rodrigo. Que bênção, né? Que bênção a sua ação rápida aí, né? Junto com seu tio, né? Que salvaram, com certeza, né? Foram essa ação rápida aí, né? Essa empatia, né, com o ser humano, preocupação com os outros, né, fez com que essa criança fosse salva, né? E Deus te abençoe, viu, Rodrigo? Abençoe todos aí e continue abençoando essa criança aí, tá? 7h29, vamos à central de redação, repórter Alessandra Cazon, aqui com mais informações para Maria Ivonice, também aqui para Vilma Dong, a Maria Marta, a Cecília Ferreira, Gilberto Paris, Matheus Mendonça, Isabel, Juliane, tá aqui também o Sandro Bernardino, Marli Santos, Rita Alves, Rosimari Constâncio, Benedita Galope, Ronaldo Modesto, Maria Nascimento, Marcos Ângelo, Dedê Donato, Carmen Garcia, Marcão Abutre, o Luiz Henrique Mattioli, Rosa Ivani Falavinha, tá todo mundo ligado no canal, Alessandra.
6: A polícia militar prendeu dois homens em flagrante por furto na madrugada de ontem, na cidade de Matão. A ocorrência foi registrada após uma denúncia de furto em andamento envolvendo a fiação e objetos de um veículo estacionado na via. De acordo com a polícia militar, o solicitante indicou o destino tomado pelos suspeitos, permitindo que a equipe realizasse a abordagem desses acusados. Durante a ação, os policiais encontraram uma mochila contendo metros de fiação e pertences furtados de um veículo que estava estacionado na rua. A proprietária do automóvel informou que o carro estava trancado e reconheceu os objetos localizados com os ladrões. Os dois homens receberam voz de prisão pelos crimes cometidos. Eles foram apresentados no departamento policial e, em seguida, encaminhados para a cadeia de Santa Ernestina.
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3: Edson, eu tenho uma nota de falecimento. Faleceu aos 78 anos de idade a senhora Geni Tomazini Guilherme. Ela deixa as filhas Luzia, Lourdes e Cícera. O seu corpo está sendo velado no velório municipal e será sepultado no cemitério local. Eu trouxe, Edson, o falecimento aos 78 anos de idade da senhora Geni Tomazini Guilherme. É você, Edson.
1: As famílias Tomazini e Guilherme, sentimentos pelo falecimento da dona Geni, 78 anos. 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
1: 7:35, 7:36, Rosângela Siqueira, Luzia Santos, alô Rubriana Barbosa, Marisa Abate, Zezé Colombo, Ludes Mazi, Eliana, Cristina, tá aqui a Érica Santos, ela tá pedindo uma geladeira para uma amiga, tá precisando, se você tiver, pode ligar aqui na Casa da Canal. Quem tá aqui também, Marlene Dang e o Ronaldo Pereira. Tá aqui também Alessandra Cazon, central de redação.
5: A Unidade Regional de Ensino aqui de Taquaritinga está com as inscrições para o processo de seleção pública de estagiários do PROAT, realizado por meio do Centro de Integração Empresa Escola. As vagas são destinadas para atuação nas unidades escolares da região durante o segundo semestre. O Programa de Apoio à Tecnologia e Inovação tem como objetivo oferecer o suporte tecnológico às escolas estaduais, auxiliando no atendimento aos alunos, professores e equipes gestoras, além da organização e manutenção dos equipamentos tecnológicos das unidades. Entre os benefícios oferecidos aos selecionados estão a bolsa auxílio, auxílio transporte e auxílio alimentação. De acordo com a unidade regional, o valor total dos benefícios pode ultrapassar R$ 1.600 mensais, conforme a quantidade de dias trabalhados. Podem participar os estudantes matriculados nos cursos de análise e desenvolvimento de sistemas, ciência da computação, gestão da tecnologia da informação, redes de computadores, engenharia de software e cursos na área de tecnologia. Os interessados devem realizar a inscrição pelo portal oficial do Centro de Integração ou consultar o edital completo disponível no site da Unidade Regional de Ensino.
1: Abraçando aqui o Pipoca Marx, o rei do churrasco, né? Um abraço para você, Pipoca. É ontem o Dudu Churrasqueiro, mas o Dudu Churrasqueiro é bom também, né? O Fernando Tamura, obrigado pelos limões, viu, o Tamura? Um abraço para você, o rei do queijo. Um abração também para o Domingos. Tá todo mundo lá, Pedrinho, um abraço para vocês aí. São 7h38. Francismar Nascimento mandando um vídeo pra gente. O que é que tá acontecendo, o maestro?
0: Bom dia, Edson. Bom dia, José Vicente. Bom dia, Alessandra. Aqui no bairro Tênis Parque, entrando a quarta semana da Saga dos Galhos, que a CPFL cortou e a prefeitura não vem recolher. Aqui, esse montante, aquela caçamba ali frente à minha casa, que eu contratei a caçamba do nosso amigo Demir para dar uma amenizada. Mas na divisa aqui do terreno com meu vizinho tem esse montante. E estamos tendo outro agravante agora, né? Moradores de outros bairros estão vindo jogar os galhos aqui. Onde o poder público não mostra serviço, os porcalhões vêm e mostram serviço. Entrando na quarta semana da saga dos galhos que a prefeitura não recolhe, que a CPFL podou. Dois agravantes. No centro da cidade foi feito o mesmo serviço posterior aqui e já recolheram. E outro agravante é os porcalhões que andam vindo jogar os lixos aqui agora. É, hoje está melhor que amanhã, Edson Cândido. Um abraço.
1: Não reclama, Fran, não reclama, porque hoje está muito melhor que amanhã, muito melhor que no mês que vem. É um servicinho aqui ou lá onde o padre passa, viu, Fran? É só onde o padre passa. Nos bairros, os bairros, né? O que será? Vamos continuar pagando impostos, né? Somos os tontos pagadores de impostos. Sandra Regina Trevisan, aqui no Zap da Canal, mandando um recadinho também, bom dia.
6: Oi, Edson, bom dia. Edson, deixa eu te falar uma coisa. Quando você pega a Avenida Celso Ferreira de Camargo, aqui no Talavaço, que você vem sentido cidade, bairro, quando você passa a PAI, acho que na segunda ou terceira travessa, foi feito o recapeamento ali. Quer dizer, não sei se é bem um recapeamento. Parece uma casquinha de ovo, sabe? E já esfarelou tudo, saiu tudo, tá tudo esburacado de novo. Uma coisa horrorosa. Não sei que material que é esse que foi colocado ali para tapar esses buracos. Aí você anda mais umas duas quadras, bem no canteiro central, jogaram um colchão de solteiro. Aí você anda mais um pouquinho, tem um sofá de dois lugares. Ou seja, o povo está fazendo das vias públicas extensão da sua casa. Aí acontece o seguinte, a gente já não tem um serviço de primeira da parte pública, né? Da prefeitura. Mas o povinho, o chamado Zé Povinho, também não colabora. Então junta as duas coisas. Então o que era ruim ficou pior. Olha, tá feia a coisa, viu? Você anda por aí em todo lugar. É só, eu não sei que tanto esse povo troca de sofá e joga tudo nas vias públicas. Então tá uma vergonha. É colchão, é sofá, é mato, é asfalto que tá se esfarelando tudo de novo. Tá uma maravilha.
1: Pois é, dona Sandra. É nada é tão ruim que não possa ser piorado, não é verdade? É isso aí. Alô, Zero Micali! Ei, Zero Micali, convidando aí o pessoal da... Você

0: Olá? Então, é domingo agora em Agulha, 7h45, é por causa do sol, entendeu? Porque depois o sol baixa, né? Na hora que vai chegando ali perto do meio-dia, o sol baixa, fica mais perto do C, não é verdade? Então, às 9 horas entram os de 50 ou mais. Pessoal, aguenta correr um pouquinho mais, né? Muito bem. É o convite para o jogo em Agulha, encontro de Masters. Quem está convidando aqui é o nosso querido Zero Micali. Um abraço para você, querido. Zé Lucente está chamando, 7h43, ele tem informação para a gente. A informação quente é com Zé Lucente.
1: A Polícia Federal prendeu em flagrante um homem investigado por armazenar e compartilhar material de abuso sexual infanto-juvenil. Ele foi detido durante a Operação Elpis 13, deflagrada na cidade de Dobrada. A ação cumpriu mandado de busca e apreensão após investigação conduzida pela Delegacia da Polícia Federal de Ribeirão Preto. Segundo a corporação, o suspeito utilizava um aplicativo de compartilhamento para armazenar e distribuir arquivos ilícitos. Durante o cumprimento do mandado, os policiais encontraram o computador do investigado ligado há mais de 6 horas. No local, uma análise preliminar identificou 1.171 arquivos catalogados com material de abuso sexual. De acordo com a Polícia Federal, o investigado admitiu utilizar o programa para baixar arquivo com representação sexual de menores há cerca de 1 ano. A versão apresentada por ele, no entanto, diverge dos dados técnicos obtidos durante 11 meses de monitoramento realizados pelas investigações. Foram apreendidos um computador, celular, 9 discos rígidos, 2 pendrives e outros equipamentos de informática que serão agora submetidos a perícias. O suspeito é investigado pelos crimes de armazenamento e compartilhamento de material de abuso sexual infanto-juvenil previstos no Estatuto da Criança e do Adolescente. As investigações continuam para identificar possíveis outras vítimas, incluindo a enteada do investigado. É você, Edson.
0: Todo pedófilo deveria ser eliminado, ao menos do convívio social. A Ivanilda Pereira manda aqui imagens de um controle de portão que o marido dela encontrou, né? Quem perdeu esse controle de portão pode entrar em contato com a Ivanilda Pereira, 99157-0555, 99157-0555. O Zé Lucente trouxe a informação, né, do bebê que foi salvo pela ação rápida de um condutor de um trator que percebeu o acidente ali na vicinal de Fernando, um acidente mãe e filha, mas o bebê estava na água, com o rosto na água, né, ele foi rapidinho aí, a Marina Barros está aqui comemorando.
2: Bom dia, Edson Cândido, a Marina, que bênção de Deus, hein, esse rapaz fez, hein? Só Deus no comando mesmo. Que Deus abençoe a todos nós, um bom dia.
0: Bom dia, amém, Marina. Quem está aqui na casa da canal, Vitor Soares, parabenizando a Tatiane pelo aniversário hoje, o marido, o Vitão, os filhos Sofia, Joaquim e Cecília. Alô, Tatiane Soares, parabéns para você, muita paz, felicidade. A campanha da loja maçônica Fênix continua, você sabe que no próximo dia 7 de junho, acontece o segundo porco a Paraguaia, uma realização da loja maçônica Fênix, no Lions Club, aqui em Taquaritinga. Os ingressos R$90, crianças até 10 anos não pagam. O segundo porco, a Paraguaia, toda a renda será revertida para a construção da nova sede e também para os projetos sociais. Um deles é a campanha do cobertor. Já estão trazendo doações aqui na casa da canal. Traga a sua doação também, né? 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

0: nos materiais para construção e também no escritório da paróquia de Santa Luzia, tá? O pessoal vai trazer depois aqui na Casa da Canal, porque tem o apoio, essa campanha tem o apoio também da Fundação Cultural Romeu Mascó aqui da Casa da Canal e Rádio Cidade FM. Participe, porque quando a solidariedade entra em ação, o frio perde força e o coração da gente fica muito mais aquecido.
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0: 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Alessandra. Na
5: próxima semana, feriado prolongado de Corpus Christi, a CITI já divulgou o horário dos estabelecimentos para o funcionamento no dia 4 de junho, quinta-feira. O comércio e as lojas de materiais para construção estarão fechadas durante a quinta-feira, somente com funcionamento na sexta-feira. E os supermercados, açougues e varejões estarão atendendo seus clientes até a 1 hora da tarde.
0: Zé Lucente, ruas da cidade, tem outras informações, põe na tela.
6: A Polícia Militar prendeu 2 homens em flagrante por furto na cidade de Matão. A ocorrência foi registrada após denúncia de furto em andamento envolvendo aí a fiação e objetos de um veículo estacionado na rua. Segundo a PM, o solicitante indicou o destino tomado pelos suspeitos, permitindo que a equipe realizasse então a abordagem. Durante a ação, os policiais encontraram uma mochila contendo metros de fiação e pertences furtados de um veículo. A proprietária do automóvel informou que o carro estava trancado e reconheceu os objetos localizados com os ladrões como sendo de sua propriedade. Os 2 homens receberam voz de prisão por furto. O delegado Dr. Marlos Marcuso ratificou a voz de prisão em flagrante e agora os indivíduos permanecem à disposição da justiça. É você, Edson.
0: A repórter Daniela Esperon está apresentando aí os países cujas equipes vão disputar a Copa do Mundo 2026 a partir de junho agora, né? E hoje o país a ser reportado é os Estados Unidos, que estão tentando transformar o futebol, o soccer, né? Tem o futebol e o soccer. Você vai aprender a diferença com a repórter Daniela Esperon.
7: Na série Curiosidades dos Países da Copa do Mundo de 2026, o país em destaque é os Estados Unidos. E eles são conhecidos como a terra do basquete, do beisebol e do futebol americano. Mas o futebol tradicional, aquele jogado com os pés, vem crescendo de forma impressionante no país e já virou uma verdadeira febre entre os jovens. Uma curiosidade muito interessante é que os norte-americanos, eles chamam o esporte de soccer, justamente para diferenciar do futebol americano, que por lá é chamado apenas de futebol. Mesmo durante muitos anos ficando atrás de outros esportes em popularidade, o soccer, ou futebol com os pés, ganhou espaço rapidamente nas últimas décadas. Uma curiosidade muito legal é que os Estados Unidos, eles possuem uma das seleções femininas mais vitoriosas da história. As americanas conquistaram diversos títulos mundiais e transformaram o futebol feminino em referência no país. Jogadoras como a Megan e a Alex Morgan viraram ídolos nacionais. O país também chama a atenção pela estrutura esportiva. Muitos jogadores começam ainda crianças em campeonatos escolares e universitários, já que o esporte universitário é extremamente forte nos Estados Unidos. E existe uma curiosidade cultural bem interessante. Em dias de grandes jogos internacionais, bares e praças lotam de torcedores usando camisas de seleções de vários países. Isso reflete uma enorme mistura de culturas presente na população americana. Além do esporte, os Estados Unidos também são conhecidos por suas cidades gigantescas, tecnologia, cinema, entretenimento e agora o futebol, que cada vez mais faz parte desse cenário. E com a Copa do Mundo de 2026 sendo disputada em solo americano, a tendência é que o esporte cresça ainda mais e conquiste uma nova geração de apaixonados pelo futebol. A seleção dos Estados Unidos estreia contra o Paraguai no dia 12 de junho.
0: Agora 7h55, todo dia aqui, quase todo dia, a Alessandra traz oferta de emprego, empresas, né, que estão aí com muitas ofertas de emprego em todas as áreas, né? E os postos não são preenchidos. E as empresas estão campeando aí, procurando trabalhador, né? Cadê o trabalhador? Onde é que está o trabalhador para as empresas? De acordo com esse professor brasileiro atualmente, não está querendo mais trabalhar, não.
8: Brasileiros não querem mais trabalhar. Uma das maiores crises que a gente podia imaginar acabou de chegar e se instalou no Brasil, por erro de políticas públicas. A gente tem hoje cerca de 200 milhões de habitantes, números redondos, 200 milhões de habitantes, 40 milhões de carteiras registradas, trabalhadores com carteira, e mais de 50 milhões de brasileiros recebendo bolsa de algum tipo ou benefício, fora os beneficiários do INSS, aposentados e pensionistas. O que fazem todas essas pessoas, jovens neném, os que estão na informalidade, estão vivendo do quê? O fato é que se verifica um apagão de mão de obra em várias atividades da economia, em particular na agricultura. Gente que não consegue mais trabalhador para colher fruta, sazonais, né? Trabalhos sazonais, para colher laranja, para colher mexerica, para colher qualquer coisa. Gente que não consegue seringueiro, pessoal da borracha, não consegue mais gente bem paga, bons salários, para tirar o látex das árvores, não tem mais gente interessada. E uma série de outras atividades que estão falindo porque não tem gente. Quem podia imaginar que isso fosse acontecer no Brasil? Quais são as causas? Esse sistema autodestrutivo que foi criado com o Estado provedor, dando, literalmente, arrancando de uma parte da sociedade um recurso e repassando para outra com todo tipo de benefício que são, na verdade, migalhas de sobrevivência, mas que são, muitas vezes, suficientes para que muitas e milhões de famílias decidam e fiquem sem fazer nada nos grotões desse país e nas grandes cidades. Como é que nós vamos reverter isso? Aumentando a renda é um jeito. Mas você só consegue aumentar a renda quando o Estado gasta menos e gasta melhor. Quando o Estado é perdulário e gasta mais e aumenta benefício social, você aniquila, você assassina a potência e a produtividade de uma economia. E nós estamos vivendo disso. Como é que nós vamos sair desse problema? Os grandes empresários mais preocupados têm que trazer gente de fora, têm que importar trabalhador. Note à sua volta que você vai ver muita gente do Haiti, muita gente de Angola, de Moçambique, da Bolívia, cubanos chegando no Brasil para trabalhar. Eu mesmo já identifiquei situações muito interessantes no interior do Brasil, gente chegando para trabalhar. Por quê? Porque o visitante que vem em busca de liberdade de trabalho não pega a Bolsa Família e não vai atrás de benefício social, pelo menos no Brasil. Então a solução, pessoal, se não for uma solução política, de política pública, vai ter que ser trazer gente de fora. Eu não vou me surpreender se a gente vê daqui a pouco gente chegando aí do Vietnã, das Filipinas e de países como até China, se for o caso, Índia, para fazer coisas que os brasileiros não querem mais fazer, porque se deram por satisfeitos com uma pequena renda que lhes faz sobreviver e não trabalhar mais.
0: Pois é, né? E essa é a situação, né? E essa é a situação. Até o Luciano Huck, que é o queridinho aí da Globo, o queridinho dos socialistas, não é verdade? Porque é o porta-bandeira da Globo, foi só ele falar no sábado. Ele criticou o Bolsa Família, né? Que na verdade é uma fábrica de gente que não quer trabalhar, que quer ficar no mole, não é? O que que aconteceu? Está sendo lacrado por todo mundo, os esquerdopatas estão lacrando o Luciano Huck, só para ele ter falado isso. Não pode mexer no bolsa do Lula, não pode. Porque o Lula, não é que ele dá para você, ele tira de quem trabalha e dá para quem não trabalha. Essa é a tática socialista, tirar, arrancar, como disse o professor, arrancar de quem trabalha para dar para quem não quer trabalhar. Até na igreja, até o padre Vander falou aí. O que o padre Vander falou?
9: Todas as missas, desde ontem à tarde, eu tenho convidado o nosso povo a rezarmos pelos vadios e preguiçosos. Porque eu nunca vi tanta gente vadia e preguiçosa. Tem trabalho sobrando, tem vaga de emprego sobrando. Tem gente reclamando que está difícil, que não está fácil, ai, porque o dinheiro está curto, ai, porque está complicado. Ai, muita gente vadia e preguiçosa que não quer trabalhar também. Começa um trabalho, ai, não gostei porque me disseram isso. Ai, no outro, ai, não gostei porque tenho que sábado até meio dia trabalhar. Ai, não gostei porque lá falar aquilo. É muito mimimi, ninini. Uma gente vadia, preguiçosa. Uma rotatividade nos ambientes de trabalho. Ninguém mais para, ninguém mais fica. Ó, gente, vamos rezar, porque tem muita gente vadia e preguiçosa, para ver se se endireita um pouco, se trabalha um pouco, se pega firme, se vai para frente, começa num trabalho e vamos firmar o pé. Vamos trabalhar, vamos segurar, gente. Senão, tá difícil, né? Tá difícil. Então vamos rezar pela conversão.
0: Vamos rezar para a conversão aí dos vadios. 8:01, alô Ademir, está reclamando que lá na rua 16 do Talavaz está um breu danado. Desde sábado à tarde, muito escuro à noite, a iluminação da rua é da prefeitura, né? Então cobrar, e o Ademir tem razão. Excepcionalmente no bairro Talavaço, né? Porque aí na frente da sua casa a responsabilidade é da CPFL. E quando o bico de luz está apagado, né? Você tem que entrar no famoso 0800, que a CPFL não vai dar nem atenção para você. Aí depois você entra na auditoria com o como é que chama lá? Você entra no 0800, eles te dão um protocolo. Com esse protocolo, você entra depois na ANEEL, sei lá, na ANEEL, que uma auditoria, aí eles vêm e fazem o serviço, tá? Mas é você que tem que reclamar, porque o que nós estamos fazendo, nós estamos pagando por iluminação pública que não tem. Em vários pontos da cidade não tem iluminação pública, mas nós estamos pagando com os nossos impostos via prefeitura, né? Então a gente paga por aquilo que não tem. Então a gente tem que cobrar os nossos direitos. Mas o Ademir tem razão, excepcionalmente no Talavaço é o contrário. Na rua é da prefeitura. A CPFL tem responsabilidade ali nas pedestres. Nas pedestres é que é a rede da CPFL. Na rua, a responsabilidade é da prefeitura e ele cobra ali na rua 16. Diz que está um breu, uma escuridão desde o último sábado. Douglas Construtor, um abraço para você. 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
0: Agora 8 da manhã, mais 6 minutinhos. Eu tenho falado aqui que quando eu for prefeito dessa cidade aqui, os canteiros centrais aqui, a maioria dos canteiros centrais serão todos cimentados. Todos eles serão cimentados, pintados, bonitinho, para oferecer ali passagem para pedestre ou para utilização desse canteiro aí na frente dos bares. Né? Como foi feito ali na Paulo Escândalo, né? Não é verdade? Que hoje, pessoal, enfim, né? Para ficar mais bonito aí, para ficar mais bonito e com liberdade, com visualização perfeita para os motoristas, né? E quando eu falei isso aí, os esquerdo, os ecochatos, o Vanderlei começou esse trabalho ali na Damolui, ali, que vai no sentido Vila de Santos, Jardim Muscardi ali, não é? Começou aquele trabalho e vieram os ecochatos, porque a grama tem que proteger o mato ali, porque a chuva, o meio ambiente e os execochatos vieram lá e tal e coisa e tal. Aí o Luciano Hang, ele foi para a Flórida, nos Estados Unidos, para falar da higiene, da limpeza das avenidas. Não, estava lá e ele estava filmando, né, as avenidas, as ruas lá de Orlando, na Flórida, e ele estava encantado com a limpeza. Eu já prestei atenção no outro detalhe, nos canteiros centrais das avenidas por onde ele passou, a maioria é cimentado. Tem alguns espaços que tem grama ali, né? Alguns espaços verdes também, mas a maioria é cimentado. Para você que está no Face, no Instagram, no YouTube, dá uma conferida.
11: Oi pessoal, estou aqui em Orlando, nos Estados Unidos, e fique imaginando aqui o nosso Brasil assim. Rodovias boas, nada pichado, os muros limpos, olha só, nada de lixo, não tem lombada, não tem pichação, não tem taxão no meio das ruas, não tem radares comendo dinheiro do povo. As pessoas dizem, não, mas o brasileiro não tem educação. E por que não começamos a educar? Por que as escolas não começam a falar sobre isso? Por que não existe multa e prisão para o vagabundo que fica pichando as cidades? Porque nós temos que aceitar que tudo continue errado e piorando a cada dia que passa. Quando a gente vem para fora e vê tudo perfeito, me pergunto, por que o Brasil não é assim? Porque nós aceitamos o errado como se verdadeiro fosse? A pergunta que eu faço para você, não é hora de a gente começar a mudar o nosso país? Olha só as estradas. Vê se tem alguma coisa jogada fora do carro. Aqui multa, tem prisão, aqui tem lei. Nossos congressistas, pelo amor de Deus, põe a mão na consciência para mudar o nosso Brasil. Lugar onde tem limpeza e organização é melhor para se viver, não é verdade? Um abraço do Véio da Van.
0: Mas os congressistas não estão nem aí com o povo, meu querido Luciano Hang. Eles estão preocupados com o bolso, com o sistema, não é? Eles querem dar recurso, dinheiro. Ah, aqui dá. É assim, todo lugar é a mesma coisa, né? E com isso, o que sobra pra gente? Avenidas e rodovias mal cuidadas, propiciando acidentes. Falando em acidente, teve um acidente. O Zé Lucente foi conferir lá com os bombeiros. O que está acontecendo, Zé?
12: Edson, deixa eu manter um contato com o Cabo Renato do Corpo de Bombeiros, porque ontem tiveram muito trabalho, acidentes acontecendo aqui, né? Mas hoje de madrugada também um incêndio em uma caminhonete Fiat Toro aconteceu na rodovia Washington Luiz. E o Renato esteve por lá e pode trazer as informações. A gente está até inclusive mostrando algumas imagens desse incêndio. Renato, o que aconteceu por ali? O que você pode trazer de informação para a gente? Bom dia.
13: Bom dia a todos os ouvintes aí. A princípio caiu a ocorrência pra gente via o proprietário do veículo mesmo que entrou em contato, né? Que começou o veículo pegar fogo e ele tinha cilindro de oxigênio de mergulho, né? Cilindro de ar respirável de mergulho. Aí ele começou a fazer a retirada do cilindro, né? Pra não causar um outro acidente mais grave lá devido à rodovia, né? Tava bastante fluxo de veículo. E ao nós chegar, o veículo já tava totalmente consumido já, né? Fizemos combate lá. A equipe da Econoeste também estava lá e apoiou fazendo a sinalização lá até a gente fazer o término do combate do incêndio aí e deixou em segurança lá. Aí ele a princípio não tinha nenhum ferimento, mas o médico que estava no local lá estava dando uma verificada com ele lá dentro da viatura lá. Aí.
12: De acordo com informações, ele tem cerca de 52 anos, né? Ele disse o que aconteceu, como é que esse fogo começou?
13: Ele falou que começou a pegar fogo do nada lá, acho que na falha mecânica, né? Aí ele encostou, tentou fazer o combate, mas aí já não conseguiu conter as chamas.
12: O senhor falou que ele tinha cilindro de oxigênio também dentro da carroceria desse caminhonete?
13: Era na carroceria, é cilindro de mergulho, né? Equipamento de mergulho lá. Acho que eu perguntei pra ele é mergulhador. Acho que ele tava sentindo São José do Rio Preto. Não sei se ele ia fazer algum mergulho pela região. Aí foi onde que ele, quando começou, ele precisou fazer a retirada desse equipamento, né? O cilindro poderia estar causando uma outra explosão, né? Uma coisa lá, por causa que é vaso sob pressão, né?
12: Esse veículo é de Campinas?
13: De Campinas, a placa era Campinas.
12: Então ninguém se machucou, felizmente?
13: Não, graças a Deus não.
12: Renato, obrigado mais uma vez e parabéns aí pelo trabalho de vocês. Nessas últimas horas foi complicado, hein?
13: É, tá meio conturbado aí, mas a gente, graças a Deus, não teve nada, nenhuma fatalidade aí, maior.
12: Agora vai pro descanso.
13: Com certeza.
12: Eu deixo com você, Edson.
0: São 8:12, parabéns aos bombeiros. Ah, fazer o quê, né? Ali o carro totalmente destruído aí pelas chamas, né? Mato, buraco e apagão, né? Apagão. Além do buraco na rua, além do mato que atrapalha a visão de todo mundo na cidade, basicamente todas as ruas e avenidas, uma escuridão só, né? O Ademir falou lá da rua 16 no Talavacho, e o Adriano Araújo mostra imagens aí da rua Arthur Gibertoni, lá no Laranjeiras. Pode pôr as imagens aí, ó. Pode pôr a imagem, maestro, do escuridão lá na rua Arthur Gibertoni. Tá vendo alguma coisa aí? Não dá pra ver nada. Escuridão. Mas estão pagando, né? Estão pagando a CPFL, você paga, eu pago, todo mundo paga, né? Por esse apagão, essa vergonha aí, né? A CPFL não tá nem aí. Ela não tá nem aí. Ela não vai querer, né, gerar gasto para ela mesmo, né? Ela só quer arrecadar. Então, a gente tem que fazer isso. O Adriano Araújo está dizendo protocolos e protocolos no site da CPFL. Não adianta, viu? Com esse protocolo, Adriano, entra e faz uma ação, como que é aí? Você entra com uma. Acabei de falar agora. Não, falei agora aqui, você tem que entrar com uma representação. Não é representação, acabei de falar o termo agora. Esquece, vai. Cerveja atrapalha. Você entra com esse protocolo, você faz uma representação contra a empresa, né? Lá na agência responsável, né? Que é a ANEEL, que é responsável. Para botar a CPFL para trabalhar, porque é uma vergonha. Em todo canto, viu? Todo canto, nos bairros, ali no balão do colesterol. A gente do colesterol, muitas, mas é muito. Eu passo aí de manhã, todo dia, 6:00 da manhã, escuridão total aí. Você não vê nada, né? A bandidagem tá feliz da vida, deita e rola, né? Com o serviço de quinta oferecido pela CPFL. 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
3: Isilda tá aqui no zap mandando um recadinho. Bom dia, querida. O que está acontecendo?
4: Bom dia, Edson. Eu moro na Rua 7, no Talavaço. Wanderlei deixou essa rua minha maravilhosa. O asfalto aqui está ótimo, porque não tem... É uma rua sem saída. A iluminação era boa. Agora parece que a gente está em clima de Natal. A luz na frente da minha casa pisca dia e noite. E o restante está uma escuridão só. Dá até vergonha de ver. Outro dia, minha filha pensou que era a polícia que estava aqui na porta de casa. Porque começou a luz piscando e um carro parado. Então, é uma coisa vergonhosa de se ver. Uma luz piscando desse jeito.
3: Então, Isilda, assim como na casa da gente, né, tem que ter manutenção. É como você falou, a Rua 7 estava maravilhosa, maravilhoso asfalto, maravilhoso. 10 anos de vida útil, você tem que renovar, né? A maioria do asfalto aqui em Taquaritinga está em frangalhos, porque não tem essa renovação. Eles ficam enganando lá com tapa-buraco e não faz o serviço que tem que fazer, que é o recap, né? Que chegou em algumas ruas aí do bairro Talavaço, mas tem que chegar nas outras ruas. E a iluminação é a mesma coisa. Você não coloca na sua casa, não está funcionando, está bonito, de repente não queima, o que você tem que fazer? Trocar. Então tem que ter a manutenção. Se não fizer manutenção, não adianta. O Sérgio Rodrigues aqui está fazendo um comentário acerca do que disse o Adriano Araújo ali na rua Arthur Gibertoni, no Laranjeiras. Bom dia, Sérgio.
5: Ô Edson, bom dia. Naquela região lá que o Adriano Araújo está falando aí, é mais fácil contar as duas que estão acesas do que as que estão apagadas, entendeu? E outra coisa, aqui em frente à oficina, estou esperando um mês de junho para poder fazer um bolo e chamar a CPFL também para comer um pedacinho do bolo, que vai fazer um ano que as duas luzes da frente da oficina estão queimadas. Já liguei umas 10 vezes para a companhia, mas não troca, entendeu? Eu acho que nós vamos ter que colocar os refletores tudo para a rua, para clarear a rua, que a CPFL não troca.
3: Aí o Sérgio está reclamando que já faz um ano, vai fazer um ano agora em junho, um ano que a iluminação ali na Vicente Paris, em frente aos Pampas, em frente ali a oficina dele está queimada, né? Mas ninguém está nem aí. Agora atrasa o seu imposto, viu, o Sérgio? Atrasa o imposto, aí eles vão lembrar do C. Você disse que ninguém lembra de você. Ninguém lembra de mim. Ninguém lembra. Atrasa o imposto, você vai ver só. Para de pagar a prestação da loja, você vai ver que vão lembrar de você na hora vão lembrar. Alguém vai lembrar você. Vai ligar, tá? 8 da manhã, mais 20 minutinhos aqui na Casa da Canal. Eu vou mandar um abraço para Stephanie Vitória Natulini da Silva. Ela faturou o Marmitex da Rotisserie Ipiranga. Stephanie Vitória Natulini da Silva. Dona Alessandra Cazon, a informação derradeira. Às 8 da manhã, mais 21 minutinhos, por favor.
6: Informação de um acidente que aconteceu aqui na nossa região. Um homem acabou preso na madrugada de ontem em Bebedouro, suspeito de atropelar familiares de companheira dele de propósito na porta de um hospital. Segundo as informações da Guarda Civil Municipal, os parentes da mulher estavam no local porque tinham acabado de levá-la para atendimento depois que ela foi agredida pelo mesmo homem momentos antes. Esse atropelamento aconteceu na porta do Hospital Municipal. Os guardas informaram que a mulher tinha sido agredida em uma festa pelo companheiro após um desentendimento, e os pais da vítima a levaram até a unidade de saúde. No momento em que aguardavam o laudo de fora, na avenida, foram atropelados pelo carro dirigido pelo agressor da filha. Além do casal, 3 pessoas foram atingidas, entre elas uma criança de 4 anos. O grupo foi recebeu atendimento imediatamente e as mulheres precisaram ficar em observação. Os guardas conseguiram localizar este homem nas imediações onde este acidente aconteceu. O caso foi registrado na Delegacia de Defesa da Mulher como tentativa de homicídio, ameaça e lesão corporal. O nome deste autor não foi divulgado.
3: Gaion, 8:22.
7: Alô, amigos da Casa da Canal, muito bom dia. Eu, José Roberto Gaion, chegando com as últimas informações dos quatro grandes clubes de São Paulo. Teremos rodada hoje da Copa Sul-Americana. 19 horas, o Tricolor do Morumbi joga em casa contra o Boston River. E 21 horas e 30 minutos, o Santos joga contra o Cuenca. Ambas as equipes precisam da vitória para não depender de outros resultados. Aliás, o Santos só depende da vitória para ir aos playoffs. O São Paulo precisa vencer para não depender de outros resultados e se classificar de forma direta na Copa Sul-Americana. Vale sempre lembrar, a Copa Sul-Americana, apenas o primeiro de cada grupo passa. O Santos não tem mais possibilidade de ser primeiro, mas pode jogar os playoffs ficando na segunda colocação, recebendo um time que foi terceiro na Copa Libertadores da América. Tem o Palmeiras, que joga na quinta contra o Júnior de Barranquilla, e o Corinthians joga quarta-feira contra o Platense, o Corinthians que se aproximou de uma renovação com o Memphis Depay. 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Trazendo aqui as informações, hoje na segunda edição nós vamos falar sobre sorteio da Copa do Brasil, viu? Teremos o sorteio da Copa do Brasil e nós traremos os confrontos das oitavas de final da Copa do Brasil. O Palmeiras está, o Santos está, o Corinthians está, o São Paulo não. O São Paulo foi eliminado pelo Juventude. É um sorteio aberto, pode cair qualquer equipe. O Palmeiras, por exemplo, pode jogar contra o Corinthians. Falando do Palmeiras, ontem a Leila Pereira esteve em uma reunião na CBF por conta da liga que estão tentando fazer com a CBF intermediana. A Leila Pereira continuou defendendo Abel Ferreira e Anderson Barros das críticas, principalmente após a derrota para o Cerro Porteño semana passada. Não falou nada sobre uma possível contratação de Danilo. Disse que o gramado sintético é bom e o importante é a bola rolar. E citou o jogo Palmeiras e Remo no Pará, que ficou 1h30 para começar a partida, e o jogo contra a Chapecoense mantido. O Palmeiras tem uma série de desfalques, principalmente por conta da Copa do Mundo. Ontem, Arias foi convocado para a seleção colombiana e desfalca o Palmeiras no domingo. O Abel Ferreira fez um gesto obsceno para o Flaco Lopes, uma brincadeira entre eles lá, acabou sendo punido com grana pela Conmebol. Palmeiras, que joga quinta-feira contra o Júnior de Barranquilla. Sosa volta a ficar à disposição. Fux, Benedetti e Vitor Roque seguem fora, fazendo trabalho de fisioterapia. Piquerez já está no Uruguai.
3: Palmeiras é o grande aí, o grande favorito ao Campeonato Brasileiro mais uma vez, né? O Flamengo, que tem quantos tem na seleção lá? 39. O Palmeiras, que não tem nenhum, meteu 3 no Flamengo, que tem 59 na seleção brasileira. Então andará seguro no teu caminho e não tropeçará o teu pé. Obrigado, viu, Gaion, atualizando as informações do seu time do coração aqui na Casa da Canal. Mas no livro de Provérbios 3, versículo 23, então andará seguro no teu caminho e não tropeçará o teu pé. Pois é, o caminho desta vida, o meu e teu, está cheio de arapuca. Não é só os buracos, não, não é só o mato, não. As placas mentirosas tentando tirá-lo do caminho certo. Curvas acentuadas, defeitos na pista, perigo para tudo quanto é lado. O propósito dos ensinamentos divinos é abrir os seus olhos e os meus para não tropeçarmos. Dar-lhe visão para não se aproximar temerariamente do abismo. Adverti-lo quando está ultrapassando a velocidade prudente. Salomão conhecia por experiência própria a dor e a tristeza que o pecado traz. Ele desviou-se do caminho certo em algum momento da vida, teve noites de desespero e angústia, sentiu o peso da culpa batendo impiedosamente no seu coração, mas finalmente achou perdão e restauração em Jesus. Por isso hoje, volte os olhos para os conselhos divinos e antes de sair para as suas atividades, lembre-se de que andará seguro no teu caminho e não tropeçará o teu pé. É a mensagem de sabedoria para mim, para você, para os filhos e filhas amorosos do Deus Amor. Que Ele te abençoe e te guarde, faça resplandecer seu rosto sobre ti e te conceda a graça que o Deus amoroso volte para ti o seu rosto e te dê a paz. Que esse mesmo Deus abençoe a minha e a tua família. Amém. Que o Deus amoroso abençoe grandemente a Patrícia Veloce Maser, aniversariando hoje. Hoje é aniversário também de Tatiane Soares, parabéns, maridão Vitão. Dos filhos Sofia, Joaquim e Cecília. Você também está aniversariando, muita paz, felicidade, Deus te abençoe sempre, sempre, cada vez mais. Agora com ele, Delcimar Guissoni, Manhã Alto Astral. Segunda edição, a gente se fala, até lá.
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você já acompanhou a primeira edição do canal Um é Notícia. Amanhã de terça-feira é 26 de maio de 2026. Muito bom dia. Olha, mínima de 18, hoje a máxima sobe um pouquinho, viu? Vamos para 29 graus, com previsão aí de pancadinhas de chuva, pouco provável, apenas 0,4 milímetros é a previsão de pancadas de chuva para tarde e para noite, na previsão do Climatempo. 8h35, tem previsão para o seu signo? Já já você vai conferir previsão para o seu signo também, daqui a pouquinho na programação da sua manhã de terça-feira, não é mesmo? Vamos juntos então!

antes da primeira música, só um recadão aqui, é para você que tá na sintonia. A ganhadora da Marmitex, da marmita, foi a Stephanie Vitória Natuline da Silva, né, Stephanie? É isso aí. Deixa eu também mandar um bom dia especialmente para Shirley Rey. Alô, Shirley, sempre na escuta, sempre na sintonia. Esse bom dia vai para você às 8h35.

vocês precisam admitir alguma coisa.

É, cola aqui que é sucesso, Rosemary. Exalta Samba aqui na programação da manhã. 8h47, dona do prazer.

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1: Olha, agora pela manhã, céu parcialmente nublado.

0: Nublado e com termômetros marcando 25 graus.
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2: Previsão para os nascidos entre 21 de março a 20 de abril.
0: Áries. Começar o seu signo. Previsão para os arianos: o passado poderá voltar a incomodar em Áries. Encare uma conversa delicada, você poderá ter boas chances de resolver um antigo relacionamento, parceria de negócios ou um pouco de diplomacia. Facilitará os acordos, responsabilidades com a família, com a casa, aumentarão nesta fase. Coloque a vida em ordem com decisões maduras, associações em alta para os arianos.
2: Previsão para os nascidos entre 21 de abril a 20 de maio.
0: Touro. E aí, taurino, novidades de trabalho e um passo poderoso na carreira marcarão o dia. Um novo empreendimento ganhará força, poderá se transformar em atividade principal. Novos modelos de negócios serão atraentes. Estude, pesquise, troque uma ideia com uma amizade, saiba e tome decisões com calma. Valerá saldar uma dívida ou rever um contrato antigo. Que tal aí, ô taurino?
2: Previsão para os nascidos entre 21 de maio a 20 de junho.
0: Gêmeos. Olha aí, o dia trará convites especiais e também algumas inquietudes. Avalie custos antes de se comprometer com o projeto em parceria. Sol e Plutão darão aí um olhar profundo sobre os acontecimentos no mundo e também ao seu redor. Você poderá voltar atrás em um plano decidido anteriormente. E olha, revise objetivos e se reinvente. Geminiano.
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0: 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Olha, ao lado do Zé Felipe, olha o buchicho aí, ó, ao lado do Zé Felipe. Aliás, ao lado da Virgínia. Zé Felipe canta música romântica escrita para ela. O cantor soltou a voz em Só Tem Eu, lançada em 2020 e cujo clipe é estrelado pelo então casal nos primeiros meses de namoro. Olha aí, hein? A Virgínia e o Zé Felipe estão fazendo os fãs sonharem alto para uma reconciliação do ex-casal, hein? Tá pintando reconciliação aí? O que você acha, hein? 8h53.

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0: 9:02.
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0: Previsão para os nascidos entre 21 de junho a 22 de julho. Câncer.
1: Ah, já atualizando aí o seu signo, o canceriano. Chega mais, hein? Planos para o futuro virão acompanhados de cuidados com o corpo, com a beleza, com a saúde, com a autoestima. Aproveite o dia para assumir os seus espaços, organizar ideias e se fortalecer emocionalmente. Carinho da família fará a diferença. Hora de encerrar um capítulo de vida, iniciar outro, realizar os sonhos. Escolhas sábias garantirão harmonia, sucesso e expansão para os cancerianos.
0: Previsão para os nascidos entre 23 de julho a 22 de agosto.
1: E as comunicações estarão aí aquecidas, amizades, grupos e conexões nas redes abrirão aí portas na carreira. Aposte em um maior convívio social, participe de um evento, avalie convites com carinho. Valerá também resgatar antigos contatos, aproximar irmãos ou amigos que estão distantes. Aceite ajuda para acertos jurídicos e de documentos, leoninos.
0: Previsão para os nascidos entre 23 de agosto a 22 de setembro.
1: Virgem. Reconhecimento profissional, chance de promoção, mudança de cargo ou definição de rumo importante na carreira movimentarão o dia, que poderá trazer uma proposta bem remunerada ou abrir um caminho atraente para o futuro. Determine planos de longo prazo, reencontros especiais criarão um ambiente protetor. O amor e sucesso em alta para os virginianos. 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E olha, tem volta ou não tem volta, hein? A Virgínia e o Zé Felipe estão fazendo os fãs sonharem alto por uma reconciliação aí, viu? Do ex-casal, porque na madrugada de hoje, em comemoração ao nível de 5 anos da filha mais velha, Maria Alice, a festa recebeu vários shows no palco, como Léo Foguete, Matheus Vargas, enfim, Matheus e Cauã. E o filho do Leonardo também soltou a voz para os convidados e agitou ao cantar Só Tem Eu, uma música romântica escrita por Zé Felipe para a própria Virgínia. A música que te trouxe em Vivíbora. Nossa, chamou ela de Vivíbora. Ainda disse Zé a ex no palco, lançada em 2020. Nos primeiros meses do namoro do então casal, o clipe é estrelado pelos dois. Então tá aí, gente. Todo mundo torcendo. Inclusive, todo mundo tá torcendo aqui pra volta do ex-casal, né, gente? Todo mundo tá torcendo. Então, olha, ao lado da Virgínia, o Zé Felipe canta a música romântica escrita pra ela. Tá pintando uma reconciliação aí, gente, da Vivíbora. 99. Ê, Love Pitch, hein? Tá pintando aí uma reconciliação?

0: Olha aí o chapeludo do Rio Negro e Solimões, agora 9:19.
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3: Previsão para os nascidos entre 23 de setembro a 22 de outubro. Libra.
4: Olha, vamos atualizar o seu signo libriano. 9/21, o dia pedirá maturidade em alguma decisão de parceria ou relacionamento. Não fuja de conversas sérias, colocar limites com elegância renderá mais que evitar o assunto. Aproveite para definir combinados com o par, sócio ou cliente. Curso, viagem ou conversa com pessoa de longe trará boas perspectivas. Estabilidade pela frente para os librianos.
3: Previsão para os nascidos entre 23 de outubro a 21 de novembro.
4: Escorpião. Olha, quem nasceu em Escorpião, atente, Escorpião, desacelere, avalie sonhos, dê um tempo nas preocupações. O dia pedirá mais descanso, sintonia com sua força interior. Bom também para meditar, fazer terapia, se fortalecer emocionalmente e visualizar as mudanças que deseja. Um dinheiro inesperado ou uma promoção poderá chegar em boa hora. Tome iniciativas nos relacionamentos, você que nasceu em Escorpião.
3: Previsão para os nascidos entre 22 de novembro a 21 de dezembro. Sagitário.
4: Olha, alô, você de Sagitário, alinhamento com equipe, convite de amigos, integração com um novo grupo darão sabor ao dia que será animado e encontros especiais. Uma decisão sobre estudos, mudança de cidade, expansão profissional vai ganhar impulso. Planos de casamento poderão se realizar e movimentar a vida em uma nova direção. Mudanças serão positivas aí para os nascidos no signo de Sagitário. 9 horas da manhã, 23 minutos na Canal, gente. 9:23. Esse bom dia especial é pro nosso que já passou por aqui, já esteve lá na Rádio Cidade com o Clóvis, já tomou um café, nosso querido Chiquinho Nunci. Que prazer ter aqui nos estúdios da Canal o Chiquinho, porque tem um motivo especial hoje, porque tá chegando a hora da inauguração da nova loja, né, Chiquinho? Que prazer ter aqui. Grande Chiquinho, rei das roupas feitas.
5: Muito obrigado pelo espaço.
4: Eu ia esperar você para falar às 10 horas, mas como tua agenda está lotadaça hoje, então eu falei, já vamos aproveitar, já vamos dar uma olhada aqui.
5: E seu programa também está lotadaço de assuntos, então a gente está passando aqui rapidamente, agradecer o espaço, a parceria sua, sempre com nossas empresas, desde lá de trás, né? Há muitos e muitos anos.
4: Há muitos anos.
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5: Delcimar é brother.
4: Toma um café, querido.
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4: 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Seguimos com a programação da manhã.

0: cadeira cativa Zenete Cristiano, 9:35. Ó, daqui a pouquinho Capricórnio, Aquário e Peixes, mas agora é hora da J. Mafus chegar aqui com a melhor opção em compras. 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
0: Olha, 9:37.
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9: Previsão para os nascidos entre 23 de dezembro a 20 de janeiro.
10: Capricórnio.
0: Invista em ferramentas de trabalho, agilize a sua produção. O dia trará sucesso profissional e inovações. A rotina poderá ficar mais gostosa com o início de uma nova atividade, Capricórnio. Bom momento também para resolver uma questão de saúde que foi adiada, viu? Marcar exames importantes ou retomar um tratamento. Recupere a vitalidade com treino ou com atividade física, viu, Capricorniano?
9: Previsão para os nascidos entre 21 de janeiro a 18 de fevereiro. Aquário.
0: Uma forte transformação pessoal vai marcar a sintonia do Sol com Plutão em seu signo. Tome uma decisão corajosa sobre o projeto de vida ou mude sua imagem e reformule as prioridades. Valerá soltar o que não combina mais com o seu momento, hein? Assuntos do coração continuarão em processamento. Arrume e arme uma viagem para com o pai e também com os filhos, viu, Aquário?
9: Previsão para os nascidos entre 19 de fevereiro a 20 de março.
0: Bom dia, encare uma conversa de família que vinha sendo evitada, resolva assuntos do passado ou de moradia, o dia vai favorecer mudanças e finalizações, bom para você encerrar conflitos, dúvidas e fortalecer suas bases afetivas e também material, apoio inesperado de uma pessoa querida trará segurança, firme as raízes, valorize suas origens e a sua história de vida. Peixes.
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0: Tocamos Ian, Textão 951.
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2: 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É, ciclone mantém frio no sudeste e chuvas fortes são esperadas no sul, hein? A formação de uma nova frente fria sobre o sul do país segue influenciando o clima. Nesta terça-feira, com o avanço de áreas de instabilidade, chuva mais intensas entre Santa Catarina e Paraná e manutenção das temperaturas amenas em parte do centro-sul do território nacional. A ciclogênese, ou seja, o processo de formação e intensificação de uma área de baixa pressão atmosférica, o que dá origem a um ciclone, começou a se organizar ao longo da tarde e da noite de ontem no oceano e deve provocar aumento da nebulosidade e pancadas acompanhadas de vento em diferentes pontos da região sul. 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

0: Fred Fabrício, Te Amar é Meu Talento, em 10 da manhã, 3 minutos. Antecedendo aí o nosso Café das 10. É, Mega Sena podendo pagar aí 3 milhões e meio nesta terça-feira. 3 milhões e meio aí é a bolada da Mega Sena para o sorteio de hoje.
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0: A casa inteira.
1: É a nossa hora do café de hoje, 10 da manhã, já 5 minutos, nesta terça-feira, dia 26. Você viu quem falou? Quem falou que a terra não ia tremer? A terra tremeu, você viu, Alessandra?
2: Bom dia, Deus.
1: Bom dia, e a terra.
2: Que história é essa?
1: A terra tremeu, ó. Moradores relatam tremores e terra na capital e grande São Paulo, hein? É, diversos relatos foram publicados nas redes sociais ontem, com tremores sentidos na zona sul e oeste da capital e também cidade de Osasco. Foi um tremor que aconteceu lá no...
2: Se até Taquaritinga treme, porque a grande São Paulo não iria tremer. Jurupema não treme?
1: Não, tremia. Não
2: tremia?
1: Não treme mais.
2: O trem fazia
1: tremer.
2: Ah, era o trem?
1: Era o trem que fazia Jurupema tremer. Agora não tá tremendo mais. 10 horas e 6 minutos.
2: Você parou de passar o trator.
1: Foram as orações. O pessoal começou a rezar e a terra parou de tremer em Jurupema.
2: Se até no nosso querido
1: distrito.
2: Dá uma chacoalhadinha.
1: Isso. Moradores da Grande São Paulo relataram que no começo da noite de ontem terem sentido tremores em diferentes zonas da região metropolitana. Segundo relatos, os abalos foram sentidos na zona sul-oeste e também no município de Osasco, tá? Devido ao contato com o Centro de Sismologia da USP de São Paulo, o responsável pelo monitoramento desse tipo de fenômeno. O que aconteceu, Alessandra, porque foram vários tremores, né? Que foram registrados aí na zona norte-oeste, também em Osasco, mas veio lá do Chile, viu? Veio lá do Chile, viu? Tá longe, veio do Chile. 10 horas e de Jurupema, não sei de onde que vem, mas lá em São Paulo veio do Chile. 10 horas e
2: do, lá, Chile.
1: Do norte do Chile, tá?
2: Veio do Chile, foi parar no Brasil.
1: Magnitude 6.9 no norte do Chile, por volta do mesmo horário em que relatos de tremores aconteceu em São Paulo. Aconteceu lá no Chile, 6.9, norte do Chile.
2: Pessoal
1: veio parar lá em algumas regiões da capital e também de Osasco. De Jurupema, eu não sei, não me pergunta aonde que tremeu, porque eu não tava lá.
2: Isso é uma pergunta.
1: Vou perguntar pra Kátia Conká, vou perguntar pro meu amigo Cício lá de Jurupema. Não pergunte pra mim.
2: Ah, foi o Cício que
1: eu
2: fez os estudos.
1: Meu querido Cício, um abração, hein? Tá? Não me pergunte. 10 horas de onde veio, não me pergunte, porque eu não sei. 10 horas
2: de. Você não sabe, todo mundo sabe.
1: Onde
2: foi
1: veio?
2: Divulgado amplamente.
1: Onde veio?
2: Fez
1: das montanhas?
2: Feirinha da economia.
1: 10 horas e 8 minutos.
2: Do Watanabe
1: 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Tudo onda, vai. 10 horas, porque Jurupema tá num buraco. 10 horas e. É verdade, se você vê a planície, ela tá num vale, né? 10 horas e 8 minutos. É devido às magnitudes e das. Foram as pregas dos vales que movimentaram e aí pode
2: ter. Moldaram o distrito.
1: Moldaram o distrito e podem ter ocorrido. Podem ter ocorrido esses tremores
2: de levinha.
1: Bem de levinho. 6 horas e.
2: Ai, o extra.
1: 8 minutos.
2: Vai
1: que brincadeira
2: alho,
1: é essa? Já tá com gozação aqui no café, Pombas, com assunto sério.
2: Agora o assunto é sério.
1: Se tremesse lá no Jardim Bela Vista,
2: eu casco fora.
1: Então, se Bela Vista tremesse, a senhora ia pra onde?
2: Eu ia lá pro Paglioso.
1: Vai.
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1: Fica rindo
2: cada.
1: Com assunto sério. 10 horas e 9 minutos.
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1: Isso mesmo, Watanabe Atacadista, 10 horas e 9 minutos. A nossa querida Loja Pink tem o pessoal do Zap, tem convites para a Hora do Café. 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
1: Vamos falar do pessoal do Zap. O Alessandra, pessoal do Zap querendo convites para o Premier. O Premier, alô, Zap da Canal. Vem aí, o que tem aí no Premier? Ô, Alessandra, por gentileza, vamos
2: Chapadão
1: lá.
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1: Eu não te falei que era a fase da lua que ia fazer São Paulo tremer, a grande São Paulo tremer? Eu não te falei ontem? Falei ou não falei?
0: Sabe daí, ela já tá falando que tá com saudade, tá me procurando.
1: E tamo de carona com o Val.

0: 10 e 12. Vamos pro Chapadão, vamos para o Premier, Alessandra.
1: Premier Music Hall, trazendo mais uma vez essa banda que é sucesso toda vez que faz a apresentação aqui em Taquaritinga. 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
0: Alô, alô, Chapadão, alô, Premier. 10 e 12, vamos atualizar o zap, por gentileza.
1: Mandando bom dia, a Cléo já chegou aqui. Bom dia, Laca Marcinha Casari. É, Virgínia e Zé Felipe são um casal?
0: É, porque ontem, o Alessandro aqui, ó. Eu sei que a senhora não gosta, a senhora detesta aí a Virgínia, a senhora tem pavor da Virgínia, né?
1: Não detesto ninguém.
0: Tem horror da Virgínia. É, dor de cotovelo, viu, gente? É o relógio, né? Que ela, a Virgínia tem.
1: Nossa, quantos adjetivos.
0: É o relógio que a Virgínia tem e você não tem. Então, ó, ao lado da Virgínia, o Zé Felipe cantou música romântica e chamou a Virgínia de vivíbora. É, olha aqui,
1: ó. Até o marido tá falando.
0: Cantor soltou a voz com Só Tem Eu. Tá? É, porque ontem foi aniversário da Maria Alice. E a Virgínia e o Zé Felipe estão fazendo os fãs sonharem alto com uma reconciliação. Na madrugada de ontem. Por que, que a senhora não quer que eu fale a notícia? Na madrugada de ontem. Deixa a notícia na tela, bombas. Na madrugada de ontem, na comemoração do aniversário de 5 anos da filha, a festa recebeu vários shows, tá? Vou resumir a notícia aqui. Porém, o Leonardo, o filho do Leonardo, também soltou a voz para os convidados, agitou as redes sociais. Só Tem Eu, uma música romântica escrita por Zé Felipe para a própria Virgínia. A música que te trouxe em vivíbora. Olha lá, ó, vivíbora. Chamou aí a Virgínia de vivíbora, ô Alessandra. Tá? O que a senhora acha? Ela é uma vivíbora?
1: Acho que ele é apaixonado por ela, pela mãe dos filhos dele.
0: Sim.
1: E que quer uma reconciliação.
0: Tá.
1: E a Virgínia agora vai fazer um charminho, mas no fim vão ficar
0: vão
1: juntos.
0: Ficar juntos. Tá.
1: Vão reatar a família, pelo bem das crianças. Uhum. E pelos fãs que pedem a reconciliação do casal.
0: Pronto, então
1: tá bom?
0: Tá aí, pronto. Esse é o resumo da notícia.
1: Isso.
0: Que eu queria falar e ela acabou falando. 10 horas e 14 minutos, em nome do nosso querido Oliveira Portões, tá? E depois você vai falar da Naturalis, da doutora Maria Luísa. 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
1: Ah.
0: A senhora tá rindo disso?
1: Gostei dessa.
0: É. Porque a Virgínia não vai entrar na sua casa, porque se ela entrar na sua casa, ela vai levar o japa embora. Hashtag fora japa com a Virgínia. Instalação, manutenção e programação de portões. Só isso que a senhora sabe falar. E portões eletrônicos.
1: Não, tem outros termos, mas
0: 997...
1: no rádio não podem ser ditos.
0: 99779, para de onda. 99779-0255. Alô, Oliveira Portões. Alô, Oliveira Portões. Atendendo Santa Ernestina, a terra da minha amiga Andréia Nogueira, que estava indo para a fazenda logo de madrugada, Alessandra. E do André. Jurupema, Dobrada, Vila Negre, Guariroba. Alô, Oliveira Portões. 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
1: 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Traz 12, então.
0: Alô, Naturalis.
1: Por favor.
0: Eu quero... Como é que chama?
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1: Tatiane, quem tá aqui com a gente? Bebedouro. Alô pro pessoal. Adoro o Eduardo Costa. Gostaria de ouvir uma música, um sucesso dele. Tatiane de Bebedouro mandando um abraço para todos os ouvintes e o pessoal aqui da rádio. Rosemary também já está por aqui. A Maria Rosa Pires Ordine também mandou o seu bom dia. Andréia Medalha, pessoal de Monte Alto. Olha só, lá na inauguração do supermercado Ipiranga, loja 5 da rede de supermercados. Hoje, a segunda loja em Monte Alto, sendo aberta pela família Paris, pela família Taquaritinguense. Muito sucesso.
0: Parabéns.
1: Monte Alto ganhando mais uma loja dos supermercados Ipiranga.

0: Olha, 10 horas e 18 minutos, minha gente. Alô, Johnny Santos. Alô, alô, Maria Tasso. A Cristina Antunes, querendo convite. Querendo convite aqui. A Leonildes Barbosa, sobrinho, querendo convite. Alô, alô, Sergão do Hortifruti. Tem mais gente aqui, todo mundo querendo convite para o Premier. O Moreira, a Sueli, olha só, alô Maria José, galera do café, em nome da Alice Smide agora.
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0: 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Às 10 horas e 20 minutos, você acompanha a hora do nosso Café das 10 de hoje, ô Alessandra. E agora eu vou falar do baixinho das baterias, que também se liga aí na Britney Spears, porque agora ele tá de saveiro, hein? Tem Fusca e tem saveiro.
1: Aumentou a frota para atender os clientes.
0: Isso, depois que começou a anunciar aqui na conversaiada, tem Fusca, tem Fusca. Tem Fusca,
1: como você
0: tem. Tem Fusca e tem saveiro, viu? Tem Fusca e tem saveiro, porque os atendimentos.
1: E o morto tem trailer.
0: Não, pá. Oi?
1: O morto tem o trailer.
0: E o morto tem o trailer, né?
1: E o baixinho tem
0: o Fusca e saveiro. E não tem nada, 10 horas e 20 minutos. Em nome do nosso querido baixinho das baterias, ô Alessandra, olha, o Fusca não para e a Saveiro também não para, tá? 997-830-398, Avenida Vicente José Parisi, 567. É a bateria Delcon Freedom, Delcon Freedom original. Alô, Delcon Freedom, é com o baixinho das baterias. 10 horas e 21 minutos. Aqui no programa. Olha, recebemos aqui hoje o nosso querido Chiquinho Nosso, o Chiquito da Vetassi. Que risada é essa? Essa risada
1: horrorosa.
0: Sua. É sua.
1: Sem profissionalismo nenhum.
0: Nosso querido amigo Chiquito.
1: Chiquito. Que bom que eu não estava aqui para ouvir Chiquito. Teria dado um chute na sua canela. Vamos falar da Vetassi? 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
0: Muito bem, 10 da manhã, 24 minutos. Destaque para o que mais aqui? Alessandra Cicobi. 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
0: Ele é a fórmula secreta.
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0: Minha amiga querida Vilma Dong.
2: Bom dia, Delcimar, bom dia, Lê. Estou atrasada hoje, mas não vou deixar de dar um bom dia para vocês. Vilma Dong.
0: Vilma Dong tá na sintonia.
1: Vilminha, bom dia pra você.
0: Minha querida Neide, deixa eu ouvir aqui o bom dia da Neide.
3: Bom dia, Alessandra. Bom dia. Bom dia, Decimar. Bom dia, bom dia. Bom
0: café isso aí.
3: Pra vocês.
0: Bom dia, bom Amo café.
1: Vocês. Ele já
0: bom estava aflito. Bom café. Bom café. A gente estava aflito que você não tinha falado meu nome, viu, Neide? 10 horas e 26 minutos. Ô, Alessandro, o que temos hoje? Mais convites aqui na hora do café de hoje?
1: Bom Vamos dia lá. Hoje pra Estela também, a netinha lá, a Izzy, está com a Estela, está com a Dona Nega, estão tomando café aqui com a gente. Quem mais? Sônia Nucci também, bom dia. Isildinha Gomes participando, querendo sorteio do Chapadão. Tem festa no Premier, mas

0: que temos, Alessandra?
1: Nós vamos ter a escolha da rainha da Festa do Peão aqui em Taquaritinga, dia 20 de junho, no Clube de Rodeio Os Pampas, e a diretoria, a família do Luciano da Luz, nos presenteou com dois convites para você.
0: Ô, Luciano da Luz!
1: E na escolha da rainha.
0: Ô, Luciano da Luz!
1: Reinado para 2026.
0: Forte abraço, obrigado pelos convites.
1: Tem convite.
0: Que a canal é a rádio oficial.
1: Da escolha da rainha e da queima do alho em julho.
0: Você viu que eu passei a receita da queima do alho, que é um sucesso, né? Vou ensinar aqui a dona Maria Rosa a fazer a queima do alho. Ó, dona Maria Rosa, coloca a dona Maria Rosa do condomínio. Tá ouvindo a gente, a sua mamãe, a dona Neuza lá do condomínio. Ô, dona Neuza, deixa ele em paz, tá? É isso que ela fala? Como que ela
1: não
0: fala?
1: Conhece,
0: como
1: né?
0: Que ela fala?
1: Ela fala isso mesmo.
0: Fala, deixa ele em paz, deixa ele quietinho. Ó,
1: não
0: tem problema. Ó, coração, eu tô aqui no rádio, ó. Quer fazer a queima do alho? Coloca o alho na panela e queima, tá? Fica a queima do alho. 10 horas e 27
1: Nossa,
0: minutos.
1: Nossa, mas que receita inteligente.
2: Batendo comigo na palma da mão.
0: E vamos que vamos, Alessandro. Vamos falar do quê?
1: Bom dia pra galera do café. Maria José participando. O morto das batidinhas anunciando que estará na quermesse de Guariroba. Sabadão vai começar a festa lá no distrito de Guariroba. Val Santão, a Marcelo Henrique Ângelo está participando do sorteio do Premier. Ou seja, temos convites para dois eventos. Premier com Chapadão. Isso. E a escolha da rainha no dia 20 de junho. Você participa, manda o seu nome e manda qual evento você quer estar participando.
0: Tá.
1: Itápolis está ligadinha lá com o Sérgio Porsani. Bom dia para o José Antônio de Lima, a Neide, o César. Quem mais aqui? Viviane, manda o seu nome completo para participar do sorteio lá do Premier. Ednilson de Catanduva, tá todos os dias aqui na nossa companhia. Sérgio do Hortifruti. Karina Baltazar também está conosco. Carlos Henrique de Almeida, Johnny Santos, pessoal de Monte Alto também está ligadinho aqui com a gente. Uhum. Grande festa aí do supermercado Ipiranga. 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
0: 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O que você tem de informação, Alessandra?
1: As informações aqui em Taquaritinga, nós tivemos registros de acidentes ontem, segunda-feira. Um no distrito de Vila Negre, próximo ali ao distrito, quando uma mulher e um bebê de 6 meses ficaram feridos. Mas olha que história com um final feliz. O bebê acabou sendo resgatado por um tratorista que passava no local, presenciou o capotamento. Este bebê que acabou caindo na água, caro
0: muitos,
1: colega.
0: Muitos tratores passam aí, porque tem muitas propriedades rurais que cortam aí a vicinal, né? E muitos proprietários transitam com seus...
1: E graças à percepção do tratorista Rodrigo, que estava passando no momento, ele acabou salvando essa criança de 6 meses, que já estava com, como ele disse, né, com a cabeça na água. Uhum. Ele acabou chegando no momento certo e salvando este bebê no capotamento.
0: Felizmente
1: estava no lugar certo, na hora certa, fazendo a diferença na história dessa família. Nós tivemos também uma colisão ali na esquina do Cine São Pedro. Um carro acabou colidindo contra outro veículo que subia, um ali na...
0: subia Campos Salles, né?
1: Rui Barbosa com a
0: Campos Salles.
1: Houve essa colisão, envolvendo crianças, inclusive, mas também não houve ferimentos mais graves, somente o susto e mais um registro naquele quarteirão, que já registrou muitas colisões desde que o semáforo foi retirado daquele trecho.
0: Pois é.
1: Nós, então, temos também a inauguração, os empreendedores aqui de Taquaritinga em festa, família Paris, lá em Monte Alto.
0: Isso.
1: Família Nucci, família Piveta, aqui em Taquaritinga, no comércio com a California Store.
0: Uhum.
1: Nós estamos tendo a inauguração, os taquaritinguenses em festa pelos novos empreendimentos.
0: Ok, 10h32, o Zé Antônio de Lima, a Suzana Teles, olha, coloque aí, você quer convites para o Premier? Dois convites para o Premier, não é isso, Alessandra? E dois convites?
1: Escolha da Rainha, dia 20 de junho, faça como a Evelyn Cristine Teles, isso, que já mandou o seu nome, quer participar deste tradicional evento aqui em Taquaritinga. Aliás, muitos eventos começaram a partir deste mês, Cidade em Festa, e os melhores estão aqui no Café das 10 para você concorrer aos convites.
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0: 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Ô, Alessandra, e tem aí os convites para os convites não, tem na sexta-feira o sorteio do álbum do volta daqui a pouquinho você vai falar. 10h34, vamos agora com a Cacau Show.
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0: Coloca o seu nome completo aí para você participar aqui das promoções na hora do café nesta manhã de terça-feira, viu? Já falamos da Bioma, já falamos da Deborou, você já falou, do quê, Alessandra? Para de ficar fazendo
1: Libras.
0: Isso.
1: Mímica.
0: Mímica no café, por gentileza. Tá? Fala o que você tem que falar.
1: Vou falar aqui
0: isso,
1: do WhatsApp.
0: Vai falar do que agora? Pombas.
1: Vou primeiro falar do WhatsApp, que tem bastante gente isso. participando. Chapadão, Ivanice Silva, a Rosa também participou aqui. Diego Lima, bom dia. Diego Arthur Fidelis de Lima, participando do sorteio. A Suzana também mandou seu alô, a Cléo já participou com a gente, Gisele Zacaide ligou aqui na Canal 1, Beatriz Oliveira também, Roseli Henrique, Juliano lá da equipe do Adão Costa, Juliano Sardanelli e João Paulo Costa querem participar da escolha da rainha, tem sorteio.
0: Em nome do Adão Costa, o leiloeiro mais feliz do Brasil.
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1: 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Deus me defenda se eu não lembrar dessa propaganda, né? Aí a terra treme aqui em Taquaritinga.
0: A terra vai tremer aqui se a senhora não lembrar deste comercial, tá bom? 10 horas e 28 minutos, porque a senhora tá aqui para isso, para lembrar dos comerciais.
1: Mandando um abraço para dona Nena, que é mãe do Fabinho Valêncio, lá do Jardim Buscardi, todos os dias ligadinha no programa Café das 10. Ela é sua fã.
0: Fã deste,
1: minha fã, não sou.
0: Este doce de figo
1: não,
0: que está no ar.
1: Falou para mim.
0: Mandou mensagem pra você, dizendo que é minha fã, dona Nena.
1: 76 anos e faz ginástica todos os dias, hein? Parabéns pra dona Nena.
0: Parabéns.
1: É verdade,
0: parabéns,
1: viu?
0: Parabéns.
1: É uma linda mulher, a dona Nena, que eu já tive o prazer de conhecer.
0: Parabéns.
1: Mandando alô, porque não perde um café das 10.
0: Não perde esse tipo. Este doce de figo que fica no ar todo dia de manhã. 10 horas e 39 minutos. Vamos falar do que agora?
1: Doce de figo, igual os doces de tacho lá do sítio Santa Mônica. Aliás, uma delícia, hein, esse doce de figo lá da equipe da Vilma e do Paulo.
0: Vamos falar do que agora?
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0: Tá um mulherão, hein?
1: Tá uma
0: loirona. A Code do Amor, gente, que show essa menina.
1: Preparem-se para a campanha da Fina Valentina, para a data mais romântica
0: Fina Valentina.
1: Do ano.
0: É a nossa coach do amor. Quando é que vai ser a próxima palestra?
1: Em breve, ela estará aqui conosco.
0: Nessa palestra, a gente fica interessado, viu, Alessandra?
1: Você fica?
0: Nessa coach do amor, a gente fica interessado em ouvir a palestra dela. Porque é uma palestra apaixonada.
1: A Cid é
0: carismática e a Cid é sensacional. É sensacional. Tá de parabéns, a Cid.
1: Sempre muito bem.
0: 10 horas e 40. Anda logo com o café, menina. Vai.
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0: É isso aí. A Copa tá chegando e a senhora tá cascando fora. Tá cascando fora, volta só quando aqui, no Café?
1: Volta amanhã.
0: Volta amanhã?
1: Claro, amanhã tem muito mais.

10 da manhã, 43 minutos. A música do Roberto de hoje é de 1978. Atendendo o nosso ouvinte lá da cidade de Ibitinga, hein? Alô, Ibitinga!

0: Ó, de 1978, Roberto, você ouviu a primeira vez.
1: 10h47. 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

0: Olha só, no dia 7 de junho, gente, o bairro da Vila Alice será palco de uma grande demonstração de fé, tradição e alegria, com a grandiosa festa em louvor ao padroeiro São Sebastião. A programação começa às 10 horas da manhã, com procissão, seguida da Santa Missa Sertaneja. E ao meio-dia, acontece o sensacional Leilão do Gado, além da tradicional quermesse com deliciosos churrascos e também assados preparados com muito carinho para receber todos os visitantes. E para deixar a festa ainda mais animada, tem o grande show com o Carlinhos Santos. Toda a festa está sendo realizada e organizada pela comunidade do bairro de Vila Alice, hein? Alô, Vila Alice! Com apoio da Prefeitura Municipal de Itápolis. Participe, leve a família e vá viver um dia de fé e confraternização, tá bom? É, na tradicional festa de São Sebastião da Vila Alice. 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
1: Olha só, atenção, quem faturou convites da banda Chapadão no Premier? Carlos Henrique de Almeida e a Viviane Nunes. Carlos Henrique de Almeida e a Viviane Nunes, é nome na lista, faturaram aqui os convites para a banda Chapadão no Premier. Quem faturou para a Escolha da Rainha? Alô, convites da Escolha da Rainha. É, atenção, Evelyn Cristine Teles. Evelyn Cristine Teles. E também, quem faturou o outro convite é a Roseli Henrique. Roseli Henrique devem passar aqui na rádio. A Roseli Henrique e Evelyn Cristine Teles devem passar aqui na rádio para retirar os convites da Escolha da Rainha. Combinado? 10h56.

0: Amo um maloqueiro, gente. 11-1 na canal. 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
0: 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Alô, equipe da J. Mafus. 11 horas e 4 minutos.
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0: tocando pra vocês é Foto no Pijama, 11:16, é Juan e Leandro. Olha, neste momento, gente, acompanhando aqui o sorteio dos duelos da Copa do Brasil, oitavas de final. Então, olha, Fluminense e Vasco é o primeiro duelo definido das oitavas da Copa do Brasil, viu? Fluminense e Vasco é o primeiro duelo definido das oitavas da Copa do Brasil. Sorteio está ocorrendo neste momento.
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0: 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Olha, e na manhã de hoje, a influenciadora Loren Prota e Léo Santana confirmaram com exclusividade o nascimento do filho Levi, em Prota Santana, em Salvador, na Bahia. Os dois já são pais de Liz, de 4 anos. Segundo informações, Levi veio ao mundo com 3 quilos, pesando 50 centímetros, por volta de 8:20 da manhã de hoje, cercado de muita emoção e alegria, né, gente? Então tá aí. Destaque para o nascimento de Levi. A Loren Prota anunciando o nascimento do segundo filho com Léo Santana, influenciadora e dançarina. Loren Prota, 10 da manhã, aliás, 11 da manhã, 20 minutos. Confirmando que Vasco da Gama, aliás, Fluminense e Vasco da Gama, é o primeiro duelo definido nas oitavas da Copa do Brasil, gente. 11:20.
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daqui a pouquinho tem a segunda edição do canal Uma Notícia desta terça-feira, já no final da manhã, né, gente? A Evelyn Cristine Teles e Roseli Henrique faturaram convites da escolha da rainha, não é mesmo? E sorteio do Chapadão, aqui no programa foi o Carlos Henrique de Almeida e a Viviane Nunes. Obrigado a todos pela companhia, obrigado pela sintonia, bom almoço, excelente tarde. Zezé de Camargo e Luciano, para terminar a programação da manhã, Irmão da Lua, Amigo das Estrelas, cola que é sucesso essa, hein? Até amanhã.

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13: Olha, uma ótima terça-feira para você. Estamos chegando para a segunda edição do Canal 1 é notícia, nesse 26 de maio. Dia Nacional de Combate ao Glaucoma, Dia do Revendedor Lotérico. A esses profissionais, nosso abraço, nosso bom dia. Hora de a gente conferir a primeira informação. Repórter José Lucente, direto da Delegacia de Polícia. O que está acontecendo por aí, Zé?
14: Aqui, Delegacia de Polícia, a gente está vendo uma viatura estacionada. Fomos saber o que é que estava acontecendo. E a informação é de que hoje pela manhã, quando um trabalhador, né, um empresário chegava na sua empresa, uma oficina aqui na rua 13 de maio, um grande barracão, ele acabou sendo surpreendido por um bandido que estava dentro da sua oficina, viu? Inclusive, esse homem partiu para cima desse empresário com uma barra de ferro, tentando aí, né, feri-lo. Esse homem estava tentando roubar algo ali dentro dessa oficina, mas não conseguiu porque chegou o dono. Então, ele foi surpreendido, saiu correndo, mas antes tentou ainda contra a vida desse empresário. Mas não acertou nenhum golpe, não, felizmente, né? Aí ele se chamou pela polícia para registrar o boletim de ocorrência. Não há informação para nós se existe câmeras de monitoramento ali nesse local ou na redondeza para facilitar as investigações. Mas o fato é que a polícia vai trabalhar agora para tentar identificar esse homem que tentou roubar uma empresa aqui na rua 13 de maio, acabou partindo para cima do empresário com uma barra de ferro, não acertou nenhum golpe, mas poderia ter acertado, né? Poderia ter machucado esse homem. Ele foi surpreendido dentro dessa empresa quando o proprietário chegava por lá hoje pela manhã. O boletim está sendo feito, vai ficar a cargo do Dr. Fábio Abib Calazans, as investigações do SIG, que é o setor de investigações gerais do município. É você, Edson.
13: Eu só espero que o boletim seja feito como, não só como tentativa de roubo, mas tentativa de homicídio também, né? Tentativa de homicídio. E que esse porqueira seja identificado e exemplarmente punido. Tomara, né? Alessandra, pois não.
15: Já a Polícia Federal deflagrou ontem, segunda-feira, a operação que combate crimes de abuso sexual infantil na internet. Durante o cumprimento de um mandado de busca e apreensão em Dobrada, um homem acabou preso em flagrante. O investigado teria, por meio de aplicativo de compartilhamento armazenado e compartilhado, grande quantidade de arquivos relacionados ao abuso sexual infantil. No momento do cumprimento do mandado, o computador deste investigado foi encontrado ligado com o aplicativo utilizado no crime em pleno funcionamento há mais de 6 horas, realizando ativamente o compartilhamento e armazenamento do material. Durante a operação, foram apreendidos os computadores, aparelhos celulares, 9 HDs, 2 pendrives e demais equipamentos de informática. O material foi encaminhado para a perícia criminal e vai ajudar na continuidade dessas investigações.
13: Agora são 11:37. Uma touro acabou sendo consumida pelas chamas durante a madrugada. Corpo de bombeiros foi chamado, esteve no local, mas só controlou, né? Porque as chamas, porque na chegada o veículo estava basicamente destruído. O repórter José Lucente esteve lá na corporação e conversou com os bombeiros.
14: Edson, deixa eu manter um contato com o cabo Renato do Corpo de Bombeiros, porque ontem tiveram muito trabalho, acidentes acontecendo aqui, né? Mas hoje de madrugada também um incêndio em uma caminhonete Fiat Toro aconteceu na rodovia Washington Luiz. E o Renato esteve por lá e pode trazer as informações. A gente está até inclusive mostrando algumas imagens desse incêndio. Renato, o que aconteceu por ali? O que você pode trazer de informação pra gente? Bom dia.
16: Bom dia a todos os ouvintes aí. A princípio caiu a ocorrência pra gente via o proprietário do veículo mesmo que entrou em contato, né? Que começou o veículo pegar fogo e ele tinha cilindro de oxigênio de mergulho, né? Cilindro de ar respirável de mergulho. Aí ele começou a fazer a retirada do cilindro, né? Pra não causar um outro acidente mais grave lá devido à rodovia, né? Tava bastante fluxo de veículo. E ao nós chegar, o veículo já tava totalmente consumido já, né? Fizemos combate lá. A equipe da Econoreste também tava lá e apoiou fazendo a sinalização lá até a gente fazer o término do combate do incêndio aí. E deixamos em segurança lá. Aí ele a princípio não tinha nenhum ferimento, mas o médico que tava no local lá tava dando uma verificada com ele lá dentro da viatura lá.
14: De acordo com informações, ele tem cerca de 52 anos, né? Ele disse o que aconteceu, como é que esse fogo começou?
16: Ele falou que começou a pegar fogo do nada lá, acho que na falha mecânica, né? Aí ele encostou, tentou fazer o combate, mas aí já não conseguiu conter as chamas.
14: O senhor falou que ele tinha cilindro de oxigênio também dentro da carroceria dessa caminhonete?
16: Era na carroceria, é cilindro de mergulho, né? Equipamento de mergulho lá, acho que eu perguntei pra ele é mergulhador. Ele estava sentindo São José do Rio Preto, não sei se ele ia fazer algum mergulho pela região. Aí foi onde que ele, quando começou, ele precisou fazer a retirada desse equipamento, né? O cilindro poderia estar causando uma outra explosão, né? Alguma coisa lá, por causa de que é vaso sob pressão, né?
14: Esse veículo é de Campinas?
16: De Campinas, a placa era Campinas.
14: Então ninguém se machucou, felizmente?
16: Não, graças a Deus, não.
14: Renato, obrigado mais uma vez e parabéns aí pelo trabalho de vocês nesses últimos Nessas últimas horas foi complicado, hein?
16: É, tá meio conturbado, hein? Mas a gente, graças a Deus, não teve nada, nenhuma fatalidade aí, mano.
14: Agora vai pro descanso.
16: Com certeza.
14: Eu deixo com você, Edson.
13: Você viu, né? A Toro basicamente destruída aí pelas chamas, né? O que será que teria motivado isso? A gente não sabe. São 11 horas e 40 minutos. 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
3: Agora são 11 horas e 45 minutinhos, 11 e 45 aqui na Casa da Canal, a parceria com os maiores anunciantes do rádio. 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Falando em inauguração, Chiquinhos, tem novidade, tem inauguração também nesta terça-feira, é isso, Zé Lucente? Atenção, cowboys.
4: Olha, Edson, hoje Taquaritinga ganha uma nova loja por aqui, ó. Ele tá até botando o chapéu, é. O Chiquinho não está conosco, que às 5 da tarde, California Store é realidade na cidade. Chiquinho, bom dia.
5: Bom dia, a todos aí da Rádio Canal 1 FM. 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
1: Vamos conversar então. Obrigado, Tiguinho. Um abraço a você. Parabéns, viu?
0: Obrigado a todos. Obrigado a todos os ouvintes, né, que estão aí também nos vendo. 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Não deu pra vir hoje, vem amanhã.
1: É verdade. 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Eu deixo com você.
2: 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Chiquinho, toda a família aí, família, boa sorte pra vocês aí, tamo na torcida. 11:53. Alessandra Cajon, central de redação, pois não?
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2: Agora são 11:54. O fisiculturista Gabriel Ganley, de 22 anos, foi encontrado morto em seu apartamento no último sábado. O caso é investigado pela Polícia Civil de São Paulo. Ele teve uma morte súbita causada por cardiomiopatia hipertrófica, segundo atestado de óbito, né? No caso, a insulina, né? Insulina teria. Mas, na verdade, é aquela história de bomba, muita bomba, muita bomba, né? Ele não é o primeiro. São dezenas de jovens que tiveram sua vida abreviada por causa disso, né? Culto ao corpo, e justamente o corpo é que mais sofre. O doutor Luiz Fernando Correia comenta esse tema aí.
4: Ina matou Gabriel. Ele tinha 22 anos, milhões de seguidores e morreu por causa de uma injeção que está dentro de qualquer farmácia. Pode até estar na sua geladeira. Chama-se insulina. Insulina é um medicamento que mantém vivo quem tem diabetes. Mas no fisiculturismo ela virou anabolizante. Por quê? ela é o hormônio mais potente que o corpo humano tem para construir músculo. Ela empurra glicose, aminoácidos e nutrientes para dentro da fibra muscular e bloqueia a quebra de proteína. No papel, é o sonho de quem treina pesado. Só que na prática não existe nenhum estudo robusto mostrando que insulina aplicada em pessoa saudável aumenta músculo, além do que o treino bem feito já faz. A revisão científica mais recente, de 2024, é literal. Se usa insulina nesse meio sem evidência direta de efeito anabólico. O ganho é teórico, mas o risco é real. E o risco se chama hipoglicemia. Você injeta insulina sem precisar, o açúcar do sangue despenca, o cérebro que vive de glicose começa a desligar. Vem confusão, vem convulsão, vem coma, e quem repete episódios, o corpo deixa de avisar. A pessoa pula a fase de tremor e suor frio e já cai inconsciente. Se estiver dormindo sozinha depois do treino, não acorda mais. Não é exagero, é o que está descrito nas revistas médicas desde os anos 90. No estudo italiano com 92 fisiculturistas recreativos, 43% admitiram usar hormônio. Dentro desse grupo, quase 4 entre cada 10 usavam insulina, e quase sempre junto com esteroides e hormônio do crescimento. É um coquetel que tem uma conta alta para pagar. O maior estudo de mortalidade do fisiculturismo, publicado no European Heart Journal em agosto de 2024, acompanhou mais de 20 mil atletas, a idade média de morte foi 42 anos. Morte súbita cardíaca em corpos que pareciam por fora o auge da saúde, por fora. E é exatamente essa a armadilha. Aparência muscular não é saúde. Insulina sem indicação médica não é suplemento. É um medicamento de janela apertada, que pode matar antes do próximo treino. E quando um jovem influenciador morre, com milhões de seguidores olhando o corpo dele como exemplo, isso ensina alguma coisa. Cabe a gente decidir o que que vai ensinar. Se você conhece alguém usando insulina para ganhar músculo, mostre esse vídeo. Você pode salvar uma vida. Insulina matou Gabriel. Ele tinha 22 anos, milhões de seguidores e morreu por causa de uma injeção que está dentro de qualquer farmácia.
2: Então, né, insulina, na verdade, essas bombas aí, para ganhar músculos, né, ter uma aparência muito forte, né, e a gente, infelizmente, olha, academia é febre no nosso Brasil, graças a Deus, né, é uma prática saudável, academia, você tem orientação de profissionais, né, então são profissionais que orientam, né, para os mais diferentes exercícios, porém, o cara quer músculo rápido, ele quer crescimento rápido, quer ficar impressionante. Esse jovem, a exemplo de tantos outros jovens, tem 22 anos, mas se você for olhar o coração, parece um coração de alguém que tem 80 anos quebrado, arrebentado, coração desse tamanho. Então é algo muito grave que deve ser falado, tratado aí com os nossos jovens, né, principalmente quem está hoje, né, nas academias. Repito, academia, maravilha, exercício, maravilha, você preocupado com a sua saúde, maravilha, agora querer avançar etapas, a coisa não dá certo. 11:58, supermercado Compra e Fácil. 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
1: 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Corre, porque acaba rapidinho, hein? 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
2: Pois é, Edson, a gente, é claro, entende aí o trabalho de todo mundo, né? Sabe que o trabalho tem que ser feito, mas a gente tem que sempre trabalhar com responsabilidade, né? Também não estou dizendo que as pessoas são irresponsáveis, não, que estão aí fazendo o trabalho de capinação, de limpeza das ruas, mas tem que tomar cuidado. Porque, Edson, um morador acabou nos enviando um áudio e a gente vai reproduzir esse áudio, porque está se sentindo prejudicado, né? Estava passando por uma avenida aqui em Taquaritinga, havia aí o trabalho de poda de mato, né? Corte de mato, e de repente ele parou. Né, segundo o áudio que ele nos mandou, ele parou, esperou o pessoal parar de trabalhar para ele poder passar, para evitar qualquer tipo de incidente. Só que não deu, viu, Edson? Segundo ele, né, voou um pedaço de madeira e acertou a lateral do seu carro. Houve informação aí do pessoal que trabalhava que não tinha acontecido nada, mas aconteceu. Houve aí um pequeno amassado, né, um raspado no veículo, e o morador está se sentindo prejudicado. Segundo ele, ele esteve na prefeitura, ninguém identificou qual era a empresa que estava responsável naquele momento, não informou também o nome do responsável dessa empresa. Então ele, Edson, vai fazer um boletim de ocorrência, vai tirar foto e vai representar contra a prefeitura, né? Porque essas pessoas que trabalham com corte aí dessas máquinas que cortam o mato, né? Tem que tomar cuidado, tem que ter proteção para evitar qualquer tipo de incidente. Já tivemos incidentes graves aqui pela avenida Dr. Aranha Leão, né? Um homem estava com a sua caminhonete, acabou quebrando o vidro, né? E ele ficou no prejuízo. Então a gente orientou esse morador, que já que está se sentindo muito prejudicado com o que aconteceu, ele fazer o boletim de ocorrência, tirar foto e representar contra o poder público, porque ele quer saber quem é a empresa e o responsável dessa empresa para poder ressarcir o seu prejuízo. Vamos acompanhar a palavra desse morador.
3: José, bom dia. José, tá falando com você aqui, o Marco, aqui do Paraíso. Deixa eu fazer uma reclamação. Estava descendo com o meu carro naquela avenida que desce, que dá acesso ali do Micali, e tinha um povo roçando canteiro ali. Aí eu parei o carro antes, que eu vi o cara roçando, o cara não se tocou. Aí ele deu uma erguidinha na mata, na hora que eu toquei o carro, pegou um pau na lateral do carro, eu parei o carro, o rapazinho que tava lá, o ajudante deles lá, que fica um conversando, o outro lá adiante, e deixa aquela proteção lá longe. Tava um pouco longe, falar pra você que tava muito longe, mas tava um pouco longe. Tem que ter a proteção dos dois lados ali, né? Uma tava longe. Aí o cara, eu passar a mão no meu carro, falando, não, tiozinho, não aconteceu nada, não aconteceu nada. Aí eu parei um pouco mais pra baixo, que tava cheio de carro, tinha uns caminhões pra descer. Cheguei lá, eu vi um pequeno amassado no meu carro, que bateu na lateral atrás. Sorte que não pegou na lanterna, pegou na parte de cima do canto do carro. E esses carros parece uma latinha de cerveja. Faz qualquer coisa, pega e amassa. Aí eu fui na prefeitura procurar um responsável, fazer uma reclamação, né? Chega lá, procurou uns 5, 6. Manda aqui, manda ali, manda lá. E mandaram no outro setor lá, que era responsável dessa firma, que é terceirizado. Chega lá, citaram o nome do rapaz, eu não sei se eu posso citar o nome. Diz que ele não tava para São Paulo. Aí chamei a mocinha, foi duro pra moça vir até perto de mim conversar, que fica 5 metros longe, e eu sou meio surdo, aquele vidro na frente. Perguntei pra ela, falei, ah, foi viajar, ele tá pra São Paulo. Quem que fica encarregado aí? Fulano, mas ele tá em reunião agora, ele não pode atender nada, ele não pode atender você. Falei, o que que eu faço? Ela falou, ah, não, ele não pode fazer nada. Tem que vir conversar com eles aí. E aí, Zé, quem que fica no prejuízo? Eu fico no meu prejuízo? Eu parei o carro, eles viram que eu, um deles viu que eu parei o carro, cara. Podia ter falado pro cara que tá com a máquina lá, ô, ergue essa a máquina do chão aí, que tá, o cara tá parado ali. Porque já aconteceu isso daí, já. Você entendeu comigo? E eu sei que não vira nada, né? Isso daí não vira nada. Isso daí o prejuízo comeu. Foi um pequenininho amassado. Foi um pequenininho amassado. Mas o carro é meu, né, Zé? Meu carro é 2020, cara. Meu carro é zero. Agora eu fico descontente com aquele amassadinho que vem no canto. O que que você me fala, Zé? É pra acabar o Goiás, né? Mas é, fica com Deus. Deus abençoe você e essa turma educada que vocês têm no canal. Fui lá, fui muito bem recebido pela moça que trabalha, tá? Fica com Deus.
1: Olha, a nossa indicação é o caminho que você fez, né? O boletim de ocorrência e depois representação. Não é só boletim de ocorrência, porque papel não vira nada, tá? Não é só fazer boletim de ocorrência. Boletim de ocorrência é o começo da história, né? O começo. Você faz boletim de ocorrência, aí tem um tempo para você fazer a representação contra, no caso aí, a municipalidade, né? E nós que vamos ter que pagar. O certo seria no CPF de quem causou, né, o dano aí, né? Mas é o município, é nós, os pagadores de impostos aí. E siga por aí, né? É aquela ação de pequeno valor, mas que tem. É só procurar qualquer advogado aí, tem, né? Dona Alessandra, meio-dia e 9, informação, pois não?
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1: O Luciano Huck, até então, queridinho aí da esquerda, né? Queridinho dos socialistas, né? Sempre no caminho da Globo, sempre com informações ali que batiam com o sistema. Mas acho que ele deu uma escorregada, que ele criticou o Bolsa Família no último sábado, num evento. Falou que o Bolsa Família é uma fábrica de quem não quer investir e quem vai se acomodar e viver na pobreza. Pô! O que ele está tomando de pancada, né? O que ele está tomando de pancada, o que está sendo lacrado, é impressionante, impressionante, né? Mas lá na Globo também passou um, né? Que esse eu assino embaixo, Thiago Leifert. Esse não se dobra ao sistema aí, né? E nem aos comentaristas do UOL, os jornalistas esquerdopatas, né? Criminosos da imprensa aí que falem o que querem, mas só falam mentira. E o Thiago Leifert meteu a boca.
5: Teve um lá no UOL que disse que a Virgínia não consegue concatenar duas frases. Com mulher é muito machão, né? Minha preocupação é com quem mente. Minha preocupação é com quem disfarça crítica política ou ranço pessoal, assim, ódio pessoal, comigo inclusive, de crítica esportiva, de jornalismo. Esse é meu problema. O pessoal está muito preocupado com influenciador em coletiva e não consegue fazer uma autocrítica e ver que a profissão está cheia de gente que mente. Mente. A barra do Neymar é muito baixa. Qualquer coisa passa. Neymar se oferece ao Barcelona, diz influenciador. Ah, e aí agora o influenciador virou fonte. Então a barra está muito baixinha. E a gente tem que fazer uma autocrítica, pô. Se as pessoas estão preocupadas com a profissão, deveriam olhar quem mente. Uma das pessoas, né, uma das que me atacou. Ela que tem síndrome de RH. Ela que fica pedindo para as pessoas não serem contratadas. Ela está preocupada com a Virgínia agora. A Virgínia vai trabalhar no Domingão com o Hulk, é um programa de entretenimento. Não é um jornal. Foi a Globo, não é nem a empresa onde a pessoa trabalha. Ninguém tem nada com isso. Ela vai fazer entretenimento, frufru, culinária, o entorno do estádio. Ela é uma repórter especial do Domingão com o Hulk, como o padre Fábio de Melo já foi. Nunca ninguém falou nada, mas agora o pessoal está preocupado com isso ou está jogando isso aí de bombinha de fumaça para disfarçar a quantidade de bobagem que falaram? Teve um lá no UOL que disse que a Virgínia não consegue concatenar duas frases. Com mulher é muito machão, né? Com mulher é muito, muito, muito machão. Já teve um problema de machismo outro dia. E os coleguinhas, ó. Ninguém fala nada. Machista no ar, ninguém fala nada. Agora diz que uma mulher adulta não consegue concatenar duas frases e... Silêncio. Aí o machismo não existe mais. Muito machão com mulher. E o amigo dele, que senta do lado dele, quando o Felipe Melo foi ser contratado pelo Sport TV, falou... Nossa, a profissão está sendo invadida por ex-jogadores. Meu Deus, tem um ex-jogador sentado do lado dele, amigo dele, tomam cerveja juntos. Tem um ex-jogador do lado, ele não fala absolutamente nada. A Globo tem Alex, pô, vai citando aí, Caio Ribeiro, Roger. Mas tem uma porrada de ex-jogador comentando e trabalhando. Um monte. Cada hora um novo é contratado. Mas ele implicou isso aí só com o Felipe Melo. Por que que foi só com o Felipe Melo? Por que que só o Felipe Melo está ameaçando a profissão? Eu falo pra vocês, porque ele é evangélico e é de direita. E esses caras são tão fanáticos, mas tão fanáticos, que eles não conseguem conviver com uma pessoa como o Felipe Melo, que pensa diferente deles, que tem uma religião diferente da deles, que vota num candidato diferente do deles, só isso. Eu consigo conviver, vocês conseguem, chat?
1: Esse é o Thiago Leifert, esse é o apoio. Agora, Juca Kfouris da Vida e outros mentirosos, deixa pra lá, né? 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
1: Alessandra Cazon, agora 12:17, para Patrícia Veloci Mazer e Tatiane Soares, que estão aniversariando hoje. Parabéns, felicidade.
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1: Obrigado, Alessandra. Zé Lucente.
3: Destaque final, quero trazer a nota de falecimento aqui em Taquaritinga. Faleceu aos 78 anos de idade a senhora Geni Tomazini Guilherme. Ela deixou as filhas Luzia, Lourdes e Cícera. O corpo foi velado no velório municipal e foi sepultado hoje, 11 horas da manhã, no cemitério local. Trouxe Edson falecimento aos 78 anos de idade de Geni Tomazini Guilherme. Esse foi meu destaque final. Amanhã a gente volta. Até lá. Boa tarde.
1: Boa tarde, Zé. Obrigado pelas informações. Familiares da dona Geni, sentimentos aqui da Casa da Canal e também da Funerária Cristo Rei, uma empresa em que todos confiam.
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1: Alô, família Dang, tá ligadinha aqui? A Estela passou aqui tanta gente, né? Não dá tempo de a gente atender todo mundo, porque ele já tá na ponta da linha para atualizar as informações do seu time do coração, José Roberto Gayon.
5: Alô, amigos da Casa da Canal, muito boa tarde. Eu, José Roberto Gayon, chegando com as últimas informações dos quatro grandes clubes de São Paulo. Sempre lembrando, hoje é dia de Copa Sul-Americana, 19 horas, Morumbis. O São Paulo vai encarar o Boston River. O São Paulo já está classificado. Resta saber se o tricolor vai ser o primeiro do grupo e passar direto para as oitavas de final, ou se vai bobear e vai ficar com a segunda colocação e aí enfrentará uma equipe que vem da Libertadores da América. Mas o São Paulo já está classificado. O jogo hoje, que ocorre aí às 19 horas, partida no Morumbis, o tricolor jogando pela Copa Sul-Americana. São Paulo sem Luciano e sem Sabino. Jogadores estão lesionados, estão fora de combate e não jogam essa partida do tricolor do Morumbis diante do Boston River. Um provável São Paulo para a noite de hoje, com Rafael, Lucas Ramon, Alan Franco, Tolói, Enzo Dias, Pablo Maia, Danielzinho, Pedro Ferreira, Ferreirinha, Arthur e Caleri. Tolói, voltando de lesão, fica à disposição. Luciano e Sabino fora desses dois próximos jogos. O Luciano com uma lesão e fora hoje, suspenso também. E o Sabino também fora da partida contra o Remo no domingo, 8:30 da noite. Hoje tivemos sorteio da Copa do Brasil. O São Paulo foi eliminado pelo Juventude. O São Paulo não joga, o Juventude passou e a equipe do Juventude vai jogar com o Atlético Mineiro. Talvez pudéssemos ter um São Paulo e Galo pela frente. Falando em Copa do Brasil, o Santos, o sorteio, o Santos vai pegar o Remo. Santos e Remo, sorteio hoje, agora há pouco, na sede da CBF, das oitavas e final da Copa do Brasil. O Santos hoje também tem a partida importante contra a equipe do Deportivo Cuenca, o Santos que só depende dele para estar classificado também à próxima fase da Copa Sul-Americana. Só que diferentemente do São Paulo, o Santos não passará em primeiro. O Santos, se passar, vai ser o segundo colocado e vai para a repescagem. Precisa vencer, o Santos tem um projeto, né, de chegar aí à próxima fase da Sul-Americana e terminar na próxima semana o Santos, no fim de semana o Santos joga contra o Vitória, terminar fora do Z4 do Campeonato Brasileiro para ter dias de paz durante a parada para a Copa do Mundo. Zé Rafael vai treinar em separado e deve ser negociado, não vai jogar mais pelo Peixe. Brasão é a grande dúvida, com dores lombares, deve ser desfalque no jogo de hoje. Diógenes deve entrar em seu lugar. Diógenes, Igor Vinícius, Adonis Frias, Luan Pérez, já que o Lucas Veríssimo está suspenso, e Escobar, Arão e Gustavinho, Gabriel Bontempo, Barreal, Roliesser e Gabigol. Neymar não é surpresa para ninguém, também fora de combate. O Santos, portanto, na Copa do Brasil, joga contra o Remo. Amanhã nós teremos Corinthians e Platense, jogo da Libertadores da América. O técnico Fernando Diniz, na tarde de hoje, comanda aí o último trabalho visando a equipe que vai a campo contra o Platense, possivelmente um time cheio de reservas. O Corinthians já classificado na primeira colocação. O objetivo é a partida contra o Grêmio no fim de semana em Porto Alegre para se distanciar ainda mais do Z4. A equipe comandada pelo professor Fernando Diniz, que está muito próximo de anunciar a renovação com Memphis Depay. Conversas estão adiantadas, tudo indica que o Depay vai permanecer na equipe do Corinthians. Um desejo do Depay, um desejo da diretoria e, é lógico, financeiramente algo bom para ambas as partes. Bom para o Depay e, na parte técnica, bom para a diretoria, bom para a equipe do Corinthians. Vamos esperar para ver. Corinthians, que ontem teve André Sanches expulso do quadro associativo por uso do cartão corporativo. Na Copa do Brasil, Corinthians e Internacional, já foi até a final de Copa do Brasil, vão se enfrentar. E o Palmeiras, que na Copa do Brasil vai enfrentar o Fortaleza. O Palmeiras joga quinta-feira contra o Júnior de Barranquilha. Palmeiras precisa ao menos empatar para se garantir na segunda colocação do grupo. Palmeiras, que está aí lutando com o Cerro Porteño e com o Sporting Cristal por essas vagas à próxima fase da Copa Libertadores da América. Arias foi convocado, vai virar desfalque no domingo diante da Chape. Bruno Fux, Benedetti, Vitor Roque seguem fora. Sousa pode ser a grande novidade, pode voltar a ficar à disposição do professor Abel Ferreira. Então, na Copa do Brasil, o Santos pega o Remo, o Palmeiras pega o Fortaleza, o Corinthians pega o Inter. Teremos também o clássico Fluminense e Vasco, Grêmio e Mirassol, Vitória e Atlético Paranaense, Juventude e Atlético Mineiro, Chapecoense e Cruzeiro. As informações dos grandes clubes de São Paulo comigo, José Roberto Gayon, sempre em nome de D&D Confecções. 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Excelente terça a todos, excelente tarde. Amanhã a gente volta para falar tudo de Boston River e São Paulo, Santos e Deportivo Cuenca, a preparação do Corinthians contra o Platense, mais de Copa do Brasil, mais de Palmeiras, que se prepara para o confronto diante do Júnior de Barranquilla. Um beijo a todos, excelente tarde, cuide-se bem.
1: Obrigado, Gaion. Agora você sabe tudo do seu time do coração e vai ficar sabendo também agora do fuxico do dia, porque ele está chegando aí. É Delcy Marquissoni. A gente se fala amanhã.
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1: Tá começando o programa de hoje com o nascimento, viu? Porque a Loren Prota anuncia nascimento do segundo filho com Léo Santana. E com exclusividade, a influenciadora e dançarina confirmou a chegada de Levi na manhã de hoje. Os dois são pais de Liz, de 4 anos. Então, na manhã de hoje, Loren Prota e Léo Santana confirmaram com exclusividade o nascimento do filho Levi, em Prota, em Salvador, na Bahia. Os dois são pais de Liz, de 4 anos. Segundo informações, Levi veio ao mundo pesando 3 quilos, medindo 50 centímetros, por volta de 8h20 da manhã, tá? Tá todo mundo torcendo para a reconciliação da Virgínia e do Zé Felipe, ó. Ao lado da Virgínia, o Zé Felipe canta música romântica, escrita para ela. O cantor soltou a voz em Só Tem Eu, lançada em 2020, viu, gente? Então, ó, Virgínia, de 27 anos, Zé Felipe, de 28 anos, estão fazendo os fãs sonharem alto por uma reconciliação do ex-casal. Na madrugada de hoje, na comemoração do aniversário de 5 anos da filha mais velha, a Maria Alice, a festa recebeu vários shows no palco, como Léo Foguete, Matheus e Cauã, enfim. E o filho do Leonardo soltou a voz para os convidados e agitou a web ao cantar Só Tem Eu, uma música romântica escrita por Zé para a própria Virgínia. E a música diz o seguinte: que te trouxe aqui em Vivíbora, disse ainda Zé a ex no palco, lançada em 2020, nos primeiros meses do namoro do casal. Então, o clipe é estrelado pelos dois. É, então tá aí, gente, todo mundo torcendo pra reconciliação, uma possível volta de Zé Felipe e Virgínia Fonseca, será? E olha, por que o Neymar e o Medina estão brigados, hein, gente? O que aconteceu entre o Neymar e Gabriel Medina? É o motivo que levou ao afastamento dos atletas, um silêncio ensurdecedor. É assim que os fãs classificaram a atitude de Gabriel Medina frente à convocação de Neymar para a Copa do Mundo. Há pouco mais de uma semana de ter sido anunciado na lista de Carlos Ancelotti para a seleção brasileira, o jogador não teve qualquer manifestação pública do surfista via redes sociais, como fizeram outros em seus e dos seus melhores amigos, o que chamou bastante atenção dos internautas, hein? Que treta é essa, hein, gente? O fato é que esse afastamento não é de agora, não. E o motivo é o amor. Não que selava a amizade de Neymar e Medina, mas o do campeão mundial, por Isabela Arantes, sua namorada há quase um ano. Acontece que no passado, Isabela e o atacante do Santos tiveram um trelelê. Você sabe o que é trelelê, Mateuzinho? E sabe quem ganhou declaração da namorada? Lauana Prado ganha declaração de aniversário da namorada, a Tati Dias. Me faz olhar com mais amor para a vida. O casal espera o primeiro filho, Dom, que deve chegar nos próximos meses. Vamos contar essa aqui, ó. Tati Dias se declarou no aniversário da namorada, Lauana Prado, que está grávida do primeiro filho do casal. A cantora completa 37 semanas. Completou ontem 37 semanas. E até ganhou uma festa especial com os amigos mais próximos e a família. A artista está no 6º mês de gravidez, hein? É, vamos aguardar então. Contar pra vocês também da nova internação do apresentador Fausto Silva. Faustão é internado em hospital em São Paulo. Equipe do apresentador afirmou que o procedimento já estava previsto e que o quadro clínico dele segue estável, viu, gente? Apresentador Fausto Silva, conhecido como Faustão, foi internado ontem no Hospital Albert Einstein, em São Paulo. A equipe do artista confirmou a informação. Aí da unidade de saúde ocorreu para retirada de uma sonda gástrica, procedimento que já estava programado desde o ano passado, viu? A assessoria informou ainda que a internação faz parte de um protocolo médico planejado e que não houve intercorrência. O estado de saúde do comunicador é considerado estável e a previsão de alta é para o dia de hoje.

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1: 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Tá todo mundo torcendo, hein? Do Zé Felipe e da Virgínia. 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

26 de maio, meus amores, tá na canal, tá de bem com a vida, terça-feira de sol, tá quentinho hoje, tá aquecidinho, né, pra aquele lance individual, que tal? Boa tarde.

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de outono. Ana Castela na programação da Melhor. Alô, Ana Cecília, que gosta tanto de Ana Castela. Não é Sueli? A Sueli é a vovozinha dela. 1h47 agora, querida Célia, de bom tchau. Um beijo no seu coração. Obrigada pela presença hoje lá na inauguração do Ipiranga. Beijo no seu coração de todos os seus. Pena que não deu tempo. Olha, a próxima vez que você me encontrar, venha, por favor, para que a gente troque beijinhos. Sucesso para você também, Monte Alto, querida. Beijo no seu coração. 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

0: Alô, querido Reginaldo, beijinho pra você. Alô, Cleuzinha, beijaço. Andréia, beijo no seu coração também. Celinha em Monte Alto. 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
1: 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Aí, Júnior, o que será que tinha naquele áudio, hein, meu irmão?
2: César, eu também quero saber, velho.

Deixe-me cumprimentar um casal da minha queridíssima e do coração, capital paulista, Laércio e Lucíola, que tá aqui na nossa região, provavelmente indo para Itajubi, ou voltando, ou chegando. Né, Laércio? Ô, Lucíola! O Lucíola é da capital paulista, fora engano da minha memória, hein? Você é da capital, não é, Lucíola? Alô, Laércio, de Itajubi. Pena que os dois são, meu diretor. Não. Admitam, os dois são palmeirenses. Tá melhorzinho que meu Corinthians, né? Beijo pros dois.

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0: 2:03.
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0: Nando Moreno, Rio Negro, duas em 15. 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
5: Brasil 18, deixe-me cumprimentar dois Vanderlei. Um é corintiano, o outro sempre tá na estrada, não sei que time ele torce. E ele sempre me manda vídeo com as belas carretas que eu tanto admiro, né? E aí, Vanderlei, sabe o que eu faço? Eu olho umas 589 vezes. Assim, ó, de costas atrás do carro, eu imaginei que fosse um caminhão, mas é uma bela, né? É uma bela carreta. Abraço, queridos. Super beijo. O corintiano Vanderlei me diz o seguinte: Malu, saiu tabela. É verdade, sorteio da Copa do Brasil, Corinthians e Inter. Dois jogos. Inter. Vamos ver o que dá esse Corinthians nosso, né?
6: Quem diria?
5: É Vanderlei. Estrada da vida.
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0: Alô, Rosa Mattioli, Romance Rosa, Ed Brito e o Samuel. Olha, querida Lucíola e Laércio, estão voltando do Mato Grosso, indo para a capital paulista. E ela me diz o seguinte, não é, Lucíola? Eu que gosto de milho, preciso ir ao Mato Grosso, porque diz que está cheio. A safra foi excelente de milho e ela sim está estafada de comer tudo de milho, tudo que o milho é capaz de produzir em termos de comidinhas. E titia Malu é apaixonada. Para mim, milho é iguaria. Beijo no coração. Escutando você até Ibaté. Olha, espero que a gente vá quase até São Paulo, você nos escutando. Muito obrigada. Boa viagem, hein, Lucíola e Laércio. Nós chegávamos até Campinas, mais ou menos. A gente vai longe, essa emissora vai muito, muito, muito, muito longe. Tem potencial para ir mais longe ainda. O drobo do longe. Boa viagem aos dois e a todos que estão na estrada deste momento, escutando La Canal. Muito obrigada pela audiência. 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

irmão da lua, amigo das estrelas. Adorei. Estrelas, lua, noite, madrugada, Titia Malu gosta. Sou bicho da noite, meu diretor.

0: 3252, telefone 3252-6018. 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

0: Galera, 3 horas, 3 minutos e meio, porque sou britânica, não de nascimento, mas em algumas atitudes, comportamento, entendeu? 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Tem o telefone disponível para todos nós, 3252-6018, e volta amanhã, essa galera, a partir das 2 horas da tarde, comigo aqui, na Super Tarde 93.
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0: Galera, 3 e 4.
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0: Galera, 3 horas, 7 minutos, deixe-me anunciar aqui, olha, foi encontrado, tá aqui na Canal, uma carteira com vários documentos de Roberto Alexandre Pereira da Costa. Ele é filho de Antônio Duarte da Costa e Sueli Aparecida Pereira da Costa. Ô querido Robertão, passa aqui, meu amor, em horário comercial para retirar tua carteira. Todos os documentos seus estão aqui, ou pelo menos alguns deles. Você deve estar de cabeça ardida ou doendo, porque perder documentos, meu Deus, hein? O duro que não tem nenhum telefone aqui, que a gente tem cartões de crédito todos, pelo jeito teus aqui, tá tudo aqui, bonitinho. Venha buscar sua carteira, por favor. Roberto Alexandre Pereira da Costa, sua carteira com todos os documentos foi encontrada e tá aqui na emissora, aqui tá aqui na Canal. Passa aqui para você retirar, tá? Tem um monte de coisa, a gente já deu uma especulada para ver se tem algum telefone que a gente pudesse ligar para você, meu amigo, mas não encontramos. Passe aqui, portanto, Roberto Alexandre Pereira da Costa, para retirar sua carteira com seus documentos, com seus pertences, tá? Tá aqui com a gente, bonitinho. Ai, Malu, não posso ir agora, posso ir daqui a pouco, sim. Pode mandar alguém, desde que se identifique, para não ter nenhum problema. Tá bom, Roberto?
7: Gratidão, guarde no teu coração.

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0: Alô, Deinha de Bitinga, Bruno Barreto, amor de cana. Não confundir com outra palavra. Olha, o Robertão já veio buscar a carteira com os documentos dele. Não deu nem tempo dele anunciar. Alguém achou e entregou aqui na emissora e veio buscar. Show de bola, hein, Roberto? 3h32, amor de cana. De olho no relógio, 3h33, hora que a Limarim de Novo Horizonte adora, mas que prefere com a pronúncia tles e tlinta e tles, não é Limarim. 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

0: Obrigado, Maluzinha. Querida, boa tarde.
1: Boa tarde.
0: Ah, eu sei que todo dia você põe, você lembra de mim.
1: Verdade.
0: Tá bom, meu amor. Beijo.
1: Beijo pra você.
0: Fica com Deus.
1: A Rosa Battioli está se referindo à música Romance Rosa, que ela gosta muito. Toda vez que eu rolo, eu lembro dela. Quer dizer, a música tem teu nome, hein, Rosa? E o velho Battioli? Cadê a figura, hein?
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1: daí, Bruno Rosa, Jorge Matheus.
2: Grama do vizinho.
1: 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Não é, dona Neia de Bitinga? Alô, Vanderlei. Vanderlei disse, eu sou tricolor, Malu. Tricolor paulista, porque tem vários tricolores, né? Meu segundo time seria São Paulo. Assim, daqui pra frente, a décima encarnação, entendeu, Vanderlei?

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0: Alô, Marquinho do Brito, um beijo pra você, pra sua cara metade, pros seus familiares. Cadê
1: vai
0: o seu...
1: Azar,
0: trabalhando! Beijinho pra você, Marquinho. Alô, Vanderlei, tamo junto. Até amanhã, meus amores. Se Deus quiser, daqui a pouco, tempo de rodeio com o italianinho que já tá por aqui. Que tal Zé Neto e Cristiano com Bebi Minha Bicicleta? Bebi Minha Bicicleta, meu diretor. Minha bicicleta. Eu adoro bicicletas. Mua, tchau.
1: Vai ter azar igual esse caboclo que eu nunca vi, viu?

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0: começar.
1: Boa tarde.
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0: de rodeio.
1: Seja no longo de
0: um... Hoje é terça, hein? É terça-feira, meu amor.
2: Italianinho, menino, aumenta que dá ibope, menino.
1: Vai ser perfeito.
0: Ai, até agora tava maluco no pedaço. Agora eu, Italianinho, te faço companhia até às sete. Muita moda boa rola, dona Aurora. Seja bem-vindo, seja bem-vinda. Ó, pra começar bem nossa tardinha de terça-feira, hein? Matheus e Cauã com Luana Prado, admita.
3: Vocês precisam admitir alguma

0: Admita, Lauana Prado, Matheus Itauã, 4h13. 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
0: 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Mil adjetivos, Kleber e Cauã.

0: Mil adjetivos, Kleber e Cauã.
1: Mil adjetivos pra...
2: No ar, com você, Itália Ninho.
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0: Ah, Jesus amado, que não tem canoa, atravessa com água nada, filho de Deus. Vamos ajeitar o cacho aqui. Vamos ajeitar o cacho aqui. Olha... O que, que é, seus caras? Calma, você tem que tirar o dedo aí e deixar eu falar, senão não vai dar certo. Calma lá. 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
0: Ó, o chapeludo Nando Moreno e Rio Negro e Solimões.

0: Aí, Zezé de Camargo e o Samir Rico. Já são 20 para 5, meu povo. 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
3: Não mexe em minhas gavetas, Danilo e Davi.

0: Lúcia de Brito e Samuel. 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
0: Pontualmente 5 horas. Boa tarde para você.
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8: Era são 5:07, vamos trazer Liz Justi, daqui a pouco começa a atender meu povo, aí nós entra nos clássicos sertanejos, hein? Olha Liz Justi aí, ó, Cowgirl.
9: Liz Justi, na sua versão Cowgirl.

com a Skull Girl é problema. 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
3: Aí, irmão da Lua, amigos das estrelas, Zezé de Camargo e Luciano.

0: das estrelas, Zezé de Camargo e Luciano. 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
1: É, na São 5h25, a programação Tempo de Rodeio, vou começar a atender meu povo, rapaz. Ó o Ivo. Esse aí, mano, tem que...
4: Ô, Dani, tá bom o nome do Milagre é Rico?
1: Hã?
4: Volta pra casa.
1: Volta pra
4: aí
1: casa.
4: Aí eu quero fazer pro Thiago, pro Carilume, pro Minimal, pro Trigo.
1: Certo.
4: O Careta. E pra todos os ouvintes. Tchau, obrigado.
1: Falou, meu amigo Trigo. E o Reinaldo aqui? Ele mandou dois. Vamos ver aqui. Vai.
5: Ô, italianinho, boa tarde.
1: Aí.
5: É o Reinaldo de Abucabal que tá mandando essa mensagem. Como é que você tá, italianinho?
1: Graças
5: tudo bem
1: a
5: com
1: Deus.
5: Você? Italianinho.
1: Ui.
5: Quero que você toque pra mim aí com... Tchão Carreiro, Pardinho, linda bancária. Oferece pro Rubão do Tangará, lá de Monte Alto. Compadre Ronaldo, lá do Bar Recanto, sertanejo de Jaboticabal, junto com os demais cachaceiros de plantão.
1: Só eles, né?
5: Pra toda a minha família, pros meus filhos, pros meus netos. A minha mãe que escuta você lá no Corgo Rico. Pro fio da motosserra e passando do sítio da Graminha. E pra todos os seus ouvintes que você tenha. Boa tarde, uma boa noite. Fica com Deus. Itália tá na canal, tá de bem com a vida.
1: O que você esqueceu?
5: Se você não ouviu direito o nome da música, a música é Linda Bancária.
1: Eu ouvi. 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Um abraço para vocês aí, viu, gente? Obrigado pelo carinho da audiência e pela credibilidade. A Maria Tasso vai falar.
6: Boa tarde, Itaraninho. Tudo bem? Maria Tasso que Vila Negra. Itaraninho, vou pedir uma música, trio Parada Dura, Buscando Perdão. Se você não tiver, você põe Eu Não Quero Piedade. Vou dizer essa música para o meu marido Emir Tasso, Dona Cida Posto Tropical, Miguelzinho dos Fantistas, Dona Josefina da Levaí.
1: Certo.
6: Terezinha Consul, meu primo Luiz Bertone, todos vocês da rádio, todos os ouvintes, todos os caminhoneiros. Falou, Tiaraninho, uma boa semana.
1: Você
6: tchau,
1: também.
6: Obrigado.
1: Tchau. Fica
6: com Deus.
1: Você também. Reginaldo e a mãe dele.
7: Tá com o modão do Christian Ralph, Camisa Manchada. Eu ofereço para minha mãe Cidinha. Para todos ouvindo da canal, para todo o povo aqui de Santa Adélia, um forte abraço, italianinho.
1: Outro.
7: Tchau, obrigado.
1: Tchau. Agora,
8: boa
1: mãe.
8: Boa tarde, italianinho. Aqui é Cidinho de Santa Adélia. Quero ouvir com o milionário José Rico, Escravo do Amor. Ofereço para minha irmã Toninha, para o meu cunhado Dorival, para a Ângela, para o Delemar e para o Cláudio Palma. Tenha uma boa tarde. Tchau e obrigado.
1: Falou, meu bem. Vamos ver aqui o outro, manda.
9: Italianinho, boa tarde. Italianinho, toca pra nós aí, Peito Solitário. Oferecer pro meu amigo André, o Jorge Bota, o Edinho, minha filha Juliene, Maico Barril, o Cacá do Sorocabano, o Bidinho, o Antônio lá da Fazenda e lá pro Adão, tá bom? Boa tarde, abençoada, hein? Obrigado, Italianinho.
1: Pra nós todos. Ô, Antônio, vai falar, o Antônio.
10: Boa tarde, Italianinho.
1: Esse também não toma nada, ele come com um miúdo de porco.
10: Ô, Antônio Jardim, São Sebastião, toca pra mim em Goiânia, Paranaense, Colar de Paixões. Por isso lá pro Bairro Bom, aquele cachaceiro pingaiado, pro Leozinho.
1: Só eles lá,
10: o
1: né?
10: Juliano cuidado, Bandido.
1: Ô, Dog,
10: o Vaneto Cachaceiro, Claudinho Bandido também.
1: Ah.
10: Boiô, Boca de Égua, Marisa Nivaldo.
1: Olha,
10: Silvana,
1: esse caboclo deve ter uma boca bonita, hein, rapaz? Pra ter
10: alô, bem de
1: boca
10: bichão.
1: De égua, velho. Ah, e a Vilminha? Tá na canal, tá ali bem com a vida, Vilminha?
11: Oi, Caraninho, boa tarde.
1: Tarde.
11: É a Vilma, Jardim do Bosque.
1: Diga, meu amor.
11: Caraninho, eu queria ouvir uma música hoje. Eu não sei se eu tô certo o nome. Quem disse que te esqueci?
1: Quem disse que esqueci?
11: Eu queria mandar pra quem gosta da música.
1: Aí, quem disse que eu esqueci? É um bodão,
11: tá no canal, tá de bem com a vida.
1: Tá no canal, tá de bem com vida. Se tá na vida, tá no canal.
0: Ô, Talianinho, beleza? Boa tarde.
1: Tarde.
0: Sessão de Santa Adélia.
1: Ô, Sessão.
0: Tamo aí firme e forte nas pingas, hein?
1: Ó.
0: Talianinho, aí vê se dá tempo aí. Toca o Rei dos Canoeiros aí pra mim. Agradecer pra você e todos aí da Canal 1. Manda pro Marquinho do Brito, Bruno Nape, Rony Riva, Lindomar Ferreira, o Dimer. É, e também lá pro Comelo, lá em Pindorama. Falou, meu companheiro. Vamos que vamos, amanhã é dia de matar porco, hein? Amanhã é pinga de novo, se Deus
1: pinga
0: quiser. Falou,
1: de forte nós. Abraço. É, trem que só tempo de rodeio aqui tem, vamos ver aqui.
12: Boa tarde, Italianinho. É o Ulisses Conde de Monte Alto. Manda um alô aí pro doutor Enéas, lá pro Candinho, pro Oliveira Filho. Pra todo mundo que tá na escuta aí, pra todos os caminhoneiros, o Elton de Carne, lá pro Andorinha. Pro Tatu, Edson Reburso, é. Pra todos os amigos que estão tá na estrada aí, pro doutor Enéas, beleza? Você mandar, tá bom demais. Fica com Deus, uma boa semana.
1: Você também, meu filho. Pinga de mim. Essa senhora, vamos ver aqui quem que é, vamos mandar. Já são 5:30, meu povo. Tem um áudio, cadê? Ah, meu amigo Renato da Gripe, essas, é ele.
13: Oi, Italianinho, manda uma modão pra nós, que nós tá aqui na lanchonete do Carlinho aqui, ó. Lanchonete bate-papo aqui em Matão, hein? Tomando uma cerveja aqui, ó, pessoal aqui, ó, da comunidade Tenda.
1: Ei, Renatão, ó, meu amigo, meu irmão, nosso parceiro também, né, lá da Gripe, essas. Lá da Gripe, essas, grande Renatão, tá tomando um shampoo gelado aí, né, Renatão? Renatão tá tomando shampoo gelado lá, certeza absoluta. Vamos lá que tem gente aqui, o Reginaldo Aranha fala.
14: Boa tarde, Italianinho, meu amigo, você tá bom?
1: E bonito.
14: Reginaldo Aranha de Santa Adélia.
1: Eita.
14: Quem sou, hein? Tamo aqui no bar já tomando aquela cervejinha gelada. Tá eu, tá o André, meu sobrinho Gilson, Tapera. A galera tá reunida aqui, manda um modão pra nós aí, as três Cuiabana. Um abraço, meu amigo. Fica com Deus. Tudo de bom.
1: Cuiabana, moda pesada. A Maria Campanha vai falar. Fala, Maria.
15: Talianinho.
1: Oi.
15: Ô, Talianinho. Boa tarde,
1: Maria.
15: Talianinho.
1: Tarde.
15: Manda aqui pra nós aqui a música hoje aqui na Buscard. Tá ruim, mas tá bom.
1: Tá ruim, mas é verdade, né?
15: Mandar pra dona Ney Fernandópolis, meu amigo Bitinga, família, Paquinha, Nicole Novo Horizonte. E Ana Rosa e a vida. Tchau, tchau. Vai pra todos os ouvintes. Tchau.
1: Alô, Maria. Ô, Luísa, lá de Jabuticabal, tá curtindo nós. Um beijo no seu coração. E o Faustão, fala o cuecão de couro.
16: Fala, cavalo velho. Deu tempo botar no C, cavalo velho. Até
1: fora,
16: tô acostumando botar no C todo dia agora.
1: Tô fora do C,
16: ô, cavalo velho.
1: Ui.
16: Você tem sogra ainda?
1: Tem.
16: Não tem sogra?
1: Tem.
16: Mas se tiver também, toca aquela lá. Suspiro da Sogra. Tião Carreiro, mas toca, hein, cavalo velho. Toca
1: tiver,
16: que eu vou estar olhando. Toca uma pra mim hoje, hein.
1: Eu não tenho.
16: Toca ela, um abraço por trás, cavalo velho.
1: Eu não tenho, a não ser que é O Suspiro da Sogra. Vamos ver, O Suspiro. Não, não tem. Eu não tenho essa moda, ô Faustão. Fico te devendo. Maria Domingos, fala, Maria.
17: Oi, Italianinho, boa tarde.
1: Tarde.
17: Maria Domingos de Santa Adélia. Eu queria pedir a música Paixão Desenfreada. E eu vou oferecer pro meu esposo João Domingos, vai pra Helene Embo, pra Tata do Queijo, pra Ana Rosa,
1: certo.
17: Vai pra Creuza, vai pra Marina.
1: Só gente
17: vai
1: boa.
17: Para meus filhos, vai para minhas irmãs. E para todos os ouvintes, Italianinho.
1: Tá legal.
17: Muito obrigada, fica com Deus. Tenha uma ótima semana.
1: Você também, meu amor. Vamos ver aqui, ó, Italianinho. Tô, cadê? Esse aqui, manda.
18: Ô, Italianinho, boa tarde.
1: Tarde.
18: É o Zé Eduardo de Cajubi.
1: Diga, Zé.
18: Italianinho, manda um modão pra nós aí. Tá na escuta aí. É, Moreno e Moreninho, João Boiadeiro.
1: João Boiadeiro.
18: Oferecer pra todo mundo que tá antenado aí, tá no Puxa do Palito Doce.
1: Certo.
18: Aqui da usina Tietê. Oferecer pro nosso amigo Paulinho Lamana, lá de Palmares, pro Ademar Neste.
1: É de boa.
18: E pra todos os amigos que tá na escuta aí. Beleza,
1: valeu,
18: meu amigo?
1: Filho. Um abraço pra vocês aí, vamos ver aqui, ó, Italianinho, boa tarde, toca pra nós aí uma do Zezé e Luciano. para Repintura Rapatone. É, Repintura Rapatone ou a Pinturas Rapatone, né? Valeu, fi. E o Nicola? Nicola, você não grita na minha orelha, hein, peida pinga? Vai.
19: Oi, italianinho, seu cavalo. Tá com uma dão pra nós hoje, hein?
1: Aí, sem gritar.
19: Ronaldo Viola e João Carvalho, prisioneiro. Perecer lá pro Ventadinho, Tampinho, Giba Sorocaba, Louquinha Cachaceiro, Tiago Comedor de Bolo, Rogério do Aracaia, Bernardo Onos, Santo Santana de Cataduba, Laurinho de Graçadinho, Tato do Queijo, Maria Campanha, Mariana Padaria, Santana, e pra todo mundo que tá sintonizado. Cuidado dessas coisas, e lá ele tá tomando vermelho. Tchau, obrigado.
1: Meu Deus do céu, acabou. Você já pensou em entrar no quarto dele de madrugada, cheiro de garapão que não deve ter lá? E esse aqui então, quando marra a égua, esse que vai prosear comigo agora? Quando a beia pica a língua dele, fica feio, velho.
20: Ei, companheiro, aqui é o Lucas de Monte Azul, como é que tá o terreno aí, Daniel?
1: Oi.
20: Toca o modão aí, fazendo um favor, companheiro.
1: Nome
20: do carreira aí. Nome qual é a moda nome. Boa dele aí? Você tá pedindo Nicola, Tiaraquara, Santo Santana, de Sorocaba, Cezinha, Pobalá, Tarta do Queijo, o Nicola 2. Obrigado.
1: Alô, coisa meiga. Vamos ver o outro aqui.
21: Ô, Talianinho, boiadeiro. Você tá bom?
1: Bom e bonito.
21: Pediu um modão de viola aí, o Tião Carreiro, Talianinho. Quero oferecer essa moda lá pro Bar do Camargo, lá pro Camargo, Marquinho do Brito, pro Dida Zé da Manga, pro Robin, pra todos que estiver ouvindo lá no bar lá. E essa moda vai pra você também, tá?
1: Falou, vi!
21: Aqui tiver na agulha o modão de viola do Tião Carreiro. Olha.
1: Falou!
21: Fica em paz, tá?
1: Falou, meu irmão!
21: Boa programação, Talianinho.
1: Ai, alô, Celso Zanotti, um forte abraço, Sersão. Vamos ver aqui o outro.
22: Fala, Nenê, boa tarde. Aqui é o Dom Ferreiro Prado. Queria pedir uma música aí.
1: Ah.
22: É, mineiro italiano. Esse lá pro Rodolfão lá de Dumão, Cavalo. Sou Laurino da Taquaritinga, sou Cachoeiro, sou Antônio Bissuti de Monte Alto. Sou Daniel lá dos Poços Artesianos. Sou Fernando, meu tio Juscelino. O bar do Queque, o Paulinho lá da Horta, lá eu saí de Pindorama, pra você aí, tá bom, Talianinho?
1: Valeu!
22: Obrigado, Deus abençoe aí, bom trabalho.
1: Obrigado, meu filho, vamos ver o outro.
23: Oi, Talianinho, boa tarde, tudo bem? Estamos aqui na lanchonete Bate-Papo de Matão, da Zezé e do Carlinhos, essa Zezé vai pro céu, hein?
1: Essa vai.
23: Manda um abraço pra nós aqui, ó, pro Deva, pro Renato lá da Gripeça, pro André,
1: pro Nival.
23: Toca uma música pra nós aí, toca a Estrelinha. Um abraço, fica com Deus, Canal 1, a melhor do Brasil.
1: Aê, aê, lugarzinho gostoso, lanchonete Bate-Papo. E a Tata do Queijo, tomou uma já ou não, Tata?
24: Boa tarde, Taleninha, a Tata do Queijo de Santa Adélia.
1: Ah.
24: Toca pra mim aí, que tiver na ponta da agulha.
1: Toco.
24: Manda pro meu pai Queijo, meu irmão Nino, meu esposo Edel, que vai também pra Helena, pra Maria Domingues, pra Ana Rosa, o Nicolo Novo Horizonte, Luquinha Cachaceiro de Monte Azul, Maurício Verdureiro de Pindorama, pra Cidinha, pro Reginaldo Laroca. Seu Luiz Carlos, tá na escuta. Uma boa tarde, Talianinho. Tchau, obrigado.
1: Tchau, obrigado. E o Marquinho do Brito?
25: Ô, Talianinho, boa tarde, Marquinho do Brito. Beleza, Talianinho?
1: Grande,
25: tá, canal
1: Marquinho.
25: Tá bem com a vida. Ô, Talianinho, manda um abraço pra nós aqui no Bar do Camargo. Manda um abração aqui pro Bula, né? Pro Pagê, pro Bar, beleza? Manda um abraço aqui pro Camargo, toda a galera aqui. Manda um abraço pro Cissão, né? Marcelinho Cardoso e Helene Embo. Bora no meu coração, beleza? Manda uma moda de viola pra nós caprichada. Alô, Cissão. Tá na Canaã 1, tá de bem com a vida. Alô, Doca, antenado aí no caminhão. Abraço, Doca.
1: Agora ele, meu amigo Giba Sorocaba.
26: Oi, Talianinho, boa tarde. Ou boa noite.
1: Boa noite. Um
26: forte abraço, como é que você tá? Tudo bem?
1: Chique.
26: Oi, Talianinho, toca pra nós ir Manto Estelado, com Dino Frank Morei. Oferecer esse modão a todo mundo que oferece os modão pra mim, todos. Sem exceção de ninguém. E a todos os ouvintes, né? Pessoal dos sítios, das fazendas. Pessoal que tá passando em volta nos caminhoneiros, né? Pela região toda aí. A todos eles, Giba Sorocaba. Boa tarde, Itália.
1: Falou, Giba! Claudinei de Jesus!
27: Italiane, boa tarde, boa noite.
1: Boa tarde.
27: Vamos pra cima, vamos começar a noitada, vamos engolir a lua. Você manda pra nós der tempo, menino de rua. Manda ali pro pessoal da Frente 27, onde estamos trabalhando aqui. Pessoal do Tabatinho aqui mesmo, pessoal da Santa Fé. Pessoal da Raiz, pessoal do Palera, pessoal do Salina, Pedrinho da João Peixoto, galera imensa ouvindo nós aí, gaúcho. Ô, Talianinho, esqueci. Vamos pra cima, tchau, obrigado. Falou, seu Oscar, velho imundício.
1: Ele não tá aqui, não. Você tem sorte que ele não tá aqui, rapaz, senão eu já ia te xingar. Ah, vamos ver aqui, quem que é esse aqui?
2: Oi, Talianinho, é Suspiro da Viúva essa música.
1: Eu sei, mas eu não tenho, é o Suspiro da Viúva. Eu sei disso, mas não tem essa moda, fazer o quê? Ó, oh, volta pra casa, Milionário e José Rico, já são 20 para 6, meu povo.

0: navalha na carne, tinha um carreiro de pardinho, foi lá pro Faustão, essa modona aí, né? E também pro pessoal do Espiga, Autopeças e Escapamentos, o Gustavo, o Espiga, o Marcos. É, gente carente gosta que gosta da gente. 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
2: Oi, Tanianinho, tudo bem?
0: Tudo.
2: Tanianinho, eu posso te pedir uma música?
0: Fala, meu amorzinho.
2: Tanianinho, você pode tocar o velho da lancha ou cabeça branca, por favor?
0: Essa não tem aqui no meu...
2: Boa noite, Tanianinho.
0: Boa noite. Cabeça branca não tem no sertanejo. Ó o Dairzani Boni.
3: Ô, Tanianinho, boa noite.
0: Boa noite.
3: Você tá bem?
0: Bem bonito.
3: Tamo aqui no sítio aqui, quietinho, ouvindo seu programa, hein?
0: Ah.
3: Tomando uma aqui com karma. Você tá entendendo?
0: Faz parte.
3: Tô aqui, ouvindo. Pra você uma boa noite, viu?
0: Falou, Dair.
3: Tudo que você tocar aí pra nós vamos ouvir. Tudo é bom.
0: Tudo é bom, pode ter certeza.
3: É que não, Tanianinho, tudo é bom.
0: Tudo é bom.
3: Tudo bom, hein? Um abraço, uma boa noite pra você. Fica com Deus, meu amigo, você e seus seguidores aí, um abraço, tchau, tchau.
0: Falou, Dair Zanibone, vamos ver outro recado aqui, ó.
4: Boa noite, Gaúcho. Ô, Gaúcho.
0: Gaúcho.
4: Vamos perder aqui dali, né?
0: Esse perdeu o contato com a turma mesmo, hein? Esse perdeu, a minha voz é igual a do compadre Gaúcho. Alô, Zé Antônio de Lima, um forte abraço pro você, Zé Antônio de Lima. Quem que é esse aqui? Vamos ver. Vamos na moda? Essa música é chique, hein? Fazia tempo que eu não tocava, pra não pensar em

0: tô no meio. 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
1: Ai, deu pau na música. Ai, ai, ai. 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
0: Agora vamos rezar um pouquinho e agradecer a Deus por mais um dia que está se findando. Eu volto Jazinho, não me sai daí não, hein?

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0: É a camisa manchada Christian Ralph. Vamos ver os recadinhos aqui pro Italianinho. É o Vanderlei esse aqui? É o Vanderlei, fala aí com o
1: Vanderlei. Italianinho, toca uma música aí.
0: É Cleide, é Cleide. Eu
1: ofereço pro meu esposo Vanderlei. Que hoje à noite ele já vai pra pegada.
0: Vai pra pegada.
1: 1h da manhã. Pra minha filha Luana Rodrigues Campos.
0: Certo.
1: Pra minha mãe Maria José. Pro meu pai Antônio Rodrigues. Pro meu irmão Antônio Marcos Rodrigues, o Marquinho, e pra você aí da rádio.
0: Falou, Cleide.
1: Falou, Italianinho.
0: Um abraço pra vocês aí, vamos ver aqui o outro, manda.
2: Tá, Italianinho, aqui é a Paulina Mana de Palmares. Manda uma música que tá na ponta da agulha aí já pra nós comigo. Ouvir aí. Vou oferecer pra minha esposa Denaide, pro Jair, pra Jaqueline, pro Antônio, pra Alice, pra Jennifer, pro Joana, pra Milena, pra Demardé, pro Zé Eduardo Paiuco, pra todos os motores que estão no pega aqui no puxo do Palitoso da Usina Tietê, pra todos os motores da região aí.
0: Valeu.
2: Pra todos os ouvintes, pra vocês da canal. Tá na canal, tá de bem com a vida. Obrigado, Italianinho.
0: Alô, Vi. Alô, Maria Cis, boa noite. Sandro Santana, boa noite pro você, Sandrão. Tá tomando uma, né, Vi? Um abração pro meu compadinho Arlindo também, o Arlindo Parberense, boa noite. Italianinho, manda um abraço pra nós aqui, Américo Brasilense. Quer ver, Italianinho? Um abraço pro meu irmão Cartucheira e o Alemão, aqui no rancho em Guatapará, Nivaldo Maduro, lá de Américo Brasilense. Estão passando frio no rancho aí, vi. Na beira do corpo faz frio, vi. Escravo do amor, milionário José Rico.

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4: É a programação Tempo de Rodeio 6:36. Tem recadinho o seu Andrés, manda aí, meu filho.
6: Boa noite, Alianinha, boa noite a toda a equipe Canal 1 e toda a região Taquaritinga, Jaboticabal, Fio da Motosserra.
4: Grande, filho.
6: Tá mantenado aqui. Bom início de noite a todos vocês aí.
4: Valeu, meu cumpadre. Um
6: abraço.
4: Outro. Vamos ver aqui, arrumei. O que, que foi aqui? Boa noite, Alelinho. Sábado arrumei um boteco da hora, mas é só uma hora cada um aí. É ruim, um abraço. Não deu pra entender, só bora. Ai, meu Deus do céu. Vamos ver aqui, Talherinho, manda uma moda pro meu amigo Cláudio Feitosa e a esposa Nilva. Falou, meu povo, um abraço pra vocês aí. Quem disse que esqueci, milionário José Rico.

As três cuiabanas, tem um carreiro de pardinho, uma cabogento, italianinho vai ficando por aqui. Eu agradeço a você de perto, a você de longe, os amigos patrocinadores, obrigado pela credibilidade. O gaúcho já tá no pedaço, eu prometo voltar amanhã, se Deus quiser. Vamos lembrando que se eu amanhecer amanhã, Deus estará comigo, se eu não amanhecer, eu estarei com ele. Um forte abraço, uma boa noite. Até amanhã, se Deus quiser, e Nossa Senhora Aparecida me ajudar.

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1: Dezenove horas e dois minutos, prepare seu coração. Vem, amigos da 93,7, venha para o mundo da comitiva, canal 1 FM de Bem com a Vida. Tchau! Olá, olá, amigos amantes do rodeio, está começando de novo comitiva, canal 1 FM aqui 93,7. Para mais de 180 cidades antenadas com a gente, 6 milhões de ouvintes, aos internautas, um forte abraço. Noite de terça-feira, 26 de maio de 2026, já estamos chegando por cá, meu filho. Sou o Cunha Catinga e o Pó da Gaita, velho. Procede perto, procede longe, uma boa noite, Gaúcho da Guaratinga, pra todo mundo, meu filho. Você vai mandando seu recado pra cá no WhatsApp da canal, hora 16-32527293. Eu de cá, você de lá no hora zero. Indefinitivamente, eu te faço companhia no seu rádio. Até as 21 horas. 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Com muito amor, com muito carinho, com a graça de Deus, o arquiteto dono do universo, para mais uma noite de trabalho, sabe, meu povo? Mas só as cajas se encontram por cá, vamos lá. Vambora, boa noite. Boa noite pra galera, Maestro Oscar, vambora.
3: Boa noite, Gaúcho.
1: Vamos tocar moda por cima, vamos, Maestro Oscar. Eu quero mandar esse madão, um prato da galera que tá por lá, tá bem antenado com a gente, seus caras lá na Califórnia História, antenado com a gente, lá meu amigo Chiquinho da Califórnia, por lá, recebendo os amigos, o povão de rádio ligado, antenado com a gente em toda a nossa região. A Califórnia História hoje abriu as portas para o povão de rádio ligado, você antenado com a gente aí, venha fazer uma visita, venha conhecer a bota do cowboy e das cowgirls. Com certeza, a Califórnia História será uma página na nossa história da canal 1FM, um zumba forte a toda a equipe popular. Meu amigo Chiquinho da Califórnia, dona Flávia, um zumba forte, muito obrigado. Quero ver, maestro. E é com muito amor, com muito carinho que nós estamos chegando.
4: É com carinho que nós estamos chegando. Um abraço carinhoso, um zoom
5: do milionário.
4: E um abraço do Zé Rico para todos vocês.
1: Quero ver, quero ver. Estimadão, maestro.

0: Forte mais, pra gente aí, 19 horas e 7 minutos, e a comitiva Canal FM, racha coração, e você de rádio ligado, antenado com a gente, um zumba é forte. Manda um abração lá pro senhor Expedito, a dona Josefina, lá na Boa Sorte, senhor Expedito. Na Sucuri, quer dizer que tem um bote, Sucuri, rapaz do céu. Abraço, eixo, já vem, o homem é teimoso, parceiro.
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0: Um abraço lá pra dona Josefina, seu Benício também lá na minha querida. Aqui, seu Oscar, antenado com a gente, foi lá pertinho de Bauru. Obrigado de coração pelo carinho, vambora.
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0: E a galera de rádio ligado, antenado com a gente na 93,7, maestro. Acha coração, quero ver, quero ver. Ajeita o teatro lá de. Olha quanta gente na beira da tuia. Opa, vamos já bem pra prossear comigo, é 93,7, os amigos caminhoneiros, uma boa noite, para-brisa, giro dobrado, para-brisa é o nosso destino, minha gente, quero ver, quero ver.
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0: Do lado de cá, boa noite, escapou com corda e tudo aqui, seu Benício, obrigado de coração, é dona Josefina. Vai lá, pititico, prosseando comigo, vambora.
2: Almota, amigo.
0: Quero ver.
2: Diferenciado da canal.
0: Vambora.
2: É o ícone da canal. É lenda. Galchão, boa noite.
0: Tá bom, velho.
2: Toque pra nós, recolo da noite. Vamos oferecer pra todos os ouvintes que ouvem a canal de Bem com a Vida. Aqui pra Regiane Cardoso, pro João, pro...
0: Esqueceu?
2: O Sandro Santana, pro João Costa e o Sarrapo. A Regiane mandou um abraço pra você.
0: Muito obrigado, Cristiano. Seu
2: Oscar.
0: Oi.
2: Chama o Bruno aí que nós vamos lavar o pescoço por dentro que não vai largar.
0: Vambora.
2: Falou, Galchão. Abraço aí, esteja com Deus aí.
0: Abraço, um zumbi forte. Para começar na terça-feira, Bruno velho, pergunta aí pro Bruno, tio Oscar, se pode carcar um da boca larga lá do Chiquinho da Califórnia.
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0: Já comigo, Cadinho, velho. Vambora, pega na tuia lá. Boa noite.
3: Isso, boa noite, tudo bem? Aqui é do Sítio São Luís e Monte Alto. Gostaria de ouvir A Distância Danada.
0: Quero ver.
3: Feliz pra vocês, pessoal, seus caras, a Tereza do Barracão do Sertanejo, pessoal de família, sou comércio e família em Boa Esperança, Pedrinho da Costa, pessoal de Dona Adriana, Dona Lourdes de Pichirama, pra Marina, Fernando de Arroz, pra mim, parecido pra minha manhã, né, pro Japonês Jacobal, sou cachorro de Tocantins, seu chapéu preto e todos os ouvintes. Tenham uma boa noite.
0: Boa noite pra você, Aninha, lá na Monte Alto. Um abraço, Alice, lá em Novo Horizonte também. Fala a verdade, lá em Novo Horizonte. Lá no bar do João Valentim, lá só os gaitão acendendo um candinheiro lá, velho. Rapaz, já deu largada na gata. Vamos mandar um pix aí pra ele aí, ouro, bozinho. Vamos fazer um pix aí, o Marcão Furileiro, um abraço pra você, Marcão. Alô, Marquinho do Coqueiro, vamos ajeitar um pix aí pra ajeitar a luz lá do seu Valentim lá, rapaz do céu, tá atendendo um povo lá no velho cantinho lá, que é isso, é pra acabar o Goiás.
1: Um
0: abraço, um zumbi forte, do lado de cá, vambora.
4: Olá, Gaúcho, boa noite pra você, seu Oscar.
0: Boa noite, boa noite.
4: Gaúcho, você Oi. Toca com João Mineiro e Marciano.
0: Toca.
4: Beijo a Deus.
0: Beijo a Deus.
4: Obrigado, um abraço. Um ótimo programa, uma abençoada semana para vocês e Deus os abençoe.
0: Um abraço.
4: Da Alice de Novo Horizonte.
0: Deixa comigo, a moda já tá na tua e vamos lá de cá. 19 horas e 10 minutos. Vamos antenado com a gente, vai arqueando, curtindo a programação da noite de terça-feira, cara, o FM de Bem com a Vida, alô você.
5: Ô, Gaúcho, velho, tudo bem?
0: Chega.
5: Boa noite.
0: Boa noite.
5: Toca pra amigo milionário Zé Rico aí.
0: Quero ver, quero ver.
5: Lenha molhada, quero parece lá pai do Bona, aqueles cachaceiros pingaiada lá, e pro filhinho dele, o Leozinho, e pro Juliano, cachaceiro, neguinho, limão, buiô, o Claudinho Bandido, Vaneuto Cachaceiro, Juliano.
0: Ai, Deus do céu, olha.
5: O Baiano Boca de Égua.
0: Olha.
5: Vai lá pro Gomalino, pra Silvano, pro Nivaldo, pra Marisa.
0: Rapaz.
5: E enfim.
0: Gente do céu.
5: Que gostarem da música, tá? Boa noite, fique com Deus aí. E bom programação pra vocês aí.
0: Muito obrigado, um abraço pra você.
5: Alô, bichão. Vamos. E pra bandida também.
0: A bandida?
5: Ai, lenha molhada pra ela, né? Não dá pra acender nada mesmo.
0: Ai, manda lenha molhada pra ela.
6: Gente do céu.
0: Pega na tuia.
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0: Eu vou um antenado com a gente, 93,7 nas estradas da vida, os amigos cabineiros. Quero ver, manhã.
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0: Alô, Carlão do Guincho, Araraquara, um abração lá pra dona Leonice, tá bem antenado com a gente, foi lá preparando a merenda, o trinca da marca, um zumbi forte, quero ver.
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0: Wilson na Santa Cristina estava com a gente lá na California História até agora também. A Wilson na Santa Cristina, abraço pra você lá, pra dona Marli.
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0: Quero ver, quero ver.
1: Mada.
0: Opa, vamos de errado, ligado. É a cada um FM de bem com a vida, antenado com a gente. Vambora, mãe. Essa moda aqui lá pro Chiquinho da Califórnia que tá por lá no arco, que tá medo também, esse rapaz, que é isso, Oscar?
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0: Tá chegando os violinos lá pra cantar, você que ainda não conheceu a Califórnia História, vai lá conhecer, parceiro, vai lá, dá um pulo lá na Prudente Moraes, 851 nos altos da minha querida Taquaritinga, velho. Aí o povão tá tudo reunido por lá, tá um festão que dá medo por lá, velho, quero ver, quero ver.
1: Eu?
0: E antenado com a gente na máquina sonora desse jeitão, maestro. A gente tem nada, vambora, vambora nessa moda aqui, ó. Ui, distância danada. Saudade de alguém, mas eu não sei se hoje ela vem, parceiro, vambora. Suspira, muchacha, no tinido da minha espora. Faz sabor comigo até no domingo, porque na segunda-feira já trotei e fui embora. Quero ver, quero ver. Canta a distância danada.

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0: Volte mais pra gente aí, 19h21. Raja Coração Comitiva, Caramba FM, te bem com a vida no seu rádio. Wilson na Santa Cristina está por lá com a gente. Um abração, Wilson, Dona Marli, também obrigado de coração pelo carinho. 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Alô, Neizinho Espada, lá na Ibitinga. Abraço pra você, Neizinho. Vambora.
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0: E a galera antenada com a gente, 93,7. Onde que vai prosseguindo comigo? Boa noite.
2: Boa noite, João. Sou Pedro. Bom programa pra você, pra todos os nossos ouvintes. Que Deus te abençoe hoje e sempre. Eu quero ouvir hoje com o Gilberto Gilmar, tá ruim, mas tá bom. Esse lá pro Pedrinho, lá da costa, o Carlão, aspirador de pó, pro Fião, que tá aqui em casa, o Zé Bicicleta, vai lá pro Pedrinho da costa, vai lá pro Palomo, pro Fininho, pro Jair Quarone, pro São Antônio de Guariba, vai lá pro Cachoeira, vai lá pro Carlão do Boa, esposa dele, vai lá pro Henrique, vai lá pro Portilha na Vila, pro Natal, pro meu vizinho Seu Dito, pro Cidão Bocão, pro Mar e pro Zé Arthur, e pro Vaitão, e pro Lemãozinho na Jurupema e o japonês. Obrigado, Gaúcho.
0: Um abraço pra você, meu amigo. Firme na trave, vambora.
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0: Quero mandar um abração, meu amigo Chapéu Preto, em Itacoaritinga. Alô, Chapéu Preto, como é que tá o tendo aí, Chapéu Preto? Lá pro Ronaldinho também lá na Monte Açu Paulista, antenado com a gente. Alô, Bitoquinha, quero ver, Bitoquinha. Alô, Roberto Perninha, um abraço pra você, Perninha, velho. Passa por lá, rapaz, que frescurada é essa, amor? Bitoquinha também tá com uma frescurada. Bom, tem gente que é melhor também, tem, vamos lá, pra lá também, só que vamos lá de cá. Toca o pau aqui, Caetano, velho. Gaúcho, velho, boa noite, Deus abençoe. Abração lá pra Maria Aparecida Tasso, também da Vila Negre. Um abraço ao povão também, o Pastel, antenado com a gente. Vamos embora, Reinaldo. Prossiga comigo, vai.
3: Olá, Gaúcho, boa noite. Aqui é o Reinaldo de Abuscabal. Como é que você tá, Gaúcho? Tudo bem com você?
0: Eu tô chique.
3: Gaúcho, quero que você toque pra mim aí com Sérgio Reis, menino da gaita. Parece pro Rubão do Tangará lá de Monte Alto. O compadre Ronaldo lá do Bar Recanto Sertanejo de Jabuticabal com os demais cachaceiros de plantão, pra dona Tereza, pra toda a minha família, pros meus filhos, pros meus netos, a minha mãe que te escuta, sei lá, no Corgo, Corgo Rico, na terra do Barril do Edinho. Parece pra eles
0: chique
3: também.
0: Banda bem.
3: Pro Fio da Motosserra. E passando do sítio lá da Graminha, para todos os ouvintes, que você tenha uma boa noite e fica com Deus. Gaúcho tá na canal, tá de bem com a vida.
0: Um abraço para você, Gaitiro. Vem, vambora, quero ver, maestro.

0: Acima da Pinta, amanhã só os Carvalho.
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0: E a galera que tá lá, tá bem lá no Chiquinho da Califórnia, antenado com a gente, por lá, arranja coração, ai, ai, ai, seu Oscar, vambora. Tá lá na Califórnia, Storm, amanhã só os Carvalho. Tá desse jeitão, velho, ó, tá ruim, mas tá bom, vambora. E vocês que aí fiquem em casa pensando aí, fica aí discutindo com a mulher. Ah, rapaz, tira o pé do chão, parceiro, vai, quero ver.

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0: demais, Caixa. 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Alô, Clebin, abraço pra você.
1: Alô, Gaúcho, boa noite, abraço. É o Clebin de Monte Azul, hein? Ontem eu tive o privilégio de conhecer o Laércio, companhia CIA. Falei com ele, cara, gente boa, hein? Rapaz, falou que você é gente boa também. Onde eu vou aí te conhecer domingo aí, que der. Beleza, Gaúcho?
0: Abraço, velho.
1: Fica com Deus aí, meu irmão.
0: Muito obrigado.
1: Manda um abraço pra todo mundo que tá ouvindo aí. Toca um carro de boi aí pra nós.
0: Tá, beleza. Alô?
1: Um abraço. Obrigado.
0: Um abraço pra você, Clebinho. Obrigado, coração. Beiro, cara. E vambora.
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0: É o Laerte lá, o capataz lá da Estância Califórnio. Um abraço ao meu amigo Laércio Capataz. Um abraço pra você. Tá por lá também no festão. Vambora.
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0: Desse jeitão é.

0: bom demais. Vamos ajeitar tudo aqui pra nós, vai, essas caras ajeita. 19h37, Maestro Oscar, põe na tela que eu trago o recado da California Store, que chegou pra Taquaritinga região. 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
0: 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Alô, Chiquinho, um zumbi forte pra você. Quero ver, quero ver. Neste badão aqui, ó. Este pavão é royal. Boa! Dona de Gaúcho, vão quer pronunciar na máquina sonora. Alô, você.
2: Alô, de Gaúcho, que é o William de Araraquara. Gostaria de ver a música Cavalo Preto. Pode ser com o Sérgio Reis,
0: tá, ou Sato,
2: com qualquer um que você tiver aí. Mandar especialmente minha esposa Luana, minha tia Eva, meu tio Hélio, que tá lá na fazenda Araruama, sogro Arlindo, sogra Neuza, e pra todos os ouvintes. Gaúcho, uma boa noite.
0: Um abraço. Quero ver, maestro.
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0: Pega na tua, vai, Sosca, pega na tua e vambora. Lá de cá, vambora, Lu Júlia, Polido, vem pra prossear comigo, maestro.
3: Boa noite, Gaúcha, que é a Júlia. Manda um abraço pros meus netos, João Pedro e Miguel Cauane, pro meu marido Pedro, pra minha filha Ariela.
0: Com certeza.
3: Pra todos os seus ouvintes, eu gostaria de escutar a música, se for possível, Mala Amarela. E obrigado e tenha uma boa noite, Gaúcho. Deus te abençoe.
0: Um abraço, um zumbi forte. Vambora, maestro. Do lado de cá, maestro. Dona Cidinha Campanha, vem pra prossear. Alô, você.
4: Gaúcho, boa noite. Gaúcho,
0: boa noite,
4: como é que você
0: noite.
4: Tá, Gaúcho?
0: Tudo,
4: tá
0: bem, tudo bem,
4: Gaúcho?
0: Tudo bem, tudo bem.
4: Gaúcho, manda pra nós aqui, ó. Homem Pássaro.
0: Homem Pássaro.
4: Vambora. Eu vou mandar para todos os ouvintes, vocês do rádio, Dona Negra Candópolis, Bitinho, Paquinho, Nicole, Ana Rosa e todos os ouvintes, tá bom? Recado que vamos dar o que quer. Fique com Deus, Deus abençoe a tua semana, viu?
0: Abraço.
4: Deus abençoe você. Nossa Senhora passando na frente, cuidando, né?
0: Muito obrigado.
4: Na final, tá de bem com a vida. Tchau, tchau.
0: Com certeza, tá na Caramba FM, tá de bem com a vida. Ele vem pra pronunciar comigo, maestro. E olha, quero ver, quero ver, Zoom, quero ver, desse jeitão, quero ver.

0: Eu quero mandar um zumber forte lá pro Chiquinho. O Chiquinho fala assim pra mim, ó. Quero ver, quero ver, quero ver.
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0: Um abraço, meu amigo Chiquinho. Obrigado de coração por estar com a gente na Caramu FM.
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0: Um zumber forte. A toda a família Nunes em Taquaritinga. E o Chiquinho hoje realiza seu sonho. Abrindo essa loja, investindo em Taquaritinga. Esse cabo que acredita na nossa cidade.
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0: na... É o homem do agronegócio. Porque você acha que o rodeio não é do agronegócio? Você se enganou. Quando a boiada sai lá do rodeio, onde ele vai? Vai lá pra fazenda. Vai lá pra ser cuidado. Isso é o rodeio. Isso é o agronegócio. Chiquinho, um zoom bem forte. Quero ver, quero ver.
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0: Grande amigo meu, aí desde quando começou a sua primeira boiada no rodeio, ao lado do Fio Canova, ali por ali, e a gente proseava muito. Hoje o Chiquinho realiza seu sonho de realizar em Taquaritinga, minha gente, em Taquaritinga. Ele escolhe Taquaritinga para realizar o seu sonho de montar uma loja country. Para você, meu amigo cowboy, para você, meu amigo homem do sítio, da chácara, da fazenda. Esse é o Chiquinho da Califórnia, minha gente. Esse é um caboclo mais humilde. Rapaz do céu, eu nem vou falar quantas dó de uísque, né, já tomou, já prosou, já deu risada. Pelo amor de Deus, quero ver, quero ver.
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0: São as madrugadas mal dormidas, mas muita bem bebida. Raja coração.
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0: E eu me recordo quando eu cheguei na Canal UFM. E eu cheguei e falava assim pra mim, ó. Vamos guarda, mete bala. Acelera, acelera. Faz 11 anos que eu estou aqui. Obrigado pelo apoio, Gaiteiro Velho. Do lado de cá, vambora, aproxima comigo.
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0: grande amigo, grande ser humano que é.
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0: Que acredita em Taquaritinga, minha gente. Presta atenção no que eu digo pra vocês. Acredita em Taquaritinga. Preciso falar mais alguma coisa? Um zoom bem forte a vocês. E a gente muda essa história de Taquaritinga, Chiquinho. Vambora!
2: Boa noite,
0: quero cara. Ver!
2: Aqui é o Zé Rosa de Pirangiga.
0: Diga lá, uma salva de palmas pra você.
2: O homem mais bonito de Pirangiga hoje.
0: Já vamos chegar, vamos chegar. Oi.
2: Não tomei nada ainda hoje. Põe aquela música lá. Vou tomar um pingão.
0: Tomou um pingão?
2: Senão você coloca pinga no tacho. Manda lá pro posto Beraroba, que deve estar no boteco, né? Já tomou umas partes dela.
0: Bom demais.
2: Pra todo o nosso fã. Dona Neide Fernandópolis, e Puconga, Trabaraviaça, lá no Nardini, o Jão. Pra todos meus amigos lá. E manda pros meus inimigos também, né? Que nem eu falo bosta. As margaridas. Tchau, obrigado, Gol.
0: As margaridas, vambora, quero ver.
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0: 19h49, maestro, ajeita. Muita gente na beira da tuia, maestro. É o Chuvei, manda abração pra toda a equipe Califórnia também. Um abraço, obrigado de coração aí.

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Sabe, minha gente, às vezes eu faço a comparação. Um zumba é forte, a vocês de perto e a vocês de longe. A lã vai pesando pro carneiro, meu pavão.

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2: Bom demais, a gente tá aí, a banda Chapadão no... Ei, barbaridade, rapaz! Pra galera curtir, com certeza... Banda Chapadão no Premier Hall nesse sabadão, minha gente. Ah, seus caras.
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2: Quer dizer que então o senhor já preparou o chapéu lá do Chiquinho da Califórnia, da California Store? O senhor vai também, velho?
3: Eu vou.
2: Rapaz.
1: Tá dizendo assim: mete.
2: O senhor já passou lá também, tô sabendo, meu Deus do céu. Olha. O Nesse Espada, rapaz, você não veio e você perdeu, velho.
4: Ia mesmo, né?
2: É, o Marquinho do Coqueiro também.
4: Gente do céu!
2: Não, o Bitoquinho fica fazendo pergunta, rapaz do céu, que eu tô. Eu saio do trabalho, tal coisa, rapaz, ninguém quer ver tua roupa, não, parceiro. Vai lá trotear, vai trotear.
1: Mete o bandeirão aí.
2: Fica perguntando, Gaúcho, vem, como é que eu vou lá? Tentei de suja, sair de trampa agora, tal coisa, coitado. Rapaz, vai caçar o cabelo com esse cabelo, boiadeiro, velho. Passa lá na California Store, Gandira, velho. Vai lá, você é meu convidado, parceiro, velho. Tô falando no ar aqui, porra. Vambora! Frescuragem do caralho esse povão, pelo amor de Deus, essas caras.
4: Gente do céu!
2: Nossa, eu não tô dos meus hoje, não, velho. Ai, caça o cabelo que você caiu também, vambora aqui.
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2: Mas sábado nós vai lá no Premier também. Nós vai lá no Premier também, seus caras. Nós vai lá no Premier.
4: Ia mesmo, né?
2: Vai lá no Premier, nós vamos dançar lá com o Chapadão lá, nós vai arrebentar, seus caras. Arrebentar aquela fivelona lá da California Store lá, né? Mostrar pra todo mundo lá.
3: Eu vou.
2: Aí, ó, tá vendo?
1: Mete o
2: banheiro. O senhor comprou a roupa lá também, tô sabendo.
1: E nós bebe.
2: Eu vi o senhor pegando umas calças lá internacional, velho.
4: Ia mesmo, né?
2: O marcou, Paquinha, afinal de contas, seus caras.
3: Tu não pode fazer isso, que é pecado.
2: Eu posso falar?
1: Aí, mete o bandeirão aí. É hoje.
2: Você tá igual o Bitoquinho. O Bitoquinho é só agita, seus caras. Pelo amor de Deus, nossa, meu pai do céu. E o Perninha também, o Perninha. Nossa, meu Deus do céu. Ai, pai do céu. Esses meus amigos estão me dando uma vergonha. Rapaz do céu, onde eu vou que eu falo? Não tem condições. O seu Expedito foi mordido numa cobra sucuri hoje, lá na Boa Sorte. O seu Expedito era o cara que tinha que estar aqui, seus caras, porque olha, o homem encarou lá e falou assim: não vou mandar não, não vou no hospital não, vou tomar uma cachaça, vou mandar pinga em cima aqui da mordida sucuri. Os caras aqui ficam com uma frescura. Eu não posso passar lá, não. Não, porque eu tô em casa, sabe? Eu tô com a roupa tudo suja. Cheguei. Isso, rapaz, eu tô falando California Country, rapaz. É a moda do sertanejo, jogadeiro, velho. O outro falou assim: Gaúcho, a mulher não deixa eu sair. Meu Deus do céu. Ai, Pierninha, velho, eu vou acabar com você. Vou arrebentar o C no meio, Perninha, velho. Vambora, vai.
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2: Olha lá, o Neizinho já mandou pra mim, que o Neizinho já mandou pra mim lá da Americana, já mandou, a festa do peão de Americana tá chegando aí de 3 a 6, começa a passar já na California Store, olha lá, tá vendo? Eu tô falando pra você, velho. Ei, Neizinho, isso acabou com a fartura, velho. O Neizinho, né, vai durar uns 200 anos mais ou menos, velho. Pra perturbar nossas mulheres, tá de coisa e tal. 20 horas e 2 minutos. Tem mais uma hora de programa ainda, só, Oscar. Meu Deus do céu. O senhor não falou isso pra mim, velho. Ô, produção, organiza pra mim aí. Eu tenho que mandar um recado, então vambora, cadeiro, velho. Carga o pau aí, carga na vitrola, vambora. 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
2: Um abraço lá pro Alexandre, lá contigo. 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
2: Essa galera das estradas da vida que acompanha a gente de joelho dobrado, um zoom bem forte a vocês, meus amigos caminhoneiros. Obrigado de coração pelo carinho. A galera, os borracheiros pelas estradas da vida também. Um zoom bem forte a vocês.
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2: 20 horas e 5 minutos. 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Um abraço, um zumbi forte, mas quem escreveu o texto aí tá muito errado, viu, diretor? Vambora, quero ver! 20 horas e 7 minutos, é hora de eu trazer o recado dele. Vai, maestro! 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Chama na moda, Maestro Oscar, vai! Evandro Sano, um abraço pro você lá do Comercial Sala da minha querida. Bom dia, Evandro Sano.
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2: Lá pro Tadeu Sala também, antenado com a gente, um Zumberfone.
6: 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É lembrança.
2: Tem uns caboclos aqui, Maestro Oscar, que vai passar lá no Rei das Roupas Feitas, vai passar lá pra pedir um pijaminha, vai passar lá no Rei das Roupas pra pedir um pijaminha, pra ver se marca outra estreia da California Store, né, perninha? Vai, passa lá, pega um perninha, pega lá um ok. Não, pega um pijaminha, só, pega um pijaminha lá, cor de rosa, vai lá, pega lá, velho. O Neizinho Espada antenado com a gente, um abraço pra você, Neizinho Espada. 40 anos da festa do peão de boiadeira em Americana, um abraço. Equipe Telefone, tio Rodrigo vai estar presente por lá. Alô, Marquinho do Coqueiro, um zoom bem forte pra você. Obrigado de coração, Marquinho do Coqueiro. Vambora. O Bitoquinha falou assim: eu não posso ir, que é barraca hoje, vai. Eu cheguei agora do serviço, eu tava ali que tá tratando os porcos e tal. Rapaz do céu, você acha que o Chiquinho da Califórnia quer ver a tua roupa suja, gaiteira? Vai lá, gaiteira.
6: Mensagem.
2: Uma frescurice do caralho, velho. Vai lá na California Store, parceiro. Vai lá inaugurar a loja lá. Um abraço, velho. Vambora, parceiro. Vai do lado de cá, vambora. Gaiteiro, vai, prosseia.
7: Boa noite, gaiteiro. O gaiteiro, eu boto para o Wes aqui de Cândido Rodrigues. Ô, gaiteiro. Só que nós, Deus é maior, né, gaiteiro? Ô, gaiteiro, a Bambina mandou um beijo pra você. A dona Kiko mandou um abraço pra você. Manda um abraço aí pro Pedrinho da Costa, né? Pro Cachoeira, também pro Chapéu Preto, manda um abraço pra eles também, né? Também lá pro homem mais bonito lá, o Zé Rosa Pirangi, né?
2: Zé Rosa,
7: é, né?
2: Tá bom.
7: Manda um abraço pros meus amigos aqui de Cândido Rodrigues, um abraço pros meus inimigos também. E toca o musicão que nós estamos na escuta do teu programa. Tchau, gaiteiro!
2: Um abraço e um zoom bem forte, quero ver!
6: Sinta.
2: Chama o do lado de cá, Maestro Oscar, vambora, quero ver, vai.
8: Ô, Galchão, velho doido, como é que tá o barracão assombrado aí, Galchão? É o Rodolfone Dumont, cara. Galchão, se possível, manda pra nós aí hoje, pra lembrar da bandida, hein, Galchão?
2: É,
8: pela porta da cozinha.
2: Vambora.
8: Pra vocês aí da rádio, meu parceiro, manda lá pro Soadão, lá pro Rio Santa Ernestina, lá. Manda pro Velho Cachoeira, que deve estar na escuteira também, mandou moda pra nós esses dias. Manda pro cavalo aqui do Dumont, a equipe toca porco. E pros demais aí, ô Gaúcho, que devia ter nada no Sejá. Nós estamos treinando também desse lado do brejo aqui. Positivo, meu amigo. Chama na trem, Gauchão. Vai, cachorro!
6: E mande a felicidade.
2: Acelera, parceiro, 20 horas, 11 minutos. Alô, Cassio Bernatti na curva da igrejinha. É o povo um tirado ligado a essas caras.
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2: Quero dizer, o povão, eu sou um bem forte a vocês.
6: Tristeza porque você...
2: Nas oficinas, meus amigos, tá por lá de uma rádio ligado, antenado com a gente, maestro, quero ver.
6: Mande a felicidade.
2: Tem recado aqui, Sosca, que eu não consegui chegar aqui.
6: Tristeza vai pra lá, saudade vai também.
2: Tá pro o João lá do Córrego Rico. Alô, João, um abraço pra você, meu amigo, um abraço, obrigado de coração.
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2: Tem mais recado aqui, amanhã só você vai ter mais recado aqui.
6: Beleza, vai pra lá. Saudade.
2: Alô, Xuxa, lá Itajubi, obrigado de coração, pelo carinho, vambora.
6: Vem, felicidade, traz de volta.
2: Muita gente, meu amigo Leandro Carvalho, também um abraço pra você, que estamos aqui na Funilaria e Pintura, lá do Rosinho, abraço, meu amigo Leandrinho. Leandrinho Carvalho, abraço pra você. Gostaria de pedir o Madão aí também, do Christian Ralph, pra você. Madão pra arrebentar também, seus garabuca do balai, vambora. Manda pra todos os ouvintes, em especial aí também, Labute e o Pedrinho da Costa. Ele gosta demais desse Madão. Quero ver, maestro! E Leandrinho, um abração pra você e toda a galera lá do Rosinha também, obrigado de coração pelo carinho. Marquinho do Coqueiro vai curtir na programação lá do Horizonte, maestro Oscar, muita gente. O Pavão antenado com a gente, a coletiva Carão FM, o Marquinho do Coqueiro da minha querida Bira, só do Oeste, um som bem forte. No Estadão do Mato Grosso. 20 horas e 13 minutos, minha gente bonita, minha gente amada. Pitoquinha tá ligado agora, tá bem racha, coração, que é isso? A mulher deu o varo agora pra ele ligar o rádio, né? Que é isso? Palma dado, vambora!
6: Pra...
2: Alô, Bitocão, dá uns conselhos pra ele, Bitocão, velho. Sal... Que é isso? É pra acabar, Goiás. Isso é uma vergonha, parceiro.
6: Vem, felicidade.
2: Quero ver, quero ver.
6: Volta o...
2: Alô, Pedrinho. Muita gente, Leandrinho, velho.
6: Saudade vai também.
2: Pega na tuia, mas pega na tuia.
6: Felicidade traz de volta o meu bem.
2: Pega na tuia, mas.
6: Felicidade traz de volta.
2: Quero ver, quero ver, quero ver. O Christian Raff cantando este Madão. Hoje é noite de Anquiá. Hoje é noite pra ficar diferenciado o começo da semana, meu povo. Vambora, abra a porteira, viagem de guapo. Quero ver, quero ver.

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0: Bom demais, meus caras, daí 93,7, vem com a vida no seu rádio, 21 horas, 20 minutos. A galera de rádio ligado, o Cezinha, põe pra projear o Cezinha, seus caras. Eu já vou de break aí, vambora aqui. Alô, você, Cezinha.
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0: Vambora, mas ele mandou um minuto de áudio aqui, vambora,
2: vai. Oi, o Aú, Cabê.
0: Tudo bem.
2: O Aú, Caca, eu bem.
0: Um abraço, Cezinha.
2: O pai, a mãe. É o Kika, o amigo Will, um
0: abraço.
2: O amigo Malucaro, o Icaco, o Pé, a tia Uau, a mãe, o Enhopeco, o amigo o Ki,
0: o Trinca,
2: o Uau, o Enhopeco,
0: o Chapéu Preto,
2: o amigo Malucaro,
0: o Baitão, Baitão.
2: Cá. Uau, a tia,
0: a tia,
2: a mãe, uau, poca, uap, uau, é uau, caoique, e uau na rua,
0: abraço,
2: é o xê, uau, caca e o pê,
0: muito obrigado, Zé,
2: um palco, meu mico,
0: abraço lá pro Jonathan, também lá pro Fabiano, lá pra Thaís, também obrigado de coração, Cezinha, vambora. Pai Mentirinha Carreteiro, raja coração, maestro, Oscar, 20 horas, 23 minutos, mais atrasado que o BG da Sorocabana, vai maestro! 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Vinte horas e 25 minutos, 93,7, bem com a vida no seu rádio, maestro. Ajeita no teatro. Um abraço, galera, que manda no meu WhatsApp, eu não posso comandar o programa do meu WhatsApp pra rádio, minha gente. Um abraço pra vocês, obrigado de coração pelo carinho. 20 horas 25 minutos, 93,7. Vem a campanha Cobertor 2026. Maestro, volta pra cá, volta pra cá, volta pra cá, volta tudo aqui, seus caras. Organiza aqui pra nós aqui. Ajeita o teatro. Ah, já coração aqui, tio Oscar aqui, ó. Organiza pra nós aqui. Ai, ai, ai. Organiza aqui. Cadê o recado aqui, seus caras aqui, pra nós aqui? Ué, sumiu aqui da tela aqui, seu Oscar. Ah, não, tá aqui, seu Oscar. Organiza. Rapaz, vai ser talento demais, hein, seu Oscar? E não aparece mais. Ué, que coisa de louco, rapaz do céu aqui. Então tá bom. Vambora, amanhã, né, fala. Ajeita, vai. Pulo aqui, seus caras. Por o Corguinho, era a campanha do cobertor, seu Chá. Organiza pra nós aí, raja coração aqui, eu pulei lá. O senhor vai teimar? Então vai. 20 horas 27 minutos, um abraço pra galera de Tabatinga, antenado com a gente, mais seus caras aí. Vai, mais seus caras, ajeita. Aparece, não volta pra trás, não, nem pra frente. Então toca o pau, gaiteiro, velho, porque a Califórnia está já no Guru Salô, já gaiteiro, velho. Vambora, vambora lá. 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Zumba é forte. Vai, Maestro, os caras ajeita. E a galera nas estradas, vida dos caminhoneiros, antenados com a gente. O Zumba é forte, a você, amigo da estrada. A você, meu patrão, também o homem do agronegócio que está em casa curtindo a programação. O Zumba é forte. Obrigado pelo carinho.
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0: Do lado de cá, o povo quer aproximar. Alô, você.
3: Boa noite, gaúcho. É o Valdeci daqui de Matão. Agora sim, eu mudei. Agora a gente tá aqui pro bairro Flórida e curtindo a cada um. Só modão. Toca e ofereço pra minha esposa Nayara Cristina Teodoro. Valeu, obrigado, até mais.
0: Zumba é forte, vamos!
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0: Quero ver. 20 horas e 30 minutos. Alô, Neidinho Espado. Um abraço pra você. Do lado de cá, maestro. Alô, você.
4: Ô, Galchão, boa noite, velho. É o Marco Sandro de Guariba. Se tiver tempo, você toca aí a música do Jacó Jacózinho, Capa de Viajante. Valeu, velho. Eu vou cadastrar o zap pra vocês aqui, falou?
0: Tá chique demais, vambora. Essa moda não tem mais, gaiteiro, velho. Aqui na minha programação, vambora, quero ver. Eu mando outra pra você, vambora. José Antônio também antenado com a gente. O Zoom Barra Pesado, um abraço. Manda um badão pra nós. Abraço a toda a galera por lá, maestro. Quero ver.
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0: Bora, bora, Maestro Escavão. Do lado de cá, Maestro Escavão, bora, Vitor. Alô, você.
5: Fala, Gaúcho. Aqui é o Vitinho. Eu queria mandar um abraço aí pro meu amigo Marquinho da Oficina Mecânica lá. Hoje vai fazer um ano. Há um ano que ele deve pra mim e não paga. Parabéns, Marquinho. Faz um ano que você não me paga. Parabéns. Um abraço, Gaúcho.
0: Vai ficar difícil, né, da gente tocar a programação. A gente não sabe quem é a áudio abre. É por isso que eu tô mais ou menos assim, como diz essa moda, minha gente, ó. Por isso que eu tô desse jeitão aqui, ó. Igual o Zé Rico dizia. Estou parando com essa minha correria, porque não vale a pena. Sabe, não vale a pena você se vir se dedicar no rádio e a galera vir falar um negócio desse. Não vale a pena. Não vale a pena, sabe? Você acordar às 4 da manhã, vir pra rádio, cansado pra caralho, como eu tô hoje, e vim pro rádio, e às vezes uma dificuldade até pra receber o pagamento da gente, e escutar isso aí, ó. Então, minha gente, o povo perdeu a educação total, perdeu a cultura. É por isso que eu estou mais ou menos assim, sabe? É melhor eu vender o abacaxi, vender uma melancia, eu montar uma loja de muamba, sabe, voltar a trabalhar de camelô, entendeu? Ou subir pra uma fazenda tocar uma boiada, porque eu não aguento mais isso, minha gente. É difícil, é difícil. Se eu explodir agora, mas é melhor eu tocar um modão desse aqui pra vocês, ó.

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0: Bom demais, Pacheta aí, 20h40, 93,7, Cantar Quaritinga e toda a região, é a Comitiva, Carabu FM, maestro. 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
0: Grande abraço a toda a comissão organizadora que tá ajeitando tudo aí, manhã Soscar, 20h42, manhã Soscar ajeita o teado para nós aí, peças e acessórios Sequanoval, tem chave de cavalo, pensou em 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Um abraço a toda a galera da Novalta em Jabuticabal, maestro, ajeita o tenhado.

0: Olha quanta gente na beira da tuia.
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0: Abraço, um zoom bem forte. Nicação, velho.
2: Ô, boiadeiro, boa noite, Galchão. Como é que você tá? Nós estamos por cá ainda, viu? Lá para Paraná é o que liga. Estamos aqui curtindo, Galchão. Maravilhoso programa aí. Só mandar um bom, hein? Tamo junto, meu irmão.
0: Muito obrigado. Um zoom bem forte, maestro.
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0: 20 horas 44 minutos. A gente corre demais. Oscar, vambora.
1: Toda
0: a gente corre 2 horas. São um coxinho de porco no seu rádio. Um abraço pra nós aqui em Itápolis, em Santana do Coxinha, do Bar do Gaúcho. Lá pro Fael, lá pro Juite também, lá, o Juite Magnus também, barbaridade, lá pro Gu também, o Gui, seu senhor, é o Gui, e lá pro Elton também, lá pro Titico, abração a galera por lá também no Bar do Gaúcho, barbaridade. Aí tem gente que perde a noção e fala assim, não vou mandar, não vou pagar a minha mensagem, eu tenho 2 horas de programação. Duas horas para falar o nome de milhões de gente que tá ouvindo a máquina sonora. Eu não dou mais conta, minha gente. Um zumber forte para vocês. Meu muito obrigado, Taquaritinga e região. Aparecida Napoleão, obrigado de coração por você ter apagado sua mensagem. Um abraço, obrigado de coração, Pedrinho da Costa. Um abraço, Luiz Vasconeto. Vambora. Do lado de cá, eu só agradeço a gente que apaga. Porque é muita gente, muita gente, muita gente, meu povão. Que é isso, barbaridade, a máquina sonora. É a Carão FM, é hora de tocar, mandão, 20 horas 46 minutos, desse tipão, desse jeitão que eu mando o recado. A vocês, meus amigos cowboys. Aos amantes da boa moda sertaneja. Saudade só faz morada no peito de quem amou. 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
3: Bom demais, meu gente. Esse sabadão aí, a banda Chapadão vai animar toda a galera lá no Premier Hall em Taquaritinga, meu povão. Obrigado de coração pelo carinho. Vambora. Todo mundo tá convidado por lá, por esse evento maravilhoso lá no Premier Hall. Maestro Oscar, põe na tela pra mim. 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
1: Bom demais pra gente, chegamos na reta final de mais uma programação. A você de perto, você de longe. Matosão, um abraço pra você, viu, Matosão, velho? Um zumba é forte pra você. Obrigado de coração pelo carinho, velho. Saindo agora de Fernando Preste. Um abraço pra você, Gatilho, velho. Rumo a Rio Preto. Um abraço, Matosão.

abraço, um zoom bem forte lá pro Chiquinho da Califórnia, toda a equipe por lá, maestro. 20:50 e 59 minutos, eu volto às 5 da manhã pra te acordar.

0: Tô ajeitando a toia, maestro. Alô, Antônio, o Zaman, um abraço pra você. Os homens de Brasília vêm chegando. O tempo é contigo, Gaiteiro, bem.
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0: Vai, maestro.
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0: A povão de Itaquaritinga e região, antenado com a gente na máquina sonora. Quero ver, maestro.
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0: Pega na tua, maestro.
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0: Cima da pinta, vai.
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0: E a galera antenada com a gente, maestro, vai, gaiteiro, velho. Os homens de Brasília vem chegando. Droga que amanhã só ajeita. Vai buscando a mineira, maestro. Vai. Quero ver.